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10: Olá, boa noite.
11: Boa noite para você que nos acompanha em todo o país.
10: Quarta-feira, 30 de setembro de 2026.
11: Vamos aos destaques do dia.
10: Centro Nacional de Proteção à Criança e ao Adolescente vai centralizar notificações de crimes na internet.
11: Plataformas deverão comunicar situações de risco iminente ou em andamento em até 12 horas. Graziela Mendonça.
12: Portaria também autoriza a criação de uma força integrada para combater o crime organizado no ambiente cibernético.
10: Mudanças nas receitas médicas controladas.
11: Uma nova regra da Anvisa autoriza os médicos a emitirem as receitas de forma totalmente digital.
10: A partir de hoje, as vigilâncias sanitárias locais passam a usar um sistema único integrado em todo o Brasil. Cleide Lopes.
13: O novo sistema foi criado para centralizar a gestão na prescrição de medicamentos sujeito a controle especial.
11: Está chegando o Dia das Crianças.
10: E você já sabe o que vai dar de presente?
11: Na hora de escolher um brinquedo, fique de olho nas dicas do Inmetro para garantir diversão com segurança. Pablo Mundim.
14: Do Inmetro, orienta os pais a verificarem a presença do selo de identificação da conformidade antes da compra.
10: Hoje, na apresentação da Voz do Brasil, Luciano Seixas e Mariana Jung.
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10: A Justiça Federal determinou medidas para a proteção de crianças e adolescentes na plataforma Discord.
11: O pedido foi feito em ação da Advocacia Geral da União, acatada pelo Judiciário.
10: A ferramenta de comunicação terá que adequar o monitoramento da plataforma, verificação de idade e de controle parental, entre outras medidas.
15: Na ação que foi acatada pela Justiça Federal, a Advocacia Geral da União sustenta que a plataforma Discord apresenta falhas nos mecanismos de verificação de idade e de proteção aos usuários contra riscos graves, como os que culminaram na morte de uma adolescente de 13 anos em julho deste ano. A ferramenta de mensagens instantâneas e comunicação deverá cumprir agora uma série de determinações judiciais, entre elas, adotar medidas para impedir a recriação de servidores, canais e comunidades removidos e o retorno de usuários banidos ou suspensos. O Procurador Nacional de Defesa e Democracia da Advocacia Geral da União, Rafael Ramos, ressaltou que as medidas estabelecidas pela Justiça estão previstas na legislação brasileira, com destaque para o Estatuto da Criança e do Adolescente Digital.
16: Então, esse quadro ele já vinha se agravando e o que acontece? O Brasil hoje ele tem uma legislação específica, né, para proteção de crianças e adolescentes no ambiente digital, chamado ECA Digital. Então nós, essa foi a grande base, digamos, da nossa ação, foi exigir que fossem cumpridas determinações que já constam em lei, mas que infelizmente não estavam sendo observadas especificamente nessa plataforma.
15: De acordo com a decisão judicial, as contas de crianças e adolescentes até 16 anos devem estar vinculadas às contas de seus responsáveis legais. A plataforma Discord CORD também deverá adotar medidas de proteção e ferramentas de supervisão parental, incluindo o controle das interações. A decisão ainda determina que o DISCORD crie protocolo para situações de extorsão sexual envolvendo crianças ou adolescentes. Rafael Ramos, da Advocacia Geral da União, explicou que essas plataformas já têm ferramentas para coibir esses tipos de crimes.
16: Há mecanismos nas formas de detecção, seja por vídeo, seja por ícones, seja por textos, seja por chamados metadados, né, correlações de comportamento de determinados usuários conversando com outros, os chamados sinais, né, esses marcadores, as empresas têm condição de fazer esse acompanhamento e é uma avaliação de risco. Né.
15: O DISCORD também deve comprovar a capacidade de operar em língua portuguesa para segurança, moderação e recebimento de denúncias no Brasil. Caso não cumpra a determinação judicial, a plataforma ficará sujeita à multa diária de R$100 mil. Reportagem Luana Karen.
1: O Google removeu do YouTube 46 canais e 11 vídeos criados por meio de inteligência artificial com falsos médicos para disseminar desinformação, promessas de curas e tratamentos sem comprovação científica.
10: Outros 32 canais e 4 vídeos já estavam disponíveis quando a notificação chegou à empresa. 2 canais foram desmonetizados.
1: Segundo o Google, os canais foram excluídos por violações às políticas da plataforma, fraude e roubo de identidade.
10: O pedido para retirada do conteúdo foi feito pela Advocacia Geral da União.
1: Centro Nacional, que vai centralizar notificações sobre possíveis crimes cibernéticos contra crianças e adolescentes.
10: A estrutura ligada à Polícia Federal vai receber, analisar e encaminhar os casos às autoridades responsáveis.
1: Saiba mais com Graziela Mendonça.
17: O Ministério da Justiça e Segurança Pública publicou uma portaria que estabelece como serão recebidas e encaminhadas as notificações sobre possíveis crimes contra crianças e adolescentes no ambiente digital. A Polícia Federal vai centralizar esse trabalho por meio do Centro Nacional de Proteção à Criança e ao Adolescente. As empresas de tecnologia deverão comunicar situações de risco crível, iminente ou em andamento em até 12 horas. Casos onde há indícios de material de violência contra criança e adolescente terão prazo de 72 horas ou de até 7 dias, dependendo da ocorrência. A empresa também terá que retirar o conteúdo do ar imediatamente e guardar o material e os registros necessários para ajudar nas investigações. Os relatórios serão analisados e encaminhados às autoridades responsáveis, como as polícias, o Ministério Público e a Agência Nacional de Proteção de Dados. A portaria também autoriza a criação de uma força integrada para combater o crime organizado no ambiente cibernético, inclusive casos de violência sexual contra crianças e adolescentes. Graziela Mendonça, para a Voz do Brasil.
1: Autoridades brasileiras se reuniram hoje com o representante de comércio dos Estados Unidos para mais uma tentativa de diálogo sobre as tarifas impostas pelo governo norte-americano.
10: Com presença do ministro do Desenvolvimento, Indústria, Comércio e Serviços, Márcio Elias Rosa, e do ministro das Relações Exteriores, Mauro Vieira, o encontro ocorreu durante a reunião de ministros do comércio do G20, grupo que reúne nações desenvolvidas e emergentes, e também a União Europeia e a União Africana.
1: Durante a reunião, os ministros reafirmaram a disposição do Brasil de avançar nas soluções que afetam o comércio bilateral.
10: O governo norte-americano deve encaminhar nas próximas semanas um documento com uma proposta para possível acordo, como explica o ministro do Desenvolvimento, Márcio Elias Rosa.
18: Apresentamos de novo para eles nossos argumentos, quão injustas e indevidas são as tarifas que são impostas ao Brasil na atualidade e a necessidade de superá-las. Eles assumiram o compromisso de nos encaminhar nas próximas semanas um documento das discussões daqui para frente. Conseguimos alcançar um ponto de convergência. É necessário que tenhamos um escopo definido para aquilo que possa vir a ser no futuro um acordo comercial entre Brasil e Estados Unidos.
1: Mais de 3 mil moradias poderão ser construídas em 13 estados a partir da destinação de 28 imóveis da União para projetos habitacionais.
10: Os imóveis são prédios para serem revitalizados ou terrenos para construção de moradias, localizados em 12 estados e no Distrito Federal.
1: São Paulo é o estado com maior número de concessões. São 7 para a construção de 1.325 unidades.
10: A ministra da Gestão e da Inovação e Serviços Públicos, Esther Dweck, que fez a entrega nesta quarta-feira, comentou a iniciativa.
19: A gente conseguiu mapear vários imóveis, terrenos ou prédios que tinham um potencial de habitação e colocamos à disposição a partir de um edital específico do Minha Casa Minha Vida Entidades com a oferta desses imóveis e a partir disso houve todo o processo de seleção. São várias etapas, né? A seleção já foi anunciada alguns meses atrás, mas agora é uma etapa importantíssima que nesses 28 imóveis a gente faz a cessão do direito real de uso, que é justamente para começar agora o processo de, se for um prédio, de fazer retrofits, foi um terreno começar a construção.
1: Populações de comunidades quilombolas de todo o país passam a ter atendimento dentro do Sistema Único de Saúde com foco em necessidades específicas.
10: Já estão valendo as regras da nova Política Nacional de Saúde Integral da População Quilombola.
1: A medida tem o objetivo de combater as desigualdades históricas no acesso aos serviços e garantir direito à saúde nesses territórios.
20: Política de Proteção à Saúde da População Quilombola avança com a assinatura da portaria que institui a Política Nacional de Saúde Integral da População Quilombola no último dia 15 de setembro. A norma é mais um passo na atenção integral e para o enfrentamento das desigualdades em saúde da população quilombola. Com a portaria publicada, a política de saúde será integrada ao SUS. Agora, ela será implementada nos territórios. Para isso, é preciso elaborar o Plano Operativo Nacional, que deverá detalhar prioridades, metas, indicadores, responsabilidades e mecanismos de acompanhamento e avaliação. A norma garante ainda que o reconhecimento da população quilombola para fins de atenção à saúde independe da situação de regularização fundiária ou de titulação do território. Daniele Popov para a Voz do Brasil.
10: O subsistema de saúde indígena, responsável por atender os povos originários diretamente nas comunidades e aldeias, está completando 27 anos.
1: É por ele que são realizados, por exemplo, mutirões de atendimento para consultas e exames.
10: A experiência foi levada recentemente por uma comitiva brasileira ao México, país que pretende adotar modelo semelhante no Sistema Único de Saúde.
1: Nós conversamos sobre tudo isso com a secretária especial de saúde indígena, Lucinha Tremembé, hoje mais cedo. Acompanhe. Secretária, bem-vinda à Voz do Brasil, é um prazer ter a senhora conosco. A senhora participou, né, secretária, da comitiva brasileira que esteve no México apresentando o nosso modelo aí de saúde indígena. Conta pra gente, então, o que o Brasil mostrou aos mexicanos e por que, que esse encontro aconteceu?
21: Eu que agradeço o convite. Sim, estive compondo a comitiva do ministro na semana passada e a gente foi apresentar o SUS, o Sistema Único de Saúde. O México vai implantar, vai ser o segundo país que vai implantar um Sistema Único de Saúde, né? Assim, a exemplo do nosso SUS. E a gente também apresentou o nosso SASI-SUS, que já é uma, o SIL-SUS já é uma iniciativa, algo que é único, imagina um subsistema específico para os povos indígenas. Então a gente fez essa apresentação e saímos de lá com vários compromissos, inclusive de compartilhamento de mais informações, que o México ficou muito interessado de também implantar algo semelhante a um subsistema. Eles disseram que não do formato, porque realmente como vai ser um sistema único agora lá, seria, eles disseram, não, a gente não vai se, né, fazer algo tão grande, mas ter uma secretaria, aliás, um departamento que vai tratar de todas as políticas e a saúde estará dentro.
10: Pois é, assim como o Brasil, o México é um país com uma população indígena grande e com grande influência em diversas áreas da sociedade, né? A troca de experiências com mexicanos pode nos ajudar? De que forma?
21: Pode sim. A gente até falou isso na nossa apresentação, que a gente tinha muitas... algo muito parecido, que era a população, evidentemente, né? A gente tem população indígena aqui, tem população indígena lá, e a gente tinha coisas distintas que a gente poderia se compartilhar. No caso do Brasil, a gente tem um subsistema específico hoje, que já atua com política específica para a assistência à saúde dos povos indígenas do Brasil, e o México, mesmo não tendo um subsistema, mesmo não tendo um sistema único, mas eles atuam com a medicina tradicional. Então, eles têm várias estratégias, várias expertises, experiência. Inclusive, eu tive a oportunidade de visitar um dos centros tradicionais, muito interessantes. Trabalham com parteiras tradicionais, trabalham com a medicina alternativa. Então, isso é que a gente quer agregar entre os dois países.
0: Vamos falar um pouquinho, secretária, dos mutirões de atendimento à saúde indígena. Então, a gente teve um agora sobre os Yanomami, né, com consultas, exames especializados lá na terra indígena Yanomami. A CESAI tem feito ações assim em outras terras indígenas também. Como é que são os resultados desses mutirões?
21: Sim, sim. A CESAI tem feito, fez um cronograma para fazer mutirões em vários DSEIs de todas as regiões do Brasil.
0: DSEIs são os distritos de saúde indígena, né?
21: Isso, os distritos sanitários especiais indígenas. Nós temos 34 no Brasil. Então, a gente fez um cronograma que abrangesse aí todas as 5 regiões do Brasil, olhando principalmente para a fila de espera e para o que os mutirões iriam ofertar: saúde da mulher, a oftalmologia, exames. Então, a gente olha para essa fila e aí a gente organiza esse cronograma. A gente já fez em vários outros de 6, agora a gente encerra amanhã. Hoje a gente está encerrando no Yanomami, trazendo aí várias estratégias para um território que a gente tem um primeiro centro de referência também, que inclusive a ação está sendo realizada nesse centro de referência no meio da Amazônia.
10: Como a senhora falou, né, tem ocorrido ações específicas para a saúde da mulher também, inclusive com rastreio de câncer de colo de útero. Essas ações costumam ser bem recebidas pelas indígenas? Os mutirões ajudam a prevenir e tratar doenças?
21: Muito bem recebido. A gente tem, eu tenho participado, inclusive, de algumas ações, tenho ido lá, conversado com as lideranças, com os profissionais, e o quanto a gente sai satisfeito de ouvir dos usuários que estão lá, deles terem recebido o serviço, e isso mitiga realmente o tempo de espera, mas também deles estarem saindo de suas aldeias para poderem ir para a cidade grande, que é esse o propósito também da gente levar assistência para dentro desses territórios, para que eles se desloquem menos ainda para as cidades grande.
0: Agora, o Sistema de Atenção à Saúde Indígena está completando 27 anos, né, secretária? Ao longo desse período, o que a senhora destacaria como as políticas mais importantes e os aprimoramentos que ocorreram aí nessas quase 3 décadas?
21: Nosso subsistema de atenção à saúde indígena, 27 anos. A gente olha para trás e vê realmente que é muito tempo e que temos muitos avanços, né? O subsistema foi realmente um grande avanço de ter se criado um subsistema específico dentro do Sistema Único de Saúde, porque mesmo o nosso Sistema Único de Saúde, ele traz a integralidade, a universalidade, mas a gente olha para a questão da equidade. Então, por isso que foi pensado, trazido, né, ser criado um subsistema, e aí esse subsistema, ele trouxe políticas específicas, embora que a gente aplique os programas que usuais do Sistema Único de Saúde, mas quando eles são aplicados dentro dos territórios indígenas, eles trazem um outro formato.
0: Sofrem adaptações, né?
21: Adaptações, porque aí ele se adapta a questões territorial, a questão cultural, a forma de organização dessa população. Então, isso já é um diferencial muito grande. Não é à toa que é uma saúde diferenciada, que tem um subsistema específico para isso.
10: Muito bem, nós conversamos com a secretária de Saúde Indígena do Ministério da Saúde, Lucinha Tremembé. Muito obrigado por sua entrevista aqui à Voz do Brasil.
21: Eu que agradeço.
0: Receitas de medicamentos que até então eram emitidas apenas em papel, agora também poderão ser feitas de forma digital a partir desta quarta-feira.
10: A novidade faz parte de uma nova etapa do Sistema Nacional de Controle de Receituários da Anvisa, que passa a oferecer funcionalidades para a emissão e o controle digital das receitas.
0: A mudança amplia as opções de prescrição e mantém o controle sobre medicamentos sujeitos a regras especiais. Confira na reportagem.
2: Algumas receitas que antes eram feitas somente em papel, agora também poderão ser emitidas eletronicamente. A mudança não significa o fim das receitas físicas, nem torna obrigatória a versão digital. A nova etapa amplia as opções de prescrição nas farmácias e drogarias. Entre as principais novidades está a emissão eletrônica das notificações de receita, como as de cor azul e amarela, que eram emitidas somente em papel. O analista de pesquisa João Paulo Ribeiro conta que foi atendido em uma teleconsulta e recebeu uma receita eletrônica e fala sobre as vantagens desse tipo de prescrição.
3: No fim das contas eu achei super prático, porque diminui a quantidade de papel para carregar depois da consulta, né? Diminui a quantidade de documento para guardar.
2: O novo Sistema Nacional de Controle de Receituários foi criado pela Agência Nacional de Vigilância Sanitária, Anvisa, para centralizar a gestão da numeração e ampliar o controle das receitas utilizadas na prescrição de medicamentos sujeito a controle especial, como explica o diretor da Anvisa, Tiago Campos.
22: Reúne a gestão da numeração dos receituários em uma base nacional única. Isso permite acompanhar o percurso da receita desde a sua emissão até o registro da utilização pela farmácia ou drogaria, com base padronização e rastreabilidade.
2: Para a coordenadora do Grupo Técnico de Vigilância do Conselho Federal de Farmácia, Luciana Calil, o novo sistema de prescrição vai ajudar a evitar a falsificação de receitas e melhorar o acesso das farmácias às informações.
23: Nós temos muitas receitas falsificadas que são feitas de forma ilegal. E de forma eletrônica, isso não vai ser possível, porque essa numeração ela é controlada pela vigilância e ela é associada ao CPF e ao número de registro do prescritor.
2: É bom lembrar que as receitas em papel continuam válidas e podem ser utilizadas de acordo com as regras aplicáveis a cada tipo de medicamento. A implementação do Sistema Nacional de Controle de Receituários, o SNCR, acontece de forma gradual até 29 de outubro de 2026. Mais informações sobre o novo sistema de receituários podem ser obtidas em gov.br/Anvisa. Reportagem Cleide Lopes.
24: Neste mês, o Inmetro promoveu uma operação para a fiscalização de produtos infantis em lojas físicas e virtuais.
10: O objetivo é que a diversão seja segura e não acabe em acidente.
24: Conheça agora algumas dicas dos critérios que devem ser observados e o que fazer em caso de dúvidas ou denúncias.
25: Na hora de escolher um brinquedo, a segurança das crianças deve vir em primeiro lugar. Para prevenir riscos, o Inmetro, Instituto Nacional de Metrologia, Qualidade e Tecnologia, realizou durante o mês de setembro a Operação Criança Segura, que fiscaliza produtos infantis em lojas físicas e virtuais. O assessor da Diretoria de Avaliação da Conformidade do Inmetro, Leonardo Rocha, orienta os pais a verificarem a presença do selo de identificação da conformidade antes da compra.
26: Aquele selinho que tem a marca do Inmetro, junto com a marca do organismo de certificação responsável pela avaliação de conformidade daqueles brinquedos. Então, os pais, ao observarem a presença daquele selo, podem ter a tranquilidade de que aquele produto passou por um processo de avaliação com foco no cumprimento dos requisitos de segurança. Essa avaliação contempla auditoria da fábrica, onde o produto foi produzido, bem como a realização de testes, realização de ensaios em laboratório para verificar o cumprimento dos requisitos de segurança.
25: Entre os itens verificados estão brinquedos, berços e bicicletas, entre outros produtos infantis. Mas a atenção não deve parar no selo. É importante observar também se as informações estão em português e a classificação etária indicada na embalagem. O assessor do Inmetro, Leonardo Rocha, alerta para a diferença entre a indicação e a restrição de idade.
26: A indicação, ela tem relação com aspectos cognitivos. A criança, ela tem uma idade que vai permitir a ela aproveitar ao máximo aquele brinquedo. É diferente da restrição, que tem relação com segurança da criança. Aquele brinquedo ele é restrito, ele é proibido para criança naquela faixa etária.
25: Outra dica é dar preferência ao comércio formal. Nas compras pela internet, o consumidor pode solicitar imagens do produto ou da embalagem, bem como o número de registro, quando for o caso. Denúncias podem ser feitas ao Inmetro por meio da plataforma Fala BR ou pelo telefone 0800-285-1818. Já os acidentes de consumo podem ser registrados no endereço SIMAC, com S e C mudo no final, .inmetro.gov.br. Reportagem Pablo Mundim.
10: Até 18 de outubro é possível contribuir com as regras do programa Selo Verde, que certifica produtos e serviços quanto à sustentabilidade ambiental.
24: A iniciativa também ajuda a garantir a competitividade dos produtos brasileiros no mercado internacional.
10: Podem participar fabricantes, prestadores de serviços, entidades representativas, especialistas, consumidores, órgãos públicos e demais interessados.
24: As sugestões podem ser enviadas por meio da plataforma brasilparticipativo.presidencia.gov.br.
10: E essas foram as notícias do Governo Federal.
24: Uma realização da Secretaria de Comunicação Social da Presidência da República.
10: Com produção da empresa Brasil de Comunicação.
24: Fique agora com o Minuto do TCU. Em seguida, as notícias do Poder Judiciário e do Congresso Nacional. Boa noite.
10: Boa noite para você. Até amanhã.
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6: O Tribunal de Contas da União analisou as medidas para melhorar o controle e o rastreamento de armas de fogo no Brasil. A auditoria monitorou ações do Ministério da Justiça, Polícia Federal, Exército e Secretaria Nacional de Segurança Pública. A fiscalização aponta problemas na integração dos sistemas e no acompanhamento de armas apreendidas, furtadas, roubadas ou extraviadas. O ministro relator do processo, Éder de Oliveira, falou sobre os resultados do trabalho.
7: A conclusão, senhor presidente, é que essa matéria de alta relevância ainda necessita de ações mais incisivas dos ministérios e órgãos correspondentes para melhorar o controle e a rastreabilidade das armas de fogo no Brasil.
6: O tribunal vai continuar acompanhando o cumprimento das medidas. Saiba mais em tcu.gov.br.
5: 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Você vai ouvir agora notícias do Poder Judiciário.
8: Ministro Gilmar Mendes destaca imparcialidade do ministro Fachin no primeiro ano à frente do STF.
9: Justiça Eleitoral explica como consultar o local de votação para o pleito de domingo. O
8: WhatsApp é citado como meio de assédio eleitoral em 37% das ações na Justiça do Trabalho.
9: Boa noite, eu sou Marcela Luiza.
8: E eu sou Walter Lima.
9: No início da sessão plenária de hoje, o ministro Gilmar Mendes, decano do Supremo Tribunal Federal, homenageou o ministro Edson Fachin pelo primeiro ano à frente da corte.
8: Gilmar Mendes destacou como marcas da gestão do ministro Fachin a imparcialidade, a serenidade e o compromisso com a preservação da estabilidade e da identidade institucional do tribunal. Vamos ouvir um trecho.
12: Em um ambiente de temperatura elevada, Vossa Excelência tem mantido o tom sóbrio, a palavra medida e o comprometimento integral com a manutenção da constância, da tranquilidade e do ethos decisório do Supremo Tribunal Federal.
8: O decano do STF também ressaltou que a gestão de Fachin tem se pautado pela Constituição e que essa diretriz tem orientado a atuação do ministro na condução da corte.
9: O plenário do Supremo decidiu hoje, por unanimidade, que servidores que assumem cargo público em outro ente federativo sem interrupção do vínculo com a administração têm direito de optar entre o regime de previdência complementar e o regime previdenciário anterior.
8: O tema servirá de parâmetro para casos semelhantes em todo o país. Marcelo Della Libera.
27: O caso concreto diz respeito a um servidor público municipal do Rio Grande do Sul. Ele questionava uma decisão da Justiça Federal que negou o direito de permanecer na sistemática previdenciária anterior à instituição do regime de previdência complementar dos servidores federais. O servidor alegava que deveria ter o direito de opção reconhecido porque já havia ingressado no serviço público municipal em fevereiro de 2008 e não houve interrupção do vínculo com o serviço público. O relator é o ministro Edson Fachin, que decidiu atender ao pedido feito pelo servidor. Os demais ministros seguiram o entendimento do relator. Assim, o plenário, por unanimidade, decidiu que servidores municipais, estaduais e distritais que ingressaram no Serviço Público Federal após a instituição da Previdência Complementar têm o direito de optar pelo regime anterior.
9: O primeiro turno das eleições 2026 é neste domingo. Você já sabe onde vai votar?
11: O repórter Fábio Ruas explica como consultar o local de votação.
13: Pode ser de forma presencial ou pela internet. Pela internet, dá para consultar pelo aplicativo e-título. É só acessar a opção Onde Votar. Vai aparecer o local de votação com endereço, zona e seção eleitoral. Também dá para acessar pelo computador, no site tse.jus.br ou na página do TRE do seu estado. Quem preferir, pode procurar cartórios eleitorais, centrais de atendimento ao eleitor e postos do Tribunal Regional Eleitoral de cada estado.
9: O WhatsApp aparece em 37% das ações sobre assédio eleitoral, analisadas pela Justiça do Trabalho.
11: E com o uso das redes sociais, esse assédio não fica apenas no ambiente do trabalho. Samanta Flor.
14: A pesquisa analisou 138 processos de todo o país. Além do WhatsApp e das redes sociais, foram identificados outros aplicativos de mensagens e plataformas usadas pelas empresas. Entre as provas apresentadas à Justiça estão mensagens digitais, áudios, documentos e depoimentos de testemunhas. Desde maio de 2023, a Justiça do Trabalho já registrou mais de 800 processos relacionados a assédio eleitoral.
9: STJ decide que Justiça Brasileira não pode julgar pedido de indenização de ex-jogador de futebol argentino contra produtoras do jogo eletrônico FIFA Soccer.
11: O atleta alegava uso indevido da imagem dele no jogo, que também é vendido no Brasil. Fátima Uchoa.
15: Para o STJ, a simples comercialização do jogo no varejo brasileiro não torna o Judiciário Nacional competente para resolver o caso, já que o ex-jogador mora fora, nunca atuou por clubes brasileiros e as empresas que criaram o jogo eletrônico são sediadas na Holanda e no Reino Unido. A relatora foi a ministra Nancy Andrighi.
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9: Uma boa noite.
11: E até amanhã.
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1: Eu sou Humberto Pinheiro e estes são os destaques de hoje do Jornal do Senado, que começa agora. Medida provisória do Desenrola 3.0 começa a tramitar no Congresso. Senado pode votar confisco de bens usados em crimes sexuais e tráfico de menores. Estatuto do Ribeirinho será tema de debate na Comissão de Meio Ambiente. Boa noite. O Congresso Nacional vai analisar a medida provisória que criou o programa Desenrola 3.0. Serão beneficiados os brasileiros que tiverem dívida não paga com banco, órgão público, comércio ou prestador de serviço em geral. O programa vai durar até o dia 30 de junho de 2028 e tem como objetivo facilitar a quitação desses débitos e limpar o nome dos consumidores. Repórter Alexandre Campos.
2: De acordo com a MP, serão destinados 15 bilhões de reais para que a União compre a dívida dos credores originários com pelo menos 90% de desconto e renegocie diretamente com os devedores, repassando o mesmo abatimento recebido. O senador Oriovisto Guimarães, do PSDB do Paraná, lembrou que a medida vai ser boa para os credores, que irão receber um valor por uma dívida difícil de ser recuperada, e para os devedores, que ficarão com o nome limpo na praça.
3: É claro que isso vai atingiu um número enorme de pessoas, se estima que vai facilitar a vida em torno de 15 milhões de pessoas.
2: O texto editado também prevê medidas do Conselho Monetário Nacional para garantir a transparência de produtos financeiros ofertados no mercado e a melhor tomada de decisão pelos consumidores quando vão contratar algum empréstimo ou comprar um bem ou serviço, por exemplo.
1: A Comissão de Segurança Pública pode votar, após as eleições, o projeto de lei que autoriza o confisco e a destinação de bens móveis e imóveis utilizados na prática de crimes de tráfico e contra a dignidade sexual de crianças e adolescentes. A matéria também pune quem cede imóveis ou apoia esses abusos. A reportagem é de Bruno Lourenço.
4: A proposta diz que veículos, embarcações e imóveis de quem comete ou colabora com delitos de exploração sexual e tráfico infanto-juvenil poderão ser apreendidos, confiscados e revertidos para fundos públicos de assistência e proteção à infância. A senadora Damares Alves, do Republicanos do Distrito Federal, ressaltou durante a análise do projeto de lei na Comissão de Direitos Humanos a importância de agir contra o patrimônio de quem pratica ou contribui para a exploração de crianças e adolescentes.
5: A responsabilidade por esses crimes não recai somente nos atores, mas alcança os partícipes, como medida dissuasória, aqueles que prestam auxílio na prática delituosa. Por exemplo, aquele que empresta a casa para que uma criança seja explorada sexualmente, que empresta o hotel para que uma criança seja explorada sexualmente.
4: Depois da Comissão de Segurança Pública, a proposta, que surgiu da CPI dos Maus-Tratos, segue para a Comissão de Constituição e Justiça.
1: Já a Comissão de Meio Ambiente pode realizar um debate antes de votar o projeto que cria o Estatuto do Ribeirinho. O pedido do debate ainda precisa ser aprovado pelos senadores. Repórter César Mendes.
6: O Estatuto do Ribeirinho busca assegurar políticas públicas em áreas como saúde, infraestrutura e atividades produtivas para as comunidades tradicionais do Brasil que vivem às margens de rios, lagos e igarapés. Mas o senador Zequinha Marinho, do Podemos do Pará, pediu um debate antes da votação para analisar os critérios de identificação dessas áreas, a forma de comprovar o uso tradicional e os procedimentos de cadastro das comunidades. Para o senador Jaime Bagatoli, do PL de Rondônia, o debate pode reunir informações técnicas, jurídicas e administrativas para definir critérios mais claros, evitando futuros conflitos.
7: Nós temos diversos proprietários com documentos de área, nós temos que dar segurança jurídica também às pessoas, mas sabemos o direito que os nossos ribeirinhos têm.
6: O pedido do debate sobre a criação do Estatuto do Ribeirinho precisa ainda ser aprovado na Comissão de Meio Ambiente.
1: Um novo projeto em análise no Senado propõe a criação do programa Jovem Aprendiz Digital. O texto prioriza estudantes da rede pública e jovens em situação de vulnerabilidade. Repórter Pedro Pincer.
8: A formação deverá abranger ferramentas de trabalho e comunicação, análise de dados, fundamentos de programação, segurança da informação, comércio digital e uso responsável da inteligência artificial. Os conteúdos serão adaptados às atividades e ao nível de desenvolvimento do aprendiz. Terão prioridade estudantes e ex-alunos de escolas públicas, jovens em situação de vulnerabilidade social ou de famílias inscritas no Cadastro Único, pessoas com deficiência e grupos com menor participação nas ocupações digitais. O projeto prevê o aproveitamento de laboratórios, unidades móveis, plataformas de ensino e instrutores do Sistema S, inclusive em municípios do interior. Os contratos do programa contarão para o cumprimento da cota de aprendizagem já prevista na CLT. Microempresas e empresas de pequeno porte poderão aderir voluntariamente.
1: E uma nova lei sancionada pelo presidente da República reduz os tributos das empresas que oferecem proteção às seguradoras. A primeira fase da implementação da...
8: Empresas e empresas de pequeno porte poderão aderir voluntariamente.
1: E uma nova lei sancionada pelo presidente da República reduz os tributos das empresas que oferecem proteção à segurança.

0: competir com as estrangeiras e fortalecer o setor no país. A partir de janeiro de 2027, a contribuição social sobre o lucro líquido, a CSLL, cai de 15% para 9%. Relator do projeto no Senado, o senador Camilo Santana, do PT do Ceará, explicou que a diferença de tributação favorece a contratação de resseguradoras no exterior.
1: As resseguradoras estrangeiras muitas vezes operam em jurisdições com regimes tributários mais competitivos. Essa assimetria desestimula a manutenção do capital no Brasil e incentiva o envio de prêmios de resseguro para o exterior, gerando saída de divisas.
0: A partir de janeiro de 2030, as resseguradoras também deixarão de pagar o adicional de 10% do imposto de renda.
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5: A Justiça Eleitoral e a Polícia Civil de Santa Catarina tomaram uma iniciativa pioneira para garantir o voto livre e seguro das mulheres vítimas de violência doméstica. Nas eleições de 2026, quem tiver medida protetiva poderá votar numa seção diferente da conhecida pelo agressor. Quem explica essa mudança é a repórter Raíssa Abreu.
6: O Tribunal Regional Eleitoral de Santa Catarina entendeu que a regra da transferência temporária de eleitores, o voto em trânsito, poderia valer para que mulheres com medida protetiva mudassem temporariamente seus locais de votação. É o que explica o coordenador de gestão do Cadastro Eleitoral, Carlos Gerber.
7: Houve uma interpretação que a mulher com medida protetiva, ela tem a sua liberdade, a sua acessibilidade, o seu acesso aos locais mais restritos, e isso poderia impedir por uma razão de segurança pessoal dela de deixar de votar.
6: De acordo com Gerber, a ideia está sendo levada ao Tribunal Superior Eleitoral, que pode estender a possibilidade a todo o país nas próximas eleições. Se você precisa de apoio ou orientação sobre medidas protetivas, a Central de Atendimento à Mulher funciona 24 horas pelo telefone 180. Em caso de emergência, ligue 190.
5: Com trabalhos técnicos de Eliseu Caires, o Jornal do Senado fica por aqui. Acompanhe agora as notícias da Câmara dos Deputados. Boa noite e até amanhã.
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8: Câmara aprova prioridade para mãe solo no Sistema Nacional de Empregos.
9: Proposta institui política para ampliar ações de saúde nas escolas públicas.
8: Projeto de lei busca melhorar condições de emprego para jovens indígenas.
9: Boa noite. Avança na Câmara a proposta que visa aprimorar as condições de emprego para jovens indígenas. A repórter Maria Neves traz mais informações sobre a iniciativa.
10: A Comissão da Amazônia e dos Povos Originários e Tradicionais da Câmara aprovou o projeto do deputado defensor Estélio Denner, do União de Roraima, que institui programa de emprego e formação para jovens indígenas. Dentre as vantagens previstas para empresas que contratarem indígenas entre 19 e 29 anos, está a redução de 50% na contribuição para a Previdência Social sobre o salário do novo empregado. O benefício será concedido por até 36 meses. Empresas que aderirem ao programa terão outras vantagens, como prioridade na participação em programas e editais federais de inovação e desenvolvimento regional. A contratação de jovens indígenas também contará como critério de desempate em licitações públicas. O texto aprovado determina que o poder público deverá promover a qualificação técnica e profissional de jovens indígenas por meio de cursos gratuitos. Para isso, prevê parcerias com órgãos e entidades públicas de educação e com o chamado Sistema S, que inclui, por exemplo, SESI e SEBRAE. A execução do programa terá de contar

0: com organizações indígenas registradas. O projeto também prevê que as empresas forneçam aos trabalhadores indígenas informações claras sobre seus direitos trabalhistas com respeito às suas especificidades culturais e linguísticas. Sempre que possível, o programa deverá utilizar materiais bilíngues. O projeto que institui o Programa de Emprego e Formação para Jovens Indígenas ainda será avaliado pelas Comissões de Finanças e Tributação e de Constituição e Justiça. Se aprovado, poderá seguir para o Senado. Da Rádio Câmara de Brasília, Maria Neves.
1: Direitos Humanos.
2: Jefferson Rodrigues, do PSDB de Goiás, defende a aprovação de proposta que reforça a proteção à liberdade religiosa e aos locais de culto. Autor da matéria, ele assinala que o objetivo é impedir interferências indevidas do poder público no funcionamento interno de igrejas.
3: Jefferson Rodrigues cita decisões judiciais recentes que teriam limitado o conteúdo de pregações, situação que o deputado caracteriza como censura prévia. Ele afirma que manifestações baseadas na doutrina de cada religião não podem ser consideradas ilegais sem análise de eventual abuso.
2: Doutor Ismael Alexandrino, do PSD de Goiás, é autor de projeto que cria classificação etária específica para desenhos animados e animações digitais para crianças. A proposta estabelece faixas para menores de 2 anos, de 2 a 4 anos e de 4 a 6 anos.
3: Segundo o doutor Ismael Alexandrino, o objetivo é proteger as crianças dos riscos de conteúdos inadequados e orientar pais irresponsáveis. O projeto também obriga plataformas digitais a verificar a idade dos usuários, auditar conteúdos infantis e ajustar os sistemas de recomendação.
2: Rui Falcão, do PT de São Paulo, sugere a realização de audiência pública para discutir relatos de perseguição a ativistas e dirigentes que defendem os direitos do povo palestino. O deputado é um dos autores de requerimento apresentado à Comissão de Direitos Humanos da Câmara.
3: Rui Falcão assinala que o encontro deve abordar denúncias de censura e intimidação contra pessoas que se manifestam sobre o conflito entre Israel e Palestina. Ele ressalta a importância da liberdade de expressão e da preservação do debate sobre violações de direitos humanos.
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1: Relações Exteriores.
2: Dani Cunha, do PL do Rio de Janeiro, destaca a importância da Frente Parlamentar Mista em apoio à integração União Europeia-Mercosul para o acompanhamento da implementação do acordo comercial entre os dois blocos. A deputada avalia que o grupo tem contribuído para o avanço do tratado.
3: Dani Cunha lembra que o acordo reduz tarifas de importação e amplia as oportunidades de comércio entre os países do Mercosul e da União Europeia. Ela defende que o Congresso siga de perto os efeitos das novas regras sobre os setores produtivos brasileiros.
2: Nicolete, do PL, pede ao governo melhorias na infraestrutura e na capacidade operacional dos postos de fronteira de Roraima. O deputado entende que a iniciativa vai melhorar o comércio exterior e ampliar a integração econômica de Roraima com a Venezuela e a Guiana.
3: Nicolette observa que o crescimento da produção agropecuária e agroindustrial roraimense causa gargalos que dificultam a expansão das exportações. Entre as medidas sugeridas por ele, estão a modernização dos postos de fiscalização e a desburocratização para a liberação de cargas.
1: Transportes.
2: Comissão mista aprova a medida provisória que institui linha de crédito para entregadores e motoristas, incluindo o transporte escolar. A reportagem é de Emanuele Brasil.
5: A comissão mista, que analisa a medida provisória que institui linha de financiamento para entregadores, motociclistas e ciclistas, aprovou o relatório da deputada Amanda Gentil, do PP do Maranhão. A proposta alcança profissionais cadastrados em plataformas digitais há pelo menos 6 meses e que tenham feito no mínimo 100 corridas ou entregas. A linha de crédito também vale para motociclistas profissionais com vínculo empregatício formal e pelo menos 6 meses de exercício da atividade. O financiamento poderá ser usado para comprar motocicletas, motonetas, ciclomotores, flex e bicicletas elétricas produzidas no Brasil ou vinculadas a projetos de investimento produtivo nacional. Caberá ao Ministério do Desenvolvimento, Indústria, Comércio e Serviços definir os fabricantes e a lista de marcas e modelos. O texto aprovado autoriza o uso de recursos do Fundo de Investimento de Infraestrutura Social para financiar a renovação da frota e investimentos relacionados ao transporte urbano e para reduzir os riscos das operações e ampliar a oferta de crédito. O arranjo prevê a cobertura de garantia do Fundo Garantidor de Operações e do Fundo Garantidor para Investimentos. A relatora acolheu 6 das 14 emendas apresentadas ao projeto do Poder Executivo. Entre as alterações está a que inclui os profissionais do transporte escolar entre os beneficiários da linha de crédito. O relatório também autoriza os bancos a adotarem sistema de pagamento flexível para as operações. A regra permite a cobrança de parcelas com valores diferentes no início e no final do financiamento, com o objetivo de facilitar o acesso ao crédito pelos trabalhadores. A deputada Amanda Gentil explicou o objetivo das alterações.
6: A gente tem um espaço para poder trazer uma análise de crédito um pouco mais sensível para o trabalhador que está ali na ponta e para que ele consiga fazer o uso desse financiamento.
5: O texto segue agora para análise dos plenários da Câmara dos Deputados e do Senado. Da Rádio Câmara de Brasília, Emanuele Brasil.
3: Milton Vieira, do Republicanos de São Paulo, pretende tornar obrigatório o uso de lacre físico de segurança nas placas de motocicletas, ciclomotores, triciclos e quadriciclos. Ele acredita que a medida dificulta a remoção e a clonagem das placas, facilitando a identificação dos veículos.
2: O projeto de Milton Vieira determina que o lacre seja inviolável, numerado e rastreável, sem substituir os mecanismos digitais de identificação já utilizados. A proposta também prevê multa e remoção do veículo que circular sem o dispositivo ou com lacre adulterado.
3: Fábio Chioquete, do União de Santa Catarina, propõe que motoristas flagrados dirigindo embriagados, mas sem causar acidentes com vítimas, não sejam presos em flagrante. A proposta permite que a polícia registre apenas um termo circunstanciado de ocorrência no local da abordagem.
2: De acordo com Fábio Chioquete, a medida busca desburocratizar a atuação do poder público e evitar prisões desnecessárias. Segundo o autor, a intenção é reduzir a sobrecarga do sistema carcerário e concentrar os esforços policiais e judiciais nas ocorrências mais graves.
1: Trabalho.
3: A Câmara aprovou um projeto que garante atenção especial à mãe solo no Sistema Nacional de Emprego. A repórter Paula Bittar acompanhou a votação.
7: A Comissão de Constituição e Justiça da Câmara dos Deputados aprovou um projeto que garante atenção especial às demandas das mães solo no Sistema Nacional de Emprego, SINE. O texto aprovado estabelece o atendimento especial para viabilizar a participação dessas mulheres em oportunidades de trabalho, emprego, renda e empreendedorismo. O projeto também define que, caso não sejam preenchidas as vagas reservadas a mulheres em situação de violência doméstica e familiar, o saldo deverá deverá ser destinado sucessivamente a mães solo, mulheres em geral e público em geral. De acordo com a autora da proposta, a deputada Laura Carneiro, do PSD do Rio de Janeiro, as mães solo enfrentam dificuldades estruturais no mercado de trabalho e muitas acabam recorrendo à informalidade. A proposta, que garante atenção especial às demandas das mães solo no Sistema Nacional de Emprego, segue agora para análise do Senado. Da Rádio Câmara de Brasília, Paula Bittar.
1: Previdência.
2: Fábio Macedo, do Podemos do Maranhão, defende a aprovação de proposta que regulamenta a aposentadoria especial dos agentes comunitários de saúde e de combate às endemias. O texto estabelece idade mínima de 52 anos para homens e 50 para mulheres, com pelo menos 20 anos de atividade na função.
3: Fábio Macedo ressalta que a medida assegura integralidade para que o benefício corresponda à remuneração recebida no momento da aposentadoria, além de paridade com os profissionais da ativa. A proposta também considera o período de readaptação funcional como tempo de efetivo exercício.
1: Consumidor.
2: Paulo Teixeira, do PT de São Paulo, pretende estabelecer novas regras para rótulos, embalagens e publicidade que façam referência a frutas para torná-los mais claros. Ele acredita que os produtos precisam indicar a quantidade de cada fruta efetivamente utilizada em sua composição.
3: Paulo Teixeira explica que quando a imagem ou a divulgação destacar uma fruta que não esteja presente no produto, deve haver um aviso informando essa ausência. A iniciativa pretende evitar que a apresentação dos alimentos crie uma percepção diferente de sua composição real.
1: Desenvolvimento Regional.
2: Samuel Viana, do União de Minas Gerais, recomenda a aprovação do texto que aperfeiçoa a Política Nacional de Proteção e Defesa Civil. O projeto reforça o monitoramento de desastres, a integração de dados entre os entes da federação e a coordenação das ações de prevenção e resposta.
3: Relator da matéria, Samuel Viana avalia que as mudanças devem ser incorporadas à legislação já existente para evitar a criação de normas com funções semelhantes. A matéria também prevê um cadastro nacional de voluntários para atuação em situações de desastre.
2: Júlio César, do PSD do Piauí, propõe proteger os incentivos fiscais do imposto de renda para empresas que investem nas regiões Norte e Nordeste. O texto busca garantir a continuidade dos projetos de desenvolvimento nas regiões da Sudam e da Sudene.
3: De acordo com Júlio César, os incentivos regionais são fundamentais para atrair novos investimentos, gerar empregos e reduzir as desigualdades no país. Para ele, o corte nesses benefícios compromete a segurança jurídica e a competitividade dessas regiões.
2: Carlos Chiodini, do MDB de Santa Catarina, apoia a criação de concursos especiais de loteria para ajudar municípios em estado de calamidade pública. Pela proposta, a maior parte da arrecadação seria destinada às cidades afetadas proporcionalmente à população atingida.
3: Carlos Chiodini argumenta que a medida pode acelerar a chegada de recursos às comunidades atingidas por desastres naturais. O projeto também prevê transparência e prestação de contas sobre a aplicação do dinheiro recebido pelos municípios.
1: Economia.
2: Yandra Moura, do União de Sergipe, é autora de projeto que visa combater o superendividamento no país. O projeto estabelece câmaras municipais de renegociação de dívidas e teto de 30% da renda familiar para novos empréstimos de consumo.
3: Yandra Moura argumenta que a medida restaura a dignidade financeira de milhões de brasileiros e contém os altos juros do cartão e do crédito rotativo. Ela acrescenta que a proposta prioriza famílias chefiadas por mulheres, idosos e pessoas com deficiência.
1: Educação.
2: Deu o primeiro passo na Câmara a proposta de uma política nacional para ampliar ações de saúde nas escolas. A repórter Kate Nayane tem mais detalhes.
8: A Comissão de Educação da Câmara dos Deputados aprovou o projeto que cria a Política Nacional de Saúde na Escola e transforma em lei as principais diretrizes do atual Programa de Saúde na Escola. A proposta consolida iniciativas desenvolvidas nas escolas públicas em parceria com o Sistema Único de Saúde, o SUS. Segundo a relatora da proposta, deputada Nelly Aquino, do Podemos de Minas Gerais, a criação deste programa deve ajudar na promoção da saúde e prevenção de doenças no ambiente escolar, além de estimular o protagonismo de crianças e adolescentes em ações de saúde. Outros objetivos são o enfrentamento de vulnerabilidades que possam comprometer o desenvolvimento escolar e fortalecer a participação da comunidade. A proposta que cria a Política Nacional de Saúde na Escola será analisada em seguida pela Comissão de Saúde. Da Rádio Câmara de Brasília, Kate Nayane.
3: Delegado Matheus Laiola, do União do Paraná, é autor de projeto que amplia os direitos das estagiárias gestantes. A proposta prevê 30 dias de licença maternidade com manutenção do vínculo e da bolsa auxílio, quando houver, além de indenização pelo recesso não usufruído.
2: O projeto de delegado Matheus Laiola também amplia de 2 para 3 anos o prazo máximo de estágio na mesma instituição. A proposta estabelece ainda prazo de 15 dias para que as instituições de ensino se manifestem sobre a renovação do estágio.
1: Saúde.
3: Euclides Petersen, do Republicanos de Minas Gerais, pede informações ao Ministério da Saúde sobre o uso do ácido folínico no tratamento de pessoas com transtorno do espectro autista. Ele quer saber se o governo estuda a possibilidade de oferecer o medicamento pelo SUS.
2: O deputado também questiona se existem estudos sobre os possíveis benefícios do ácido folínico para pessoas com TEA e se há pedidos para que o tratamento seja avaliado pelo SUS. Euclides Petersen pergunta ainda se o governo pretende criar projetos para testar o uso do medicamento em casos específicos.
1: Esporte.
3: Danley de Deus Hinterholtz, do PSD do Rio Grande do Sul, destaca o papel do esporte no desenvolvimento e na inclusão de pessoas com síndrome de Down e com autismo. O deputado reitera que a prática esportiva contribui para a saúde, a autonomia, a convivência e a participação social.
2: Danley de Deus Hinterholtz propõe um debate com especialistas, educadores, associações e familiares sobre os desafios e as experiências de inclusão por meio do esporte. Ele explica que o objetivo é fortalecer políticas públicas que integrem o esporte, a educação e os direitos dessas pessoas.
3: Helena Lima, do PSD de Roraima, defende proposta que inclui entidades esportivas sem fins lucrativos entre as instituições que podem ter imunidade de impostos. A medida abrange organizações certificadas dos movimentos olímpico, paralímpico, clubístico e educacional.
2: Na opinião de Helena Lima, a imunidade pode fortalecer projetos esportivos voltados à inclusão social, à educação e à formação de atletas. Ela argumenta que o alívio tributário ajuda a manter o funcionamento dessas entidades e a continuidade de ações de interesse público.
3: Termina agora o Jornal Câmara dos Deputados, produzido pela Rádio Câmara, com trabalhos técnicos de Wellington Teles e a apresentação de Val Monteiro e Luciana Vieira. Uma boa noite para você.
2: A Voz do Brasil volta amanhã. Boa noite.
1: Você ouviu A Voz do Brasil. Boa noite.

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1: 10 e 7.
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1: 10 e 18.
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1: 10h31.
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0: 12:03. 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
1: 11:30.
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0: 11:47. 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
3: 2:30.
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0: meia-noite 16.
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0: 6:33. 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

0: meia-noite e 49.
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0: 1:17.
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0: hora e 30 minutos.
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1: 2:31.
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0: 10h50.
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3: Cheguei.
4: É verdade, tô por aqui, né? Eita, rapaz.
3: Cheguei, Brasil.
4: Ai, ai, ai. Primeiro dia do mês de outubro de 2026. Começa agora pelas suas YA780, Rádio Imigrantes FM 100,9. Mais um programa Bom Dia Teó nesta manhã maravilhosa, rapaz. Eita, nós, manhã maravilhosa de quinta-feira. É, como tá passando rápido a semana, né? Quinta-feira, rapaz, você tá doido. Bom dia pra você do outro lado do rádio. Obrigado pelo carinho da audiência, obrigado pela sintonia. Que bacana ter você comigo mais uma vez. Eu sou Paulo Fernandes, estou aqui nos estúdios do A100,9. Você do outro lado, obrigado, tá? Bom dia pra você que tá acordando agora. Bom dia você, mototaxista, você taxista, motorista de aplicativo, você, meu caro amigo caminhoneiro. Bacana ter você comigo aqui, tá bom? Eu sou Paulo Fernandes até às 6h30 da manhã, com muita alegria, muita descontração, muita música bacana. E é claro, né, a sua participação, tá bom? Já tá valendo através do nosso telefone 3522-1009, 3522-1009. Sem falar que você pode mandar sua mensagem para o Zap Zap, tá? 988-48-4759. Eita, nós, hein? Bom dia pra você, Gustavo, tudo bem?
5: Bom dia, Paulo Fernandes. Bom dia também a todos os ouvintes do Bom Dia, Teó.
4: Tá certo, bom dia pra você também. Bom dia, você agricultor, você pecuarista, você homem do campo, você, meu caro amigo.

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2: Bom dia!
0: Vamos de Chitãozinho e Xororó!

É bom demais, né? É disso que o velho gosta, é disso que o velho quer. Foi a nossa primeira de hoje, Chitãozinho Xoró. Tivemos aqui também Amor e Amizade com João Mineiro e Marciano. E também ouvimos Barreirito, Dama Entre Harpas, né? Esta quinta-feira tá prometendo. Gente, falar nisso, domingo é eleições, né? Domingo é o dia que a gente vai exercer a nossa democracia em votar, para que nosso país tome um rumo de verdade, né? Vamos torcer para dar tudo certo. E você do outro lado do rádio, obrigado pelo carinho, tá acordando agora, tá feliz, né? Acorda, negada, agora são 4 horas e 17 minutos, acorda, negada. Agora! Eita, nós, em 4 horas e 17 minutos, 4 e 17. Deixa eu mandar um alô especial pro pessoal do Morro do Cemitério. Ailson Melancia, meu parceiro, obrigado, viu? Deus abençoe sua vida, meu amigo. Você do Indaiá, você do Eldorado, também na sintonia do Bom Dia Teó, obrigado pelo carinho. Você do Alto do Felicidade, o bairro Felicidade também adora o nosso programa, pessoal da Vila Betel, do Alto do Bela Vista, tá todo mundo na sintonia. Você aí do Pindorama, alô turma 38, pessoal do Jardim das Acácias, do bairro Palmeiras, pessoal da Vila Barreiros, alô turma da Cidade Nova, Cidade Alta, bairro Paulo Freire, Taquara, São Benedito, Cedro, Vila da Paia, pessoal do Itamunheque, alô gente, Córrego Palmital também tá na sintonia do Bom Dia Teó, Água Fria, pessoal de Brejão do Cedro, alô Ronaldo, dá um abraço aí no seu pai pra nós aí, seu Antônio Ramalho, nessa turma todinha aí que tá ouvindo a gente, viu? Obrigado pelo carinho, daqui a pouco tem mais alô, Joelice Cidade Pavão tá com a gente aqui também, como sempre, todos os dias, a Maria Eduarda, a Vitória, todo mundo na sintonia do Bom Dia Teó, obrigado, viu gente? Deus abençoe poderosamente. Meu amigo Lucas, lá do Alto da Copasa. Bom dia, Paulo Fernandes. Depois você toca para nós, Eduardo Costa. O nome da música é Pronto, Falei. Tá bom, essa música é bonita. Vamos tocar assim, viu, o Lucas? Aproveita e dá um abraço da irmã por mim lá em BH, tá certo? Não esquece não, tá? Deus abençoe poderosamente a vida de vocês aí. Deixa eu ver quem mais tá comigo aqui. Rapaz, começou cedo o Marcos do aplicativo. Como sempre, ele já começou, né? Ele levanta cedo, ele tá aí na rodando aí por aí, quando vê assim. Tá rodando aí. Daqui a pouco ele aparece aí pra dar o palpite dele, né? Que ele é danado. Ele é danadão. Vamos no intervalo, já eu volto, bem rapidinho, 4 horas e 19. Bom dia pra vocês.

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3: Já voltamos, estamos por cá, né? É, aqui não tem frescura com nós não, nós volta no rastro, né? Eita, nós, hein? Obrigado pelo carinho da audiência, que Deus abençoe sua vida. É, o pessoal tá todo mundo aqui, né? Dizendo aqui, ó. Ô, Paulo Fernandes, manda um alô pro pessoal aqui do bairro Matinha. Tá bom. Pessoal do bairro Matinha, do bairro Monte Carlo. Pessoal do Serra Verde. Eita, é Alto do São Jacinto. Tem muita gente participando do nosso programa, gente. É verdade. Você tá pensando o quê? O pessoal curte o nosso programa. Do centro da cidade também tá conosco. É, pessoal do centro de Teófilo Otoni. Eita, nós. É muita gente participando, né? Como é que é, produção? Ah, tá o zap zap da Joelice de Pavão? Ela tá por aí? Então solta pra gente aí, vamos ouvir. Bom dia.
4: Bom dia, Paulo Fernandes. Que Deus abençoe o seu dia. Que é Joelice de Pavão. Gostaria de desejar um bom dia pra meu esposo Romácio e dizer pra ele quando eu amo ele muito. Desde já agradeço, tenha um bom dia.
3: Eita, nós, César e Paulinho. 4h21, bom dia, meu povo.

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0: Mas e então? Você tem que me indicar alguém. Eu falei, não, chama Israel. E aí, Israel também foi o cara que encontrei com ele essa semana e lembrei com ele. Eu falei, Israel, botei você em dois lugares lá pra você se virar também. Você lembra? Eu falei, pois é, eu lembro. Então assim.
1: Não, e você me indicou pra uma.
0: E Bob Gomes tá ali, ó. A gente se conhece há quanto tempo, né, Bob Gomes? E aí, pô, você chega e a gente se encontra, se dá bem, se conversa, dá risada. Chora de dar risada das coisas. Isso é o positivo
1: igual hoje,
0: da vida.
1: Você chorou de rir aqui. Da
0: macarrão, hoje o macarrão, vai relembrar, o macarrão foi demais. foi demais. E você fazendo, eu tava dentro da cena. Então foi,
1: você tava lembrando da cena.
0: Eu lembrei da cena como se estivesse lá. Então, Rony, é isso, cara. Você tem que, principalmente em cidades menores, no interior, onde todo mundo se conhece. Entendeu? Então você deixar esse legado de amizade. Até brinquei, do jeito aqui que eu cumprimentei com o Nestor aqui, e a gente se conversa e a gente se dá bem com o Rômulo, com todos vocês, foi do mesmo jeito, encontrei com o Luiz Rezende Franca essa semana, foi a mesma resenha, a mesma amizade, a mesma...
2: Chegando lá você morando em Teoflotão, saiu de Teoflotão, mas Teoflotão não saiu do tiro.
0: Exatamente.
1: Se chegar lá na rádio Teoflotão, não tenha dúvida que vai ser a mesma forma, então, com o Elbio.
0: Então isso aí é o que vale para mim, onde deixar pessoas legais, encontrar, e toda vez que alguém está em Belo Horizonte, mas toda vez... Que eu abro o Instagram e vejo os stories de alguém lá em BH, sim, nas proximidades. Onde você tá?
2: Sim.
0: Bora encontrar. Obrigado. E eu faço isso com todo mundo, entendeu? Não, me chama aqui. Você chegou aqui, me chama que a gente encontra. Porque eu gosto. E é isso é que a vida vale a pena ser assim, né, Rony?
2: Valeu.
0: Então acho que isso vale a pena. A gente tá todo mundo no corre, todo mundo no seu tentando ganhar sua vida, ganhar sua grana, né, seu ganha-pão, todo mundo atrás da... Porque não é fácil pra ninguém, todo mundo tem que se virar. Mas nessa correria, você tem que lembrar dos amigos, lembrar da sua história, do que você deixou, das amizades. É, isso é o que vale, entendeu?
1: Não perder a essência.
0: Outro dia encontrei com o nosso amigo Vanil Souza, lá em Belo Horizonte. Falei, saí, fui comer uma pizza com ele. Falei, Vanil, você tá onde? Bora encontrar aqui, vamos lá comer uma pizza, conversar. Relembramos histórias também de... É lógico que hoje ele está numa outra trajetória, está se dedicando a outras coisas e tudo mais.
1: Outro projeto.
0: Assim, fiz questão de ir lá, dar um abraço, comer uma pizza, a gente tomou um chopp junto, conversou, relembrou histórias. E é isso que vale, né? Acho que é importante isso aí, a gente sempre fazer isso, porque a vida está passando rápido.
2: Verdade.
0: E nessa loucura que virou o mundo hoje, principalmente digital, todo mundo, ninguém tem tempo.
2: Tem tempo para mais nada,
0: isso
2: verdade.
0: Aqui tomou o tempo de todo mundo.
2: Você fala com o João Teixeira, eu não me prendo com isso não, cara. Eu vivo, cara, eu vivo.
0: É.
2: Senão, pelo amor de Deus, o dia inteiro aqui.
0: Se você tem um lugarzinho para você ir, encontrar com os amigos, mantenha esse contato.
2: Verdade.
0: Seja um bar, seja um local,
2: casa de um amigo,
0: seja
2: também
0: aquele costume de um fim de semana,
2: eu gosto
0: comer
2: disso,
0: a feijoada,
2: cara.
0: O tiragosto ali rodeado. Sim. Você tem que manter isso, porque isso tá acabando, velho.
2: Verdade.
0: Tá acabando, tá indo embora,
2: verdade.
0: Ninguém tem tempo mais não. Hoje a geração nova aí é dentro de quarto, trancado, ou só com o celular na mão, e é tudo virtual.
2: Virtual,
0: é
2: verdade.
0: Tudo virtual. Então a gente tem que manter essas relações, essas...
2: Eu sou muito disso também, tete a tete, olho no olho, energia.
0: É delicioso,
2: trocada,
0: esse momento
2: disso,
0: aqui de bate-papo que nós estamos aqui.
1: A gente não sabe se vai ter ele novamente.
0: A gente e a gente tem que curtir isso aqui, velho, como se fosse um bate-papo normal.
2: Por isso que nós abusamos da sua boa vontade, o programa era de uma hora, olha só.
1: Duas horas de programa.
0: Vocês vão passar conta pra Nestor lá, eu não tenho culpa não.
2: Mas obrigado, cara, por ter vindo aqui,
1: pra você ver,
2: bom demais.
1: Não tenha dúvida, como a gente se deliciou com as histórias relembrando aqui, eu tenho certeza que os ouvintes também...
0: É bom, né, cara, é bom.
1: E todo se deliciaram mundo com isso.
0: E aí a gente tem que influenciar as pessoas a fazerem isso, né? Quem tá ouvindo aí a nossa resenha, ouvindo esse papo aqui, que se sintam influenciadas a fazer isso, a contar... A reunir amigos, a contar histórias. Ontem à noite, eu sei na correria que é meu irmão Marciano, que é pastor de igreja, quase não tem tempo. Ontem à noite eu chamei ele, que eu tô no hotel aqui no centro, falei, vem aqui comer uma pizza, ele levou meu sobrinho lá, e a gente ficou lá, chamei o meu outro irmão, Ney, meus outros sobrinhos, nós ficamos lá também à noite, comendo uma pizza e batendo um papo também, falando de coisas.
2: Antes de te liberar, agradecer, né, por ter disponibilizado o seu tempo aí. Essa agenda complicadíssima, vamos liberar você para ir para a Rádio Flotone também lá. Visitar os amigos. Visitar os amigos. Visitar os amigos. Então eu tenho um recado para você aqui, mandando um abraço. É o nosso Serginho do Ônibus, mandando um abraço para você, falando que você é um cara muito gente boa, humilde, Serginho, né? Da Assembleia de Deus, missão dos

0: Vales, mandando um abraço pra todos.
1: É, Sérgio Duarte, você, você se conhece também.
2: Ah, figuraça, já sempre aqui.
1: Gente finíssima.
0: Já trouxemos ele aqui, moço.
1: Muito tempo que eu não o vejo também.
0: É, resenha pura, Serginho. Já esteve aqui com a gente também.
1: Um abraço. Ô, Sérgio, um abraço, meu velho. Bom te ver.
0: Cida, obrigado, cara.
1: Abraço, Rony, obrigado, viu?
0: Aquela perguntinha que não pode faltar. Foi bom pra você, cara?
1: Ah, foi ótimo. Foi maravilhoso.
0: É isso.
1: Foi legal, foi muito bom.
0: O resenha amanhã é especial, né, João Teixeira? Amanhã é especial. Tem um programa especial. Amanhã tem um cara.
1: Mais especial.
0: Não, amanhã é mais especial, porque amanhã é sobre eleições, cara.
2: E amanhã tem um PhD
0: em eleições
2: e que vai ensinar o eleitor a votar.
0: A gente preparou um programa aqui espetacular pra orientar os brasileiros a votar.
2: Você conhece o camarada
0: de Geoflotone, né?
1: Conheço?
2: Sim.
1: Ah, então se eu conheço, se você falou isso aí,
2: Ele vai ensinar a votar, porque esse ano a gente vota para dois senadores, né?
1: Dois senadores.
2: Diferente da eleição passada, que a eleição passada nós votamos apenas para um.
1: São seis votos.
0: Já tô com a minha colinha aqui, porque senão vai dar mal.
2: E ele é PhD em isso, ensinar as pessoas.
1: Então tá ótimo.
0: Cheio de informações amanhã. Vai falar
1: o nome, não?
0: Pode, né?
1: Pode.
0: Claro.
1: Pode, quem que é?
2: Ô, padrinho.
1: Perguntei dele ali agora pro Robertinho. Perguntei agora, Robertinho.
0: É ele.
1: Cadê o padrinho? Daqui a pouco tá aí.
0: Já era pra ter chegado aqui já.
1: Figuraça.
0: Ivan Santana.
1: Nossa, Deus. Gente infinita.
0: Valeu, camarada. Obrigado.
1: Um abraço, Rony. Abraço, cutuca, João.
0: Cutuca o nosso Nandinho lá, viu, por favor.
1: Não, eu vou. Pode deixar comigo. Eu vou fazer esse meio de campo aí.
0: Por favor.
1: Valeu.
0: Sidney Júnior aqui. Isso não foi nem uma resenha, cara. Isso aqui foi uma...
2: Foi um podcast.
0: Muito legal. Valeu, Cid. Um abraço. Valeu. Faltando um minuto para as 10.
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0: Beleza, saímos de um craque, agora camisa 10, agora vamos para um diretor, né? O cara é cracaça, diretor. Roberto Gomes, MC Roberto, já tá aqui na área já. E aí, Beto?
16: Pois é, bom dia, Rony, bom dia, João Teixeira. Funilando aí, chegando o dia D das eleições 2026, naturalmente, né? Muita correria aqui nos bastidores, já que a nossa rede de imigrantes vai fazer aquela cobertura total e estamos aí trabalhando nesse projeto maravilhoso que a gente faz com muito carinho, né? E, naturalmente, também afunilou tudo, que encerra hoje, 1º de outubro. Comícios e som fixo, né, Rony? A gente sabe que vai acabar hoje, fim do prazo para realização de comícios e uso de aparelhos de sons fixos permitidos das 8 até meia-noite de hoje, viu? É, então, hoje é o dia D, o dia final.
0: Hoje?
16: Hoje, 1º de outubro. Último dia para a realização de debates no rádio e na TV, não é isso?
2: Não, você está falando do som fixo.
16: Som fixo, ó. É fim do prazo para a realização de comícios e uso de aparelhos de sons fixos permitido das 8 à meia-noite. Cadê o seu notebook? Pega
2: não,
16: aí.
2: Não, peraí. Eu não estou duvidando da sua informação. Estou falando porque tem... Me acabaram de me mandar aqui um cronograma...
16: Sim, para hoje.
2: Do conhecido rolezinho que está tendo aí na modalidade para até sábado.
16: Pode ser que... Então eu tô... A minha informação aqui, João, vamos conferir aí. Foi bom você ter dúvida que a gente vai conferir isso aí agora. Tá falando comícios e som fixo, né? Rolezinho já não é fixo. Rolezinho...
2: Ah, tá, desculpa. Então foi o que tem demais. Som fixo.
16: Isso, okay. Isso. E é tipo aquela estrutura que foi montada há poucos dias ali na Praça Germânica.
2: Por exemplo, eu montar um som na praça aqui, na praça da Imigrante, e pegar um microfone e falar e chamar Robertinho como candidato.
16: Não pode mais. Entendeu? Agora, o rolezinho já é outra modalidade. Enfim, vai afunilando, João, e naturalmente tem muitos detalhes aí a serem observados nas campanhas, né? Toda campanha tem ali um advogado que vai orientando o candidato pelo não cometer a infração e de repente vai eleito, né? E tem dificuldade até para assumir o cargo por conta de abusos, né? Então, por isso que é tudo muito bem organizado. Amanhã, sexta-feira, último dia para... propaganda paga em jornais e revistas impressos. Sabadão, 3 de outubro, até as 22 horas, último dia para distribuição de material gráfico, caminhadas, carreatas ou passeatas, tá vendo? Sábado é o que você vai fazer hoje, parece que vai fazer hoje, né? 4 de outubro, domingão, realização do primeiro turno das eleições, aí o bicho pega, aí é o dia que filho chora e mãe não vê, meus queridos Rony e João Teixeira. Bom, e daqui a pouquinho o meu dia no nosso Jornal Imigrantes, naturalmente a gente vai abordar muitas questões relacionadas a eleições, pois é, você sabe quando termina a propaganda eleitoral, vamos voltar a abordar isso, confira documentos e regras para votar no domingo, que precisa, que não precisa. Renzo Braz, da cidade de Muriaé, assumiu, viu, João, como mandato de senador por Minas Gerais na vaga do senador Rodrigo Pacheco, que foi para o TCU, Tribunal de Contas da União. Violência política preocupa especialistas, mais de 200 casos foram registrados no primeiro semestre de 2026. É ameaçando o outro, coisa nesse sentido aí, tudo acaba sendo incluído na tal... na famosa violência política. Vamos trazer também informações em torno dessa famosa e triste violência política, beleza? Isso e muito mais a gente vai destacar no nosso Jornal Imigrantes de Meio Dia, inclusive vamos falar sobre o combate ao crime organizado, operação do Tático Móvel apreendendo drogas ali na comunidade da Lajinha. Vamos falar também sobre o copiloto que esfaqueou o piloto de avião e tentou derrubar a aeronave com 147 passageiros. Que loucura, hein, bicho? Que sorte que os passageiros tiveram, porque foi uma cena de filme, né? Contorno triste, mas ainda assim um dos passageiros com mais dois pilotos que estavam a bordo conseguiram dominar o agressor, o copiloto agressor. Salvar 147 pessoas. O avião despencou, rapaz. Ele estava a 34 mil pés, que eu acredito que seja em torno de 12 km em linha vertical, né? Ele caiu de 34 mil pés para metade em 60 segundos, ou seja, ele desceu 5 quilômetros em parafuso, né? O avião desceu em parafuso e quando foi.
2: De bico, né?
16: Exatamente, estava de bico para baixo e em parafuso, né? Fazendo círculo. Uhum. Né? Mas aí os interventores conseguiram pegar o manche.
2: Rapaz,
16: né?
2: Imagina a tensão dos passageiros?
16: Possivelmente alguém desmaiou, né? Porque a despressurização é muito rápida, né? Você está numa velocidade. É igual aquela montanha russa que você, quando começa ali em alta velocidade. Enfim, algo que eu não quero nem imaginar para mim. Não quero nem imaginar para mim. Imagina ter essas 147 pessoas observando tudo, vendo gritaria, xingo e sangue. Sangue, o cara esfaqueou, velho.
0: Foi onde, Beto?
16: Era de Dubai a Israel. Né? O avião fazia esse trajeto de Dubai a Israel. Aí depois que houve a interceptação, naturalmente, tem códigos, né, na aviação. Uhum. Que o cara aperta alguma torre de comando, a torre de comando daquele local onde eles estão passando, recebe, aí eles sabiam que tinha, foram dois códigos apertados, que tinha grave intervenção no voo, salvo engano é algo nesse sentido, autorização para parar, até porque nessa queda brusca, parte da asa do avião danificou, que ele estava descendo, como aqui na nossa região fala, despinguelado. Quando você está descendo em alta velocidade, algum morro, fala, está descendo despinguelado ali, o avião, imagina você, né, descendo em altíssima velocidade. Enfim, é o que está em destaque nesse exato momento, aí, em todas as páginas de notícia, porque é algo realmente surreal o que aconteceu, viu, Rony?
0: Valeu, Beto.
16: 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Né? E, enfim, são algumas das empresas que estarão conosco nesse domingão de transmissão. Valeu, João. Valeu, Rony.
0: Valeu, Beto.
16: Tamo junto e misturado.
0: Música a partir de agora aqui na 100.9.
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0: É isso, os grandes sucessos nacionais e internacionais que estão agitando as paradas do Brasil e do mundo. Você confere aqui na 100.9 com o nosso carimbo, a nossa marca, né? E você participa com a gente através do WhatsApp da 100, 988484759, mandando alô, mandando beijo, mandando abraço. Fique à vontade, tá? E já de cara, a música da semana para abrir o programa, tá bom?
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0: Que pena que você namora, cara. Quer dizer, que pena. Marcos Belucci, música da semana, tá?

0: Pois é, esse clássico maravilhoso dos americanos, The Corrs, né? A música foi lançada em 1984. Eu não era nascido ainda. Opa, quase que arrebenta o meu relógio aqui no, na mesa de som. É isso, não era nem nascido ainda, mas essa música já fazia muito sucesso, né? Drive, que fala sobre cuidado, empatia, vulnerabilidade, a dor de ver alguém querendo... ver alguém querido, né? Passando por um momento difícil. E o refrão, né, da música, Who's Gonna Drive You Around Tonight? Quem vai te levar pra casa essa noite, né? Ficou muito famoso, né, esse refrão. Who's gonna drive you around tonight? Pois é, cara. E a outra coisa muito interessante dessa música, além de maravilhosa, é que ela foi escrita pelo Rick Ocasek, e ele achava que ele não tinha uma voz legal, né, pra colocar com a melodia nessa música, né? E aí, algumas partes dessa música, eu me lembro muito bem, ficou com o vocalista Benjamin Ora. Depois a banda desfez, cada um foi carreira solo aí, né? Mas enfim, e essa música também ganhou um significado humanitário muito especial em 1985, né? Quando ela foi usada no festival Live Aid, né? Como trilha de um vídeo sobre a crise da fome na Etiópia, tornando-se um hino, né, de solidariedade. Drive, pra minha amiga deliciosa, maravilhosa, Aline, curtindo a 100.9, tá meio dói pra baixo. Beijo grande pra você, te amo, garota, tá? Beijo grande. Levante-se! 10h19!
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3: Olá, eu sou a doutora Carla Guedes, ginecologista e obstetra. Dor menstrual muito forte, dor durante a relação e dificuldade para engravidar podem estar relacionadas à endometriose. Esses sintomas também podem ter outras causas. Por isso, a conversa clínica e os exames indicados para cada caso são importantes. O diagnóstico pode levar tempo quando a dor é tratada como algo normal. Se a menstruação limita sua vida, procure avaliação. Existem opções de cuidado que dependem dos seus sintomas e dos seus planos de gestação.

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11: É isso, vamos seguindo agora, 10h24.
12: O nome dela é Flash, hein?

0: Senhoras e senhores, eu adoro, eu sou maluco com essa música. Uau, essa música, na verdade, ela não tem uma... Não existe uma tradução exata, né, para o Uau no dicionário, né? Na verdade, o Noel Gallagher, né, vocalista do Oasis, explicou que essa música representa um apoio emocional ou uma força contra os próprios problemas, né? O Uau significa muro das muralhas, né? Wonder, muralha, wall, parede, muro, então, Uau, muro das muralhas, né? E é uma metáfora para um porto seguro, né? Uma pessoa protetora ou um amigo imaginário que salva você de si mesmo. Uau, essa música, essa palavra também já havia sido usada, né? Lá atrás com o George Harrison dos Beatles, no álbum Wonderwall Music, de 1968, né? Embora o Noel Gallagher tenha dado um sentido próprio, né? Na letra dessa música maravilhosa que você acabou de ouvir aqui na rádio que só toca música boa. E por falar em rádio que só toca música boa, João Teixeira, estamos em outubro.
1: Fala comigo.
0: Outubro, a partir de hoje, né? Outubro cheio de novidades aqui pro
1: primavera,
0: nosso...
1: Primavera, hein?
0: E cheio de novidades pro nosso ouvinte aqui da 100.9.
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1: Ô, Rony. Liga. Você se lembra do cantor Netinho?
0: Netinho!
1: Do clássico
0: Mil e Uma. Vou deixar você cantar. De... Você canta muito melhor do que eu. Eu não sei cantar nada, cara.
1: Vamos lá, vou te fazer a pergunta.
0: Nem no banheiro eu canto.
1: Vou te fazer a pergunta novamente.
0: Faça.
1: Ô, Rony, você se lembra do cantor Netinho do clássico Mila?
0: Mila, Netinho Baiano? Do carnaval aí? Nossa, sim.
1: Banda Beijo,
0: Banda, né? Banda Beijo, sim. Teve até doente há pouco tempo, mas...
1: Mas isso que eu vou falar, não, calma aí.
0: Ah, é?
1: A música, como é que era a música do clássico dele?
0: Eu não sei cantar, já fechei.
1: Ô, Mila!
0: É, assim?
2: Mas o Netinho canta melhor.
1: De amor com você.
2: Não, comigo não, João.
1: Na praia, no barco.
2: Não, João. Não, não, não. Ruim,
1: abandonado.
2: Eu gosto do sexo oposto, João Teixeira.
1: Lá em Hollywood.
2: Eu nunca...
1: Tudo rolar.
2: Não, não rolou nada.
1: Vendo estrelas
2: não,
1: caindo, vendo a noite passar. Agora, Rony, eu e você.
2: Não, tô fora, ó. Na isola. Lá sol. Ele. Lá ele.
1: É, pois fora. É, essa música cantada, ela é bonita, não é?
2: Sim,
1: diga. Ela é cantada.
2: Sim,
1: né?
2: Isso é legal.
1: Pois é, mas não é da música que eu quero falar.
2: Não?
1: Né? Não. Porque o cantor Netinho, de 60 anos, dono desse clássico, né? Ele anunciou o afastamento das redes sociais após ser internado novamente no Hospital Alianza Star, em Salvador, Rony.
2: Que isso?
1: Devido à reincidência do linfoma, que é um câncer que afeta as células do sistema linfático.
2: Que isso? Isso não pode...
1: Saúde pro Netinho, né?
2: É isso, adoramos o Netinho. Manda muito, Carnaval da Bahia. Tem até um refrão da música que fala isso, o Carnaval da Bahia. É a cara do Netinho, né?
1: Que ele possa estar novamente no meio de nós dentro de alguns dias.
2: É isso aí, beleza. Tá certo então. Imigrantes agora 10h36, já tem dose dupla.
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2: Beleza, hora certa, Teófilo, 10h37.
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2: Duas do melhor para você, ouvinte querido aqui da 100.9. Ela Langley, essa voz maravilhosa. A primeira já tá de fundo, tá?

0: Dose dupla com essa maravilhosa Ella Langley, que é cantora, compositora norte-americana, estilo country, né? De 27 anos, que quebrou recordes históricos da parada musical. Ela nasceu no estado do Alabama, nos Estados Unidos, em 1999, mudou-se para Nashville em 2019 para investir aí na carreira, né? E mistura influências de country tradicional com Southern Rock e também folk. É isso, seu mega sucesso que tá de fundo aí, Chills in Texas, já quebrou recordes históricos de permanência em primeiro lugar na Billboard Hot 100, né? Superando marcas de nomes como Mariah Carey. Só isso! Ella Langley, duas do melhor pra você. Bill Huff foi a primeira, também maravilhosa, né? Eu adoro essa garota. É isso, 10h48.
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10: É isso, 10h49 agora. Marcos e Belucci.

0: No Doubt, essa música maravilhosa que retrata a dor profunda de um término amoroso e a perda de um melhor amigo, né? Essa música é maravilhosa, cara. Essa música é linda, né? Eu adoro isso. A vocalista, nessa altura, era Gwen Stefani, né? Ela namorou o baixista da banda, Tony Kennel, por 7 anos, né? E aí a canção começa com uma melodia romântica escrita por ela, Gwen Stefani, e também pelo seu irmão, o Eric Stefani. Após o fim do namoro, Gwen reescreveu os versos para expressar sua angústia real, né? Eles precisavam continuar tocando juntos na mesma banda enquanto lidava com o fim da relação. Deve ser dramático isso, né? Tá ali você, teu namorado, tua ex, e você tendo todos os dias lidar ali no tete a tete, depois de 7 anos de um relacionamento que foi pro ralo. Cara, que legal isso. Don't stop, don't speak, né? No Doubt, no vocal maravilhoso dessa mulher incrível, Gwen Stefani, aqui na Manhã 100.9. 11:01. Música e informação na medida certa.
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3: É isso, 11:06, agora tem participação do nosso ouvinte querido aqui na 100.9.
4: Um bom programa para vocês aí, viu? Os ouvintes maravilhosos que estão do lado de lá, certo? E eu queria ouvir uma música daquela, qualquer uma de Marília Mendonça, você passa aí para mim. Aquela que você passar, eu aceito, faz de conta, aceita que dói menos, né? Nada com nada, entendeu, meus amigos? Gente maravilhosa, todos vocês e essa raida emigrante, né? De Teu Frotone, paz e bem.
3: Nosso amigo
4: Aécio, da 12 de outubro.
3: Da 12 de outubro, Jô Teixeira. Sensível demais, Marília Mendonça. 11:07 agora.

0: Ficante Prêmio. Isso é relacionamento moderno. Eu adoro isso, cara. Gostei dessa música, João Teixeira. Eu gostei disso. Ficante Prêmio. Você tem ideia do que possa ser o Ficante Prêmio, João Teixeira?
1: Não.
0: Pois é,
1: Ficante Prêmio. Vai ser o Ficante número 1, alguma coisa assim.
0: Não? Pois é, retrata aí, cara, os relacionamentos modernos, em que duas pessoas agem como namorados, né? Mas sem rótulo, tá legal?
1: Sem rótulo.
0: Sem cobrança. Sem cobrança. Isso, sem cobrança. É aquele rolo que... Ah, é, em que a exclusividade, alta frequência de conversas, presença em eventos com amigos ou família, imitando um namoro, tá? Imitando um namoro, né? A relação passa assim do envolvimento casual, comum, mas trava na hora de oficializar ali aquele compromisso, né? E a letra fala disso, né? Ela aborda com muita bom humor, diga-se de passagem, né? Essa nova realidade afetiva das redes sociais, João Teixeira, da geração Z, que é Ficante Prêmio.
1: Você já teve ou já foi um Ficante Prêmio?
0: João Teixeira, você tem notícias aí pra falar pro pessoal?
1: Não, responda que eu te perguntei.
0: João Teixeira.
1: Você já teve ou já foi um Ficante Prêmio,
0: Rony Martins? Vamos fazer o seguinte, vamos para o bloco.
1: Não, eu vou falar a notícia, mas eu quero que você me responda só yes ou não.
0: Se eu já tive ou já...
1: Como é que você é? Já teve ou você já foi
0: eu preciso um falar Ficante isso aqui Prêmio? Agora.
1: Yes ou não?
0: Não, João Teixeira, não.
1: Se não quer responder, não, quem não deve não tem, viu?
0: Não, eu nunca tive e nem fui. Eu sou um homem sério, João
1: Teixeira. Então tá bom, você sabe quem tá fazendo aniversário?
0: Quem está fazendo aniversário, João Teixeira, hoje?
1: 46 anos, pra ser mais preciso, de idade.
0: Diga, quem é?
1: Hã? Começou a carreira em 1997.
0: Diga.
1: E por incrível que pareça, igual vinho, quanto mais velho, melhor.
0: É homem, né?
1: Vinho. Tá no auge da carreira.
0: É mesmo? 47 anos?
1: 46.
0: 46. É, tá em evidência agora?
1: Evidência.
0: Tá. Novela, como é que é? É cantor?
1: Se eu falar em novela, você vai matar a charada. Não,
0: fala assim. Ou é cantor?
1: É um atleta.
0: É um atleta? Ah, goleiro do Flamengo. Do Fluminense, Fábio.
1: Exatamente.
0: É porque Fábio. Ele faz da mesma data da minha filha, 30 de setembro.
1: Fábio, exatamente. É, então fez aniversário. Fez ontem. Que eu falei, quem tá fazendo aniversário,
0: ah,
1: né?
0: Ah, tá,
1: Fábio. 46 anos de idade, ontem fez o Fábio. Uma carreira que começou em 1997, né?
0: Vasco, Cruzeiro, né?
1: Exatamente.
0: E o que eu achei. Eu fiquei fulo da vida com a imprensa bairrista paulista, né? Porque assim.
1: Ó, rapidamente.
0: Sim.
1: Quando o Fábio começou a carreira, o Neymar tinha apenas 5 anos de idade.
0: Pois é.
1: O Casemiro tinha 5 anos de idade. Sim. O Alisson, que foi goleiro da Copa do Mundo, 4 anos de idade apenas. Vini Júnior ainda nem tinha nascido.
0: Tava na barriga da mãe ainda.
1: Nem tinha nascido. Que barriga da mãe? O Rodrigo também não tinha nascido. E o Hendrick?
0: Hendrick.
1: Nasceria quase uma década depois.
0: Pois é, e eu fico chateado com essa imprensa bairrista, paulista, né? Porque é o seguinte, o Fábio, eu vejo o Fábio atuar aí desde praticamente no Vasco, depois foi para o Cruzeiro, e sempre em altíssimo nível.
1: Ano 2000.
0: Altíssimo nível, né? E sempre injustiçado na seleção, né? Isso também não sou nem eu que estou falando aqui, todo mundo fala, né? Que gosta de futebol.
1: Concordo com você.
0: Toda convocação, o Fábio vai estar... Não estava. Fábio vai estar, não está. Não Fábio vai estar, não está. E aí, cara... Quando foi aí recente agora, o Fábio foi pro Fluminense, né? E continua, igual você falou, igual o Movinho, com a mesma pegada, atuando bem.
1: Então você tem um cara de 46 anos de idade, titular absoluto.
0: E atuando em grande estilo, diga-se de passagem, né? Eu respeito pra
1: caramba. E na primeira divisão do brasileiro. Não é um titular de campeonato estadual, né, Rony?
0: E aí, cara, o que me irrita é justamente isso. Eu não tô muito com paciência mais pra isso. É que os caras agora... Porque a seleção brasileira está naquela transição, né? De começando a nova fase ali, né? E na primeira convocação, o Hugo foi titular, errou tudo e eles só comentaram, né? Que o Hugo errou. Nesse segundo jogo agora foi o goleiro do Cruzeiro, como é que é o nome dele? É o Arthur, né?
1: Otávio.
0: Só falo Arthur, cara. Eu só falo Arthur. É incrível. Falhou, né? E aí. Aí falhou, mas claro, um cara de 20 anos, primeira convocação, primeira partida como titular, o cara tá pegando muito, né? Você pode pegar aí hoje entre os 3, 4, 5 melhores, você pode colocar ele entre esses 5 melhores. Cara, e a imprensa caiu pra cima do garoto. Pô, a gente tá falando aqui de um cara de 20 anos, velho. O cara não tem experiência nenhuma, um cara que já é titular. O cara é tão titular que o Cássio tá de volta já há quase uns 2 meses e tá no banco. e tá no banco de reserva. O treinador confia no cara, o time confia, a torcida confia. E a imprensa caiu em cima, disse que a gente não tem goleiro, que não temos goleiro, que não tem goleiro. O Hugo esqueceram de falar mal do Hugo. E sabe o que esses caras falaram, velho? Que Fábio que coloca está aí, no aí. Melhor momento da carreira. Aí eu falei, eu não acredito que eu tô ouvindo isso, cara.
1: Sim.
0: Fábio no melhor momento eu da carreira. Você ouviu? Tá. Ainda bem, obrigado, João Teixeira. Fábio no melhor
1: André momento. André Rizek, pra ser mais preciso.
0: Isso, cara, eu não fiquei bom com esses caras, não. Eu falei, caramba, então quer dizer que precisou Fábio ir pro Rio de Janeiro pra ser o melhor. E aí, eu fui pras redes sociais, né? Eu fui pras redes sociais, eu tava vendo os comentários lá e o pessoal falando assim, pois é, cara. Tem um tal de Everson aí que joga na Austrália, que joga, não foi na Austrália, né? Falou que joga na Noruega, que é um bom goleiro também. Tem um tal, mas foi esquecido, o Fábio, sempre em grande estilo, foi esquecido. E agora vocês estão pegando um moleque pra descer a ripa. Que legal, que bacana, que papelão de vocês. Cara, eu achei um absurdo isso. Quer dizer, o Fábio agora... Já tô... Aí falaram até do tal do Alisson, que tem 3 Copas do Mundo, que não...
1: Uhum.
0: Um horror. Esse cara é horroroso. E aí falaram do Alisson que... Vamos ter que recorrer ao Alisson, João Teixeira. Eu falei, olha...
1: Mas aqui...
0: Eu parei de...
1: É por isso que o futebol brasileiro não vai pra frente.
0: Tá nessa draga
1: aqui, tá. De seleção.
0: Foi porque a imprensa quer escalar. O
1: Sidney falou que agora... Tudo isso...
0: O Neymar foi convocado pra Copa do Mundo com o clamor da imprensa.
1: Pois é, e das bets, né? E das bets.
0: Por força das bets também, né? Sim. Cara, eu fiquei triste quando eu vi. Quer dizer, o Fábio agora com 46 anos, que é lembrado. Aqui, ó, pra eles, ó, banana, pra esses caras
1: final aí. Final de carreira, quase aposentando.
0: Que foram lembrar.
1: Não vai querer lembrar do cara da seleção.
0: Para, é sacanagem, cara, não é por aí.
1: Mas tem um fato que marcou o Fábio.
0: Diga.
1: Que isso aí, quando ele aposentar e daqui 50 anos, nós vamos lembrar disso.
0: Qual é?
1: Vai dizer que você não lembra.
0: Diga. Não, agora aqui...
1: O gol de costas?
0: Que ele levou no clássico contra o Atlético, né?
1: Fábio de Costa. Eternamente Fábio de Costa.
0: É verdade, verdade. E teve um lance parecido também no jogo do Vitória e Palmeiras, que o Marcos fez uma lambança. Essa Vitória goleou o Palmeiras numa Copa do Brasil.
1: Vitória e Palmeiras?
0: Vitória e Palmeiras, E aí o cara chutou a bola, no Fábio não, no Marcos. E aí no Marcos, falando um lance parecido, né? O Fábio tomou de costas. E o Marcos, uma bola traiçoeira lá, ele foi chutar chateado, porque o Palmeiras estava tomando a goleada em casa, né? Na época era o Parque Tática. Ele foi chutar a bola, furou. Mas acho que furou, sacanagem, não sei. Uhum. Cara, é um lance que você pode procurar, que você vai ver. É um lance legal pra caramba, assim, bem parecido com esse também do Fábio, que realmente é boa lembrança do gol de costas. Acho que ele já estava ali chateado, tanto gol que tinha levado.
1: Era o quarto gol.
0: Pois é, tanto gol que tinha levado. Que, um a mais, um a menos.
1: Na verdade, ele alegou que ele foi buscar a bola que estava no fundo da rede. Sim. Aí deu a saída. Não. O vacilo, na verdade, não foi nem do Fábio. Foi do jogador do Cruzeiro que perdeu a bola lá no meio de campo.
0: Foi igual o Miguel que aquele menino deu no Ronaldinho, deu no jogador do Flamengo lá.
1: Sim.
0: Começou, foi bater o lateral, ele começou ali e tal. O cara jogou a bola e pimba, foi lá.
1: Ronaldinho, no da carreira, menino. Ainda perguntou pro repórter, vocês filmaram isso aí?
0: Não, ele no Atlético Mineiro contra o Flamengo. O Rogério Ceni era treinador.
1: Ah, Ronaldinho Gaúcho.
0: Foi.
1: Ah,
0: foi,
1: sim. Da água.
0: Que ele deu o Miguel, foi.
1: Da água.
0: Lá
1: que Marcos Rocha foi comprar o lateral.
0: Foi, fez o gol.
1: Mas esse lance que eu tô falando de Ronaldo Fenômeno, quando tava no Cruzeiro, também foi
0: interessante. Foi do contra o Bahia.
1: Você lembra,
0: que
1: né?
0: O goleiro joga, põe a bola no chão, ele fica lá dando Miguel. Aí ele pimba.
1: Roubou a bola e meteu o gol. E ele perguntou pra ele, vocês filmaram isso? Filmaram mesmo?
0: Muito legal esse. Mas vamos virar o disco
1: agora.
0: Histórias
1: do futebol.
0: Bom. É isso, já tivemos muitas aqui hoje com o nosso Sidney, né? É, nem falamos da vida do cara, né?
1: Não falamos
0: da vida do cara, nada.
1: Não, mas ele trouxe momentos bons.
0: Foi ótimo, eu tô falando, foi tão bom. Sim. 2 horas de programa e nem conseguimos falar da vida dele, falamos só de resenhas aqui. Sim. Muito legal. A resenha continua, porque agora vamos falar da Honda estilo Governador Valadares.
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5: É isso.
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5: É isso. Nossos ouvintes participando aqui com a gente da programação, a Viviane, também o Maurício Amorim tá falando aqui que em outubro partir pro Natal. Não entendi, nosso amigo Maurício Amorim, mas está aqui colado na 100.9, dona Cláudia, lá na Matinha, ouvindo a gente também. Você entendeu, João?
7: Eu acho que eu entendi do Maurício.
5: Ele falou assim, quer ver? Olha só,
7: outubro deve ser um pulo pertinho do Natal.
5: Outubro, coisa assim. Nem partir pro Natal. Escreveu assim, confesso que eu não entendi aqui.
7: Chegamos em outubro, partiu pro Natal, alguma coisa assim. Tá bem próximo ao Natal.
5: Pode ser, né?
7: Que de outubro pro Natal é um pulo. E realmente faz sentido o que ele tá falando aí, que na hora que a gente piscar os olhos, Natal chegou.
5: Três mesinhos só é daqui a pouco, né?
7: Dá estudo, não?
5: Outubro, novembro, dezembro, três meses agora. Outubro hoje é primeiro.
7: Pro dia 25, tá certo.
5: 40 e. Tá certo. 60 e. 90, 80 e poucos dias. 85 dias.
7: Um piscar de olhos.
5: Dona Piedade também lá na Lajinha, tá colada aqui na 100.9. A Sidneia do São Cristóvão. É isso, gente querida, curtindo a rádio do povo. Oi.
7: Já que nós falamos de futebol, vamos continuar falando aqui. Você sabe quem comprou um time de futebol?
5: Quem comprou um time de futebol?
7: Você sabe?
5: Não.
7: Você desligou o microfone pra falar comigo?
5: Não, desligou o microfone. Aqui eu fui apertar um outro botão e desliguei o microfone. Eu sou mala mesmo.
7: Deixa eu ver como é que eu vou te dar uma dica.
5: Quem comprou um time de futebol?
7: Genro de Silvio Santos.
5: Genro de Silvio Santos comprou um time de futebol. Eu nem conheço as filhas do Silvio Santos, que é alguém que poderia ser casado.
7: Com a Rebeca Bravanel, pra ser mais preciso.
5: Nem sei quem é, não conheço também.
7: Vou te dar mais um spoiler.
5: Genro do Silvio Santos.
7: Jogou no Orlando City.
5: Aí complicou mais ainda.
7: Vou te dar mais uma dica.
5: Futebol americano não é a minha praia.
7: Futebol
5: nos Estados Unidos.
7: Jogou no Corinthians e depois foi moeda de troca com o Jadson, que tava no São Paulo. Ele foi pro São Paulo e Jadson foi pro Corinthians.
5: Jadson eu lembro, mas confesso que... Eu
7: não... Jogou na seleção brasileira. Agora você vai lembrar. Foi revelado pelo Internacional Futebol Porto Alegrense.
5: Fui revelado pelo Internacional. Cara, casado com a filha de Silvio Santos? Era camisa 10, camisa 8.
7: Eu acho que ela era camisa 10.
5: Poxa,
7: atualmente, comentarista.
5: Poxa, tá aqui.
7: Aquele
5: que tem uma bandeirinha tatuada assim, a bandeira quadriculada.
7: Se ele tem a bandeira, eu não sei.
5: Eu não sei o nome. Barbudinho?
7: Não é barbudão. Automaticamente. Atualmente, ele é. Atualmente ele está como comentarista esportivo das transmissões do SBT.
5: Não acompanho também a SBT. TV aberta eu não acompanho.
7: Então vou ter que falar.
5: Por favor, ajude-me.
7: Alexandre Pato.
5: Alexandre Pato. Ainda rei nesse cara ainda.
7: Hã?
5: Você está jogando futebol ainda?
7: Não, ele
5: parou,
7: ele encerrou. Ele está como comentarista.
5: Encerrou já a carreira?
7: Encerrou, ele está como comentarista.
5: Nem lembrava. Porque
7: o SBT transmite Champions League... é, sul-americana.
5: Não, ele teve aberto e eu não.
7: Ele comenta ao lado do Thiago Leifert, é porque você não gosta muito do Thiago Leifert.
5: Como odeio esse cara, é chato pra caramba ele.
7: Ele trabalhou na Copa do Mundo ao lado do Galvão Bueno, como comentarista. Então, ele comprou um time na Inglaterra, um clube inglês.
5: Uhum.
7: Né? É, ele teve aquisição de 70% das ações do Northampton Town, clube da Liga Inglesa, ou seja, segunda divisão, né? Não minto, quarta divisão profissional da Inglaterra. O clube, é, o grupo será acionista majoritário do clube inglês e Pato, o diretor do conselho.
5: É.
7: Isso.
5: Nossa.
7: Comprou um clube, a quarta divisão do futebol inglês. Boa, é uma boa?
5: Boa sorte pra ele.
7: É uma boa? Ah, você que acompanha o futebol inglês?
5: Quarta divisão. Meu amigo Ivan Santana que depois vai falar isso pra gente, se é uma boa, se não é uma boa. Sei lá, cara, quarta divisão. É uma boa,
7: Ivan Santana. Mas é a Premier League.
5: O que você acha aí, Ivan Santana? É, não, que isso? Que isso?
7: Você que é o personal style?
5: Você que é o personal style da empresa, não sou eu, cara. Que me dera vestir com esse cara.
7: Como tá bonito,
5: Ivan Santana. Que isso, cara.
1: Bom dia, bom dia.
5: Velho, eu tenho que inspirar em você, cara. Você veste muito. Olha que isso. Você que é
1: nosso personal style. Inclusive, ontem um cara mandou... Aliás, bom dia, né? Bom dia,
7: um prazer
1: estar aqui com vocês. Nesse dia tão importante que é o debate da Rede Globo de televisão para presidente, que nós vamos falar daqui a pouco lá. Aí eu estava ouvindo vocês falar aí do Pato, que comprou um clube assim como também...
7: Quarta divisão do futebol inglês.
1: Isso, e o Roberto Carlos e o Ronaldo Fenômeno comprou um time também em São Paulo também.
7: Sim, sim.
1: Também em São Paulo.
5: Quarta divisão.
1: Também em São Paulo.
5: É, se bem que a Premier League, cara...
7: É o que eu tô falando, a Premier League, né?
1: Força. Não, o quarta divisão lá é diferente da gente.
5: É diferente.
1: A televisão lá...
7: A quarta divisão seria como que a terceira divisão aqui?
1: A B, C e D, né? Seria a série D aqui, né?
7: Pois é, seria a mesma série D
1: aqui. Série D aqui, mas a televisão lá paga muito bem. A gente tem que ler muito aí no mundo inteiro, né? É diferente daqui no Brasil.
5: E outra coisa, às vezes os clubes fazem isso também. Eles pegam um jogador que está voltando de uma contusão. Por exemplo, vamos dar um exemplo com o Rodrigo, por exemplo. Ele está voltando agora de contusão e tal. Tem um tempão que está parado. E aí ele vai... Para o Real Madrid C, Real Madrid B, por exemplo. Como o Vinícius Júnior foi.
7: Que joga divisão quanto... de acesso.
5: E justamente como o Vinícius Júnior foi. Então, assim, esses clubes, às vezes, tem o Real Madrid C, tem o City C.
7: Como o Atlético Mineiro já teve.
5: Que disputa as ligas e são fortes com jogadores bons.
1: Não, entendeu? Isso mesmo, meu Atlético. O Atlético hoje é do Vini Júnior.
7: O Renier.
1: É uma SAF do Vini Júnior.
7: O Renier que tá no Atlético hoje, ele era do time B do Real Madrid.
1: Era. Quando ele explodiu no Flamengo, ele jogava mais na frente, fazia gols. É tanto que hoje tem a gozação lá. Fiorentino e Pérez não erra, né? Os jogadores ficam gozando ele, que o Fiorentino contratou ele porque ele arrebentou no Flamengo. Com o Sampaoli.
5: E essa fase dele agora?
1: Ele jogou.
5: Que ele saiu daqui do país.
1: Partidas. E sábado agora, que é o jogo do Galo, ele estava de contusão. Nós estamos sem seis jogadores do elenco, né? Copa nessa fase aí da abertura da FIFA aí, de jogos da FIFA. O Galo vai entrar seis jogadores no sábado. E o Renier recuperou da contusão, vai jogar.
5: Não, ele tá vivendo o melhor momento dele. E esse momento dele agora é o mesmo que quando ele foi vendido pra Europa. Pra
7: o Flamengo.
5: Tá muito bem, tá muito bem.
1: Entrou avante, né?
7: Mas e aí, foi uma boa ou não a aquisição do Pato, um clube de Série B de...
1: eu acho uma boa, é diferente, foi importante. O que que eles... Vocês vão pegar jogadores jovens lá, tem alguns jogadores que estão lá, que da Série A lá, da Premier League, que não tá jogando, levam pra lá pra poder melhorar o jogador e pega a base. Na realidade, eles querem fazer jogador, né, João? O que faz hoje é fazer. Quanto é que o Cruzeiro não ganhou agora com o lateral esquerdo, foi vendido? Quanto que o Palmeiras não ganhou? Olha quantos milhões o Palmeiras ganhou com a revelação, com a base. O Flamengo,
7: é a espécie,
1: do Rony.
7: É a espécie do que em Minas Gerais, em Manhuaçu, o Renato Valentim faz com o Boston City.
1: Também.
7: Ele trabalha mais com a base, e nem todo mundo é sabedor disso. O Renato Valentim, ele é acionista da SAF do Vila Nova de Nova Lima. E o Vila Nova foi campeão do módulo 2 do Campeonato Mineiro e vem forte para a temporada do ano que vem.
1: Não, e o Democrata de Valadares hoje, os Perrelas estão lá agora, dentro do... E fez uma proposta para o América Mineiro.
7: No Democrata Pantera ou no Democrata Jacaré?
1: Não, o Democrata de Valadares.
7: Valadares mesmo,
1: o
7: Pantera.
1: O Pantera. Né? E você vê o Atlético, o Vini Júnior comprou, é uma SAF. O time não cai mais esse ano. já está acima da tabela. Isso prova que o Roberto Gomes fala muito isso também. É, a gente fala no programa que essa profissionalização hoje, SAF, tem que existir. A SAF, o cara põe dinheiro, mas você, a base, você vende um jogador que estoura na base, pronto, acabou. Você já recupera.

0: Recuperou o dinheiro.
1: Olha, o exemplo também nós estamos tendo agora aí, vendo o Santos aí, um monte de jogador que está querendo jogar no Santos. Por quê? Porque sabe que o salário vai estar em dia, mesmo o Santos numa crise danada.
0: Que hoje está com o salário atrasado. São Paulo também, né?
1: Mas a SAF Neymar, né? A SAF Neymar
0: está bancando. Eles vão, se eles comprarem
2: lá. O Neymar vai comprar o Santos?
0: Não. Eles estão investindo. Esses jogadores novos que chegaram agora.
1: Tudo João, com o aval do Neymar. Todos,
0: e não, o Neymar está pagando.
1: Está pagando. O Coutinho, o Arthur, o Felipe, o
0: Rodinei. O Rodinei, que foi do Flamengo. Quem vai pagar? Só que o contrato deles é até dezembro.
2: Cebolinha também.
0: Quem está pagando ali, mas é o pai do Neymar, que é
1: o empresário,
0: que é o homem que tem a grana, né?
1: Do dinheiro, Amigo do Vorcaro lá também, né?
0: Diz que é. Até o Luciano Huck.
1: Ivan, você não ganhou. Sei lá, não caiu nada lá na sua conta, não?
0: É isso que eu ia falar. Eu não, mas Leandro Brito, com certeza.
2: Sério? Só fala desse assunto, cara. Eu acho que eu sou o único que nunca
1: ganhou nada na minha conta. Minha conta tá na conta da camisa do Ivan.
0: Vocês tocaram num assunto.
2: Brincadeiras à parte.
0: Você sabe que eu leio.
1: Ele chega a salivar pra falar,
0: João. É porque eu leio assim, eu gosto de ler muito. Ó, eu quero saber. Quem o Vocari não comprou?
1: Não, eu.
0: A esquerda, a direita.
1: O centro, o meio.
0: Luciano Huck. No início da fila. É Supremo Tribunal.
1: Ivan Santana.
0: Político. João Teixeira.
2: João Teixeira não.
1: Rony Martins também não.
2: De uma coisa você pode ter certeza.
0: Nos States.
2: De uma coisa você pode ter certeza. João Teixeira não. Porque eu olhei na conta, não caiu dinheiro.
0: Nada.
1: A minha tem R$148 só.
0: Você que é nosso. Ontem um cara mandou lá, perguntou que roupa que eu tava lá. Pois eu falei, quem é essa disso. Roupa? Eu falei, ó, essa camisa aqui é o Rony. Falei mesmo.
1: Não.
0: É o meu, nosso personal style.
1: Não, você, cara. Eu vou passar o bastão pra você. Porque ontem você estava com aquela camisa, com tons terrosos. Sim, e hoje você chega aqui com esse bordô que tá em evidência. Pô, já que
0: você... Você sabe que ele é consultor, né, o Rony,
1: já que você tocou, Ivan, no assunto, você sabe que no domingo, nas apurações, nossa equipe estará toda na rua. O João, eu estarei aí, Roberto...
0: Mas eu vou estar
1: de gravata. Não, você vai ficar... Você já me colocou minha foto? Você é o âncora.
0: Não, mas você já me colocou minha foto?
2: Você vai estar no estúdio, meu padrinho.
0: Sim, mas eu tinha que ter botado minha foto, que o mais bonito da turma sou eu.
1: Então vamos lá, a turma toda vai estar na rua. Então eu quero mandar um recado... Você que é o estilista da empresa, mas eu quero tomar a liberdade e dar um recado para os nossos colegas.
0: Aquele sapato do
1: ano. Não, é isso que eu vou falar aqui agora. Por favor, colegas, né? Eu sei que vocês estão aí no carro, ouvindo a rádio, o escritório lá em cima estão o rádio ligado, né? Estão por aí ouvindo a rádio. Por favor, colegas que vão pra rua cobrir, fazer aquela cobertura maravilhosa, né? A audiência todos lá em cima.
0: Todos.
1: Mas, por favor, não vamos lá de camisa de clube, de futebol. Calça de moletom.
0: Camisa xadrez,
1: sapato bico quadrado. Por favor, fazer cobertura.
0: Terno bacaninha, igual eu.
1: Como o Ivan chegou agora?
0: Eu vou estar lá com o Elvis, né? Eu vou vir com o meu melhor terno, a minha melhor camisa,
1: inclusive. Faça como Ivan
0: Santana. Dudalina, que você é um homem que entende bastante disso,
1: né? Não, eu não entendo nada.
0: Entende, Dudalina, ele entende, mas sabe o que é Dudalina? É a camisa mais cara que tem. Mas esse conselho, eu acho que é importante parece que o nosso CEO chegou.
1: Eu vou conversar pessoalmente com
0: eles. É outra coisa. Você falou uma coisa importante. O cara bota o terno de uma cor e a camisa é completamente diferente. Uhum. A calça do cara tem que combinar.
1: Isso me tira
0: combinar
1: do sério.
0: Combinar com a camisa, combinar com o terno. Agora, usar aquele sapato
1: muito quadrado, que não usa mais.
0: Não, vamos fazer uma vaquinha.
1: Vamos fazer uma vaquinha, Ivan?
0: Você falou com ele, vamos dar um tênis pra ele.
1: Um sapato legal.
0: Mas Joãozinho veio dos Estados Unidos, ele tá bem, né?
1: Mais ou menos.
0: Vai fazer a barba, já fez, João?
1: Por favor, né? João Teixeira, a barba.
0: Já fez, João?
1: Por favor, né?
0: A barba, já fez?
2: A barba, já.
0: Pra domingo,
1: já?
0: E o cabelo?
1: Piorou, cara.
2: Não, o cabelo tá bom. O cabelo vou mexer ainda não.
0: Só dá uma tiradinha
2: assim. Não. Eu não sou igual você.
0: No tupete?
2: Doutor Ivan, é porque meu cabelo aqui, ó, é só máquina. O seu não. O seu você corta na frente e pica atrás.
0: Ainda não, eu posso fazer isso depois.
1: Intervalo. João Teixeira, mire-se no exemplo lá do nosso Ivan Santana, por favor.
2: Detalhe, ó. Contando as minhas três passagens, é o que o Sidney falou aqui, bem falado.
0: Eu tava assistindo o Sidney, eu gosto do Sidney, é um cara bom.
2: O Sidney falou que onde a gente passa, concordo com ele, onde a gente passa, a gente tem que deixar, né, as portas abertas e ser bem recebido.
0: Isso é importante.
2: Então eu, com grata satisfação, é a minha terceira passagem aqui na emissora.
0: Que legal, cara.
2: Trabalhei aqui de 2005 a 2007, de 2009 a 2020 e agora retornei. Para essa minha terceira passagem. Então, somando todas essas três passagens, vai o quê? 25, 26? 21 anos de imigrantes. Mas quando eu entrei aqui, Rony Martins, Dr. Ivan Santana, O cabelo era todo preto, não tinha um fio branco. Agora é o contrário.
1: Mas você sabe que tá na moda. Cabelo grisalho e carecas, né? Tá agora, na moda.
2: Agora é o contrário. Parabéns. Agora, e ele não usava barba.
0: Não, o cabelo não usava grisalho, não. Passei a usar barba por causa das expressões faciais. O Rony entende. Você vai ficando, vai perdendo colágeno, então você vai ficar com as ruguinhas aqui. Mas você lembrou de uma coisa importante aqui? Eu fiquei 2 anos afastado da Imigrantes. Da eleição passada, que eu tive uns problemas particulares. Eu venho fazendo a apuração das eleições há muitos anos, independentemente de quem estava aqui na direção.
1: Eu lembro.
0: Eu tive o prazer de fazer isso, sempre fiquei aí de manhã, eu e Robertinho. Eu e Robertinho, nós somos parceiros de milhões de dedos da Mucuri. O Elvis, quando era diretor jornalista, vocês lembram?
1: Uhum.
0: Eu fiz também. Então eu queria justamente isso. Agradecer a Imigrantes por mais essa oportunidade de ter me aceitado de volta. A gente ama isso aqui, né? Trabalhei na 98, trabalhei na Mucuri, vocês sabem disso. Mas aqui é engraçado, é uma televisão, é uma rádio do povo, igual vocês falam aí. Então eu estou muito satisfeito, estarei aí, se Deus quiser.
1: Está preparado para amanhã? Já? Você sabe que amanhã tem um programa especial para você. Foi feito, elaborado para você.
0: Amanhã
1: é você.
0: Amanhã eu estarei aqui às 8 horas, antes das 8, porque diz que tem um café
1: tem
0: aí.
1: Tem um café.
0: Tem uma resenha.
1: E quando eu estou aí, vai ter
0: o café.
1: Aí
0: o Elvis vai estar aí.
1: Então queijo,
0: nós vamos falar com o Elvis prometeu. Sobre a roupa que ele vai vestir.
2: O queijo que você prometeu, não esqueça.
0: Hã?
2: O queijo pro café que você prometeu.
1: Ah, é o queijo, por favor. É,
0: que tipo de queijo que
1: você quer? O queijo pode ser cru, aquele, cozido. Aquele
2: queijo fez com leite.
1: Fez com leite de vaca?
0: Não, mas eu faço sempre porque tem queijo prato.
1: Não.
2: O que você trazer tá bom, você tem escolhe.
1: Queijo,
2: tá. É queijo.
1: É o queijo. Comprar. Você pode ir ali no mercado e falar, eu quero um queijo
2: que
1: maravilhoso para tomar café com os meus colegas. Moramos,
0: que eu ia falar nisso, eu vou falar para vocês. Eu morei, quando eu mudei para Timbó, eu morava na Altino Barbosa. Aí eu moro no Ipiranga, morava no Ipiranga milhões de anos.
1: Eu lembro,
0: milhões de anos.
1: Lembro também.
0: Olha, eu vou falar pra você. Eu trabalhei com o pai do João, sabe?
1: Lá
0: na
1: Guarda Mirim.
0: Eu nunca vi um bairro ter tudo igual hoje eu moro hoje no São Jacinto.
1: São Jacinto tem, São Jacinto
0: é outra cidade. Tudo que você quer tem no São Jacinto, tudo.
1: Sim,
0: tudo.
1: Legal, isso é bom, cara.
0: Eu morava no Ipiranga, nesse supermercado tinha. Agora que veio esse supermercado grande lá, era a maior dificuldade do mundo, tudo você tinha que comprar no centro.
1: No centro.
0: Então, o São Jacinto tem tudo. Lá em frente, vende lá no Franguinho, eu compro lá, o queijo é uma delícia, fresquinho, vou trazer amanhã.
1: Amanhã nem vou trazer lanche da minha casa, vamos lanchar aqui todos nós, porque o programa foi feito com muito carinho pra você, você que vai comandar, você vai sentar nessa mesa aqui.
0: Não,
1: você vai sentar nessa mesa, eu vou ficar do outro lado.
0: Aliás, uma curiosidade, eu gostaria que a sua competência em tudo que você faz.
1: Obrigado.
0: Você irmão. E o João se revelando também aqui. Eu quero
1: aprender. Eu lá ele. Me revelando, não.
0: Eu quero aprender a mexer com isso aí.
1: Você quer operar a mesa de som aqui?
0: Numa boa, é.
1: Não, eu já quis ensinar João Teixeira, mas ele é um relapso.
2: Não, eu já aprendi. Ô,
0: João.
2: Eu só não pratico.
0: Você é inteligente, você tava lá em cima esse dia
2: não,
0: lá.
2: Não. Já aprendi. Eu só não pratico.
0: Ivan. O dia que eu conheço o Nelson, ele tava lá, cara. O cara
1: não, ele agora tá nos caracteres. Ele tá lá nos caracteres.
2: Não, senhor.
1: Não?
2: Eu estou operando
0: até. Não é o Nelson, foi ele que operou.
1: Mas aqui, por exemplo, se eu sair aqui, ó, o piloto sumiu. Se deixar João Teixeira aqui, ele não aperta nem o play.
2: Você tá
1: não.
2: Por fora.
1: Mas eu já falei, venha.
0: Eu quero aprender numa boa, vou
1: porque,
0: vir no sábado.
1: Porque não é só apertar o play, amigo. Tem nuances, tem o tempo da música.
2: Você quer fazer a troca
1: controles.
2: Comigo agora de lugar?
1: Não faça isso. Você vai passar, vai não. Pagar mico.
2: Oh, que não.
1: Você vai pagar mico,
0: João Teixeira. Não,
1: hoje não. Você vai pagar mico. Por quê?
2: Você tá duvidando da minha
1: capacidade? Estou. Eu estou.
0: Hoje sim.
1: Eu estou. Por que, João Teixeira? Não é só apertar o play. Você tem que ter o time certo. Aqui, com aqui, esse.
0: As vinhetas.
1: Aqui, a vinheta, o tempo certo. Igual, por exemplo, a gente tá falando aqui, já tá entrando no bloco de 45, o momento certo. Oi. De olhar para vocês e falar, olha, vamos para... Tudo são coisas como a TV, não, porém, a TV você sabe, faz com propriedade. Aqui, ainda não. Tem humildade para falar, eu não sei, João Teixeira, por favor.
2: Eu não tenho a prática, Rony Martins. Operar, eu sei, eu não vou fazer com tanta perfeição quanto a você. Quem sou eu? 30 anos de emissora de rádio. Quem sou eu?
1: E vai sair. Eu mereço. Não, nossos comerciais, é difícil, por favor.
0: Deixa o homem chamar os comerciais.
1: Vamos lá, vamos lá. 11h42. Amanhã tem. Você tá preparado isso então pra amanhã, né? Tudo certinho?
2: Tá pronto.
1: Tudo certinho já? Com queijo e tudo mais?
2: Não beleza. Chega aqui sem um queijo, não, viu?
1: O café, nem entra o café por conta da Marina. Intervalo.
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0: 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Sobre finais, essa música. Mas a gente vai chegando ao final do nosso programa de Teixeira. Não dá tempo pra mais nada, cara. Encerramos aqui mais uma programação por hora, tá? Por hora. É isso. Valeu, pessoal. Obrigado pela companhia. Até esse exato momento. Amanhã tem mais aqui. Encontro marcado a partir das 8 da manhã. Né?
1: Fecha a conta e passa a régua.
0: É isso. Amanhã tem um programa aqui espetacular, tá? Um programa especial, né? Comandado aí pelo nosso Ivan Santana, que acabou de sair aqui do estúdio da 100.9, né? A gente preparou um programa legal aí pra orientar os teofotonenses, os brasileiros, né? Que vão votar nas eleições daqui a pouquinho, né?

0: certidão, informações necessárias para o eleitor, né? Documentos que tem que levar, né? Horário, local de votação, como justificar o voto, essas coisas, né?
1: O que pode, o que não pode.
0: Se pode usar tênis, camiseta, só se pode ir de bermuda, enfim, esses detalhes, né, que o Ivan manda muito bem, que é necessário.
1: Se pode usar o voto ou não do candidato dele.
0: É, camisa, a própria camisa, levar santinho lá, cola, se pode. Isso amanhã a gente vai tirar a limpa aqui com o nosso mago Ivan Santana e com a participação dele, MC Roberto.
1: É,
0: como será que ele tá fazendo?
1: Que já está chegando agora.
0: O trato na garganta, assim. Bom, ontem. Será? Vamos ouvir aqui, ó, Caxira.
2: E aí, meu amigo Rony?
0: Não está, não está.
2: Beleza, Rony, beleza, John? Beleza. Pois é, quase da hora, hein? Faltando alguns segundinhos. Uhum. Chegamos hoje nessa quinta-feira maravilhosa, primeiro dia do mês de outubro de 2026.
1: Último dia do horário eleitoral.
2: Amanhã a gente vai aí, se tiver condições, acompanhar o doutor Ivan. Tá
0: bom, meu patrão?
2: Valeu, Beto.
0: Um abraço.
2: Bom trabalho para vocês aí em cima.
0: E último programa.
2: Valeu, um abraço.
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17: Desde 2021, a violência política contra a mulher é um crime específico no país. No ano passado, o governo federal criou um fluxo próprio de atendimento para as vítimas, que começa pelo Disque 180. Ainda assim, a pesquisadora da Universidade Federal de Minas Gerais ressalta que a legislação tem sido pouco efetiva na punição dos agressores.
18: Sendo uma parlamentar, uma deputada estadual que vai lá e faz a denúncia, eles colocam como ameaça, tá? Como crimes de, sei lá, da internet, né? Da arena digital, mas não configuram como lei da violência política contra as mulheres.
17: Para além do ataque individual às vítimas, a violência política, principalmente contra as mulheres, acaba sendo um ataque contra a própria democracia.
19: Quando você mira numa liderança de determinado partido, de determinado segmento ideológico ou de determinado perfil social, você, em maior ou menor grau, também está afetando a pessoas que se identificam com essa liderança.
20: Certa, meio-dia, 26 minutos, Interflotone confirmando. Hora certa, meio-dia, 26 minutos, Interflotone. Tá, e violência e tudo quanto é de tipo, né, gente? Infelizmente, a violência política também é uma grande realidade, principalmente depois, né, desses últimos anos, dessa polarização esquerda-direita, não entendendo o ponto de vista do outro, encrenca, confusão, briga, morte, tiro, infelizmente é uma grande realidade, tá certo? Daqui a pouco ao vivo vamos ter aqui o doutor Ivan Santana falando de política com a gente mais uma vez. 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Adriano, você e toda a sua equipe aí no Jardim Iracema, um abraço, obrigado pelo carinho, obrigado pelo prestígio, tá bom? Meio-dia e 27, vamos rapidinho ao apoio cultural e na sequência eu já volto para falar. Olha, copiloto esfaqueia piloto de avião e tenta derrubar a aeronave com 147 passageiros. Saiba como terminou essa confusão e momentos de terror no ar. Gente, já imaginou? Parece coisa de filme, né? Mas não, é verdade. O avião despencou, estava despencando, melhor dizendo. Estava a 10, 12 quilômetros mais ou menos de altura. Quando o terrorista esfaqueou o piloto e tomou ali o mesh do avião, ele começou a cair ali caiu 5 quilômetros em 60 segundos. É uma loucura, viu? Uma loucura. Depois do apoio cultural, vamos mostrar essa matéria. E mais, corpo de do homem encontrado em uma residência abandonada não tinha sinais de violência. A gente vai falar disso aqui no nosso programa após o apoio cultural. E mais ainda, hein? Combate ao crime organizado, operação do tático móvel da Polícia Militar, apreende drogas na comunidade da Lajinha. Vamos pedir um apoio cultural. Eu volto na sequência trazendo muito mais para você.
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20: Hora certa, meio-dia, 32 minutos em Teoflotone. É o nosso Jornal Imigrantes que vai até as 13 horas com muitas informações. Óbvio, hoje, amanhã, o enfoque é eleição, né, gente? É lógico que a gente traz aqui as informações gerais da área da segurança pública, a atuação da segurança pública, mas a gente está enfatizando hoje, ontem, hoje e amanhã, naturalmente, a gente vai estar dando um enfoque todo especial de orientações, informações a respeito do processo eleitoral. Felizmente, o horário eleitoral gratuito no rádio acabou. Acabou agora há pouco o programa que vocês, quem estava só nos acompanhando pelas redes sociais, Instagram, YouTube e Facebook, né? Agora já está nos acompanhando pelo rádio, porque o rádio é obrigado a transmitir o horário eleitoral gratuito, né? A nossa Rádio Imigrantes estava nesse batidão aí, começou ao meio-dia e foi até meio-dia e 25. Desde meio-dia e 25 a 8 minutos, estamos aqui também para o rádio e também para as redes sociais. E, enfim, acabou, né? Pelo menos Esse ano acabou, daqui alguns... Não, acabou...
1: Tem segundo turno.
20: Tem o segundo turno e tem mais 20 e poucos dias, né, de segundo turno. Vai ter ainda o horário eleitoral gratuito. Mas até a semana que vem que tá de boa, beleza? Doutor Ivan Santana aqui ao meu lado. Boa tarde, doutor Ivan.
1: Boa tarde, Roberto. É um prazer estar aqui mais uma vez nessa semana quente. 3 dias, 4 dias para as eleições. E vamos falar algumas coisas importantes aqui. E já você deixando eu aqui livre aqui para a gente falar sobre o debate da Globo, que todos os anos, né, a Globo sempre deixa para fazer no último dia, que hoje é dia primeiro, é o último dia de fazer debates também. Como você bem disse, é o último dia para fazer propaganda eleitoral gratuita, porque paga vai continuar amanhã ainda. E hoje também é o último dia para fazer comícios, né? Então, até 22 horas, quem tem que fazer comício pode correr, que pode fazer. E o debate da Globo hoje, Roberto, é interessante o debate. Porque o presidente Lula, a assessoria dele, disse que ele não vai ao debate. Então, veja bem, foi uma decisão, Roberto, hoje de manhã eu estava acompanhando no Brasil inteiro aí, é uma decisão pessoal do presidente Lula. A assessoria falou que ele tinha que ir no debate, ele falou que ele não vai no debate. E como ele disse que ele vai para o segundo turno, e que no segundo turno ele vai para o debate, porque aí ele vai debater com o seu oponente, que pelas pesquisas aí será o Flávio Bolsonaro. Então hoje na Globo nós teremos o Ronaldo Caiado, que é do PSD, teremos o Augusto Cury do Avante, o Romeu Zema do Novo e o Flávio Bolsonaro do PL. O Renan Santos, ele tem a lei lá eleitoral, ele não tem 5 cadeiras lá no Congresso. Então ele não vai participar do debate, né? E ontem o TSE, o Cássio Nunes, mudou lá e permitiu que o Romeu Zema participasse do debate. Então, hoje é o debate e a Globo vai soltar hoje, Roberto, no Jornal Nacional, a última pesquisa aqui que eles vão fazer hoje nessa rodada aí, que é a Folha juntamente com a Globo, né? Então, antes, e lembrando, Roberto, que após o Jornal Nacional já vai começar o debate da Globo.
20: Hoje é... Óbvio que houveram algumas mudanças de anos anteriores para esse ano. Primeiro, né, Ivan Santana, com o advento da internet, a evolução da internet, hoje as possibilidades de audiência que a pessoa tem, ela não ficou mais, digamos, refém da TV aberta.
1: Com certeza.
20: Ela tem várias opções. Então, a audiência, até mesmo aquela audiência da o debate que teve na Band, foi boa, mas nem tanto. E é da mesma forma com até os debates aí que foi realizado na noite anterior, em todos os 20 estados da federação, a audiência foi boa, sim, mas nem tanto, não sendo aquela audiência estrondosa em que anos anteriores se registraram. Então, até mesmo por isso também, dentro dessa avaliação do presidente Lula, né? É tanto que na hora do debate da Globo hoje, ele vai estar no podcast, né? Ele vai estar participando de um podcast, o presidente Lula.
1: É o Flow.
20: Exatamente, é Flow Podcast.
1: Flow,
20: né?
1: Podcast.
20: Então, por conta dessas mudanças aí de mercado, de audiência, de possibilidades, não é, né, do ponto de vista de alguns especialistas, de todo ruim você ir ou não ir a um debate, como no caso aí o presidente Lula não vai participar, né? Alguns dizem que ele vai perder muito, outros dizem que nem tanto, que não vai fazer diferença. Enfim, vamos aguardar aí, ver pós-eleição se teve um reflexo ou não dessa não ida dele a esse debate de hoje.
1: Né, ele pode perder alguma coisa, mas pode ganhar também, porque lá vão ser 4 para fazer pressionar.
20: 4
1: lá.
20: Oponentes, né?
1: 4 oponentes, né? Num debate que são os 4 que é oposição ao Lula. E ele pode ganhar. Porque aí ele vai para o segundo turno e lá ele vai debater com uma pessoa só.
20: Sim, no segundo turno, caso ele não perca ou caso ele leve aí a eleição para o segundo turno, ele já confirmou que vai, doutor?
1: Vai, ele falou que no segundo turno ele vai no debate da Globo.
20: Tete a tete, olho no olho, ele...
1: Olho no olho. E aí, segundo a assessoria dele, Roberto, ele pode ir também, porque a Band também é tradicional
20: ela
1: fazer um debate também do segundo turno.
20: É, né? Verdade.
1: Então hoje a polêmica no Brasil é essa hoje. É o debate da Globo, o pré-candidato presidente Lula não vai. Hoje me perguntaram, Roberto, aqui, estava lá na academia, se a pessoa não votar no primeiro turno, ele pode votar no segundo turno? Sim. Não tem nada, desde que ele esteja apto a votar, né? Está com o título direitinho e tal, ele pode votar, não tem justificativa no primeiro turno. Você não votou no primeiro turno, alguma coisa aconteceu, mas ele pode no segundo turno votar tranquilamente. Uma outra polêmica que está tendo aí, Roberto, é a ordem de votação e a questão dos senadores, né? Repetindo, a ordem de votação é deputado federal, são 4 dígitos, deputado estadual, 5 dígitos, senador 1, senador 2, são 3 dígitos, governador 2 dígitos e presidente 2 dígitos. As pessoas não estão, Roberto, 60% e poucos não estão sabendo que você tem que votar em 2 senadores, serão 44 vagas do Senado, das 81, que serão, terão novos senadores. Então, você tem que votar sim. O que você não pode é votar no senador que você escolheu 2 vezes. Você tem que ser senadores diferentes. Então, essa é a ordem aí que a gente está pedindo aí às pessoas para prestar bem atenção. E o importante é que pode levar a cola.
20: É verdade.
1: A colinha, né?
20: Ninguém é obrigado a memorizar esse tanto de número, né, Ivan? Principalmente as pessoas de maior idade, né? De mais idade. Aquelas que não têm uma familiarização tão grande, né? Com o universo da leitura, de números. Ela não é obrigada a guardar 5, são 6, né? São 6 votos. Então a colinha é permitida sim pela Justiça Eleitoral. Inclusive a Patrícia Barraque, ela que é a chefe do cartório eleitoral, concedeu entrevista para a gente.
1: Entrevista para você.
20: E disponibilizando, quem quiser ir lá no cartório eleitoral e pegar a colinha, né? A colinha do TSE para colocar os seus candidatos, levar na hora de votar, pode ir lá. Mas essa colinha que o próprio candidato passa também é permitida, né, doutor?
1: É permitido. Permitido. É lógico que você vai receber lá já com os números, aí você vai concordar ou não. Para terminar essa nossa participação de hoje, as pessoas acima de 70 anos não são obrigadas a votar.
20: Mas, no caso, o senhor...
1: Não, eu tenho 69. Não, é brincadeira. Eu já tenho mais de 70, mas...
20: O senhor vai votar.
1: Vou exercer o meu direito de cidadão.
20: Está com as pernas boas, com a cabeça boa.
1: Tranquilo, tranquilo. Lembrando, para terminar, Roberto, é a nossa transmissão de domingo, não é isso, Roberto?
20: Verdade.
1: Estaremos aqui a partir de 7 horas da manhã, iremos parar às 13 horas, voltaremos às 15 horas já com a adrenalina do término das apurações, serão 17 horas, estarei aqui de manhã eu e Elvis Paz com todos os nossos competentes repórteres, à tarde também Roberto Gomes e eu também aqui, enfim, fique ligado aí na Imigrantes que vai ser sem dúvida a melhor cobertura das eleições 2026. Obrigado, Roberto. Até sim, amanhã, se Deus quiser.
20: Opa, não. Amanhã o senhor vai retornar para a gente reforçar algumas informações.
1: Okay.
20: Hoje, por exemplo, muita gente vai ficar livre aí, quem tem Instagram, principalmente, né? Fim da circulação de propaganda eleitoral paga ou impulsionada na internet.
1: Porque isso.
20: O que todo mundo estava recebendo a toda hora, a todo segundo, aí quem entrava na internet era propaganda, principalmente da plataforma Instagram, né? Hoje também.
1: Isso, também, né? Também.
20: Finaliza.
1: Bem lembrado. Bem
20: essa
1: lembrado.
20: Propaganda paga, tá? E amanhã o doutor Ivan Santana vai voltar naturalmente para a gente trazer mais informações e... Inclusive, doutor Ivan, muitas pesquisas saindo. O senhor falou que vai sair uma hoje do Instituto Datafolha, né?
1: Datafolha com a Globo.
20: Eles vão contratada pela Rede Globo.
1: Eles vão divulgar no Jornal Nacional.
20: Mas geralmente
1: antes do debate.
20: Eles divulgam geralmente no início da noite, né? Será que eles vão guardar para o jornal?
1: Falaram que hoje eles vão fazer o suspense. Por quê? Porque logo depois vai vir o debate. Né? Então, há uma expectativa muito grande sobre isso, Roberto. Obrigado e amanhã estaremos de volta.
20: Muito bem. Mandar um abraço aqui para o Anésio Negão, lá do Espírito Santo. Ele está falando que chegou atrasado, mas chegou, né? Obrigado, Anésio, pela participação. Chegou atrasado, não. Chegou na hora, Anésio. É lá do Espírito Santo, Cariacica, Espírito Santo. Quem entrou aqui com a gente hoje foi também o Marcílio, né? Lá do Espírito Santo, mas de Guriri. Está na beira da praia, está curtindo lá. Um abraço aí, meu parceiro Marcílio. Gente, só para finalizar, Data Tempo, que é um instituto que faz pesquisa só aqui no estado de Minas Gerais, soltou uma pesquisa ontem também. Olha, Lula descola de Flávio e lidera cenário de primeiro turno entre eleitores mineiros. Em cenário estimulado, o petista registra 40,2% das intenções de voto, enquanto o liberal, 30,9%. Isso aqui em Minas Gerais, viu, gente? Em um cenário estimulado de primeiro turno, Lula registrou 40,2% das intenções de voto, enquanto Flávio, 30,9%, com uma diferença de 9,3 pontos percentuais. Considerando a estimativa de votos válidos da pesquisa, o petista tem 45,8% das intenções de voto, enquanto o liberal, 35,2%. A diferença é de 10,6 pontos percentuais. Data Tempo. É, instituto ligado ao Jornal Tempo, a rádio ao Tempo, né, que é também Vitório Medioli, né, Ivan, que inclusive é da direita, né? Enfim, esse instituto, ele tem uma assertividade muito boa nas eleições de 2022, eles aproximaram bastante do real aqui em Gerais. Lembrando, pesquisas, aqui no estado de Minas Gerais. Hora certa, meio-dia.

0: 44 minutos. Gente, olha, acompanhe comigo essa informação. Do avião que um terrorista, ele pode ser enquadrado nesse quesito, tentou derrubar com 147 pessoas. Essa moça que nós vamos assistir, ela é piloto, né? E traz uma síntese do que aconteceu. Acompanhe comigo.
1: O piloto esfaqueou o comandante dentro da cabine e tentou derrubar o avião. Aconteceu hoje com 174 pessoas a bordo. O voo era da Fly Dubai, saindo de Dubai com destino a Tel Aviv, um Boeing 737 Max, o mesmo avião que eu voo. Durante o voo, o copiloto atacou o comandante com um objeto cortante dentro da cabine de comando. É a primeira vez que uma situação como essa acontece no Oriente Médio. E espero que seja a última. Depois do ataque, ele assumiu os controles e mergulhou o avião. A intenção era jogar aquela aeronave no chão. Os dados de rastreamento mostram que o avião perdeu mais de 19.200 pés de altitude, cerca de 5.700 metros em 90 segundos. A razão de descida chegou a 30 mil pés por minuto. A violência do mergulho danificou os controles de voo. O rudder chegou a se soltar. Dentro da cabine de passageiros, foi pânico. E aí que acontece a parte mais impressionante dessa história. Naquele mesmo voo, viajava outra tripulação que assumiria a aeronave depois do pouso. Eles correram para a frente do avião e tentaram entrar na cabine. Digitaram a senha de acesso, mas a entrada foi bloqueada por dentro pelo copiloto. E quem conseguiu liberar aquela porta foi justamente o comandante, esfaqueado, gravemente ferido e, ao que tudo indica, se fingindo de morto para não ser atacado novamente. Ele ainda conseguiu abrir o acesso para que a outra tripulação entrasse. Eles entraram, o agressor foi dominado pelos comissários e pelos passageiros. Com o copiloto contido, essa outra equipe assumiu os controles e conseguiu pousar o avião em segurança. O voo foi desviado para Tabuk, no noroeste da Arábia Saudita. Quando as rodas tocaram a pista, os passageiros aplaudiram. O comandante ferido e o agressor foram hospitalizados. Um caso como esse, gente, é extremamente raro. E justamente por isso, esse episódio deve colocar novamente em discussão protocolos de segurança dentro da cabine, treinamento de tripulação para situações extremas e acompanhamento da saúde mental dos pilotos. E eu quero terminar reconhecendo principalmente ao ato de coragem daquele comandante, que mesmo ferido, conseguiu abrir a porta para que a outra tripulação entrasse e pousasse aquele avião em segurança. E isso salvou a 174 pessoas a bordo
0: que viveram cenas de terror, né? Viveram literalmente cenas de terror. Já imagina, gente, essa senhora que acaba de falar, ela é piloto, né, de avião, e está falando com conhecimento de causa e nos relatou com muita precisão, ela sintetizou com muita competência o que aconteceu ontem lá nesse voo que saiu de Dubai e ia em direção à Arábia Saudita. Já imaginou, você está o voo seguindo seu padrão normal, quando de repente começou a despencar literalmente, né? Começou a despencar porque o copiloto era um terrorista, queria derrubar a aeronave, naturalmente, se matar, como acontece com os terroristas, tipo aqueles que fizeram a loucura com as Torres Gêmeas. Nesse caso, ele não queria bater em nada, ele tentou, literalmente, se matar, é o famoso kamikaze, né? Se matar, e mais as 173 pessoas que estavam na aeronave. Gente, é coisa de filme. Já imaginou se não tivessem ali na aeronave essa outra tripulação que assumiria essa aeronave quando ela pousasse, né? Já pensou? A partir desse voo, né, desse acontecimento, muda-se protocolo no mundo todo, porque o copiloto, o terrorista, ele conseguiu entrar na cabine do avião com a faca, vamos dizer assim, uma peixeira na cintura, né? Então, a partir de agora, muda-se todo o protocolo em relação à aviação mundial. E não é filme, você que está ouvindo, você que viu, não é cena de filme, isso é vida real. O maluco, o copiloto, esfaqueou o piloto, quase mata o piloto, conforme ela disse aí, parece que se fingiu de morto, aí conseguiu liberar a porta, quando um passageiro e mais outros, a tripulação que assumiria a aeronave quando pousasse, entraram lá, pegaram, dominaram o copiloto suicida, né, o terrorista, enfim, o piloto sobreviveu, está internado, a última informação que a gente tem é essa, que o piloto, como foi esfaqueado, lutou ali com o piloto, né, o piloto, lutou com o copiloto, esfaqueado, se feriu gravemente, está internado e o copiloto preso, prestando depoimento, está complicado pelo resto da vida porque foi tentativa de homicídio contra 173 pessoas. Para o senhor ter noção ainda do quanto ele está complicado no resto da sua vida. Tentativa de homicídio contra 173 pessoas. Hora certa, meio-dia, 49 minutos. Senhores, ainda vão ouvir falar muito nesse caso aí, tá bom? Nestor de Melo Marques está hoje acompanhando ao vivo a nossa programação. Ele diz, olha, acompanha ao vivo direto do calor da capital das Pedras Preciosas. Hoje está diferente aqui, né, Nestor? Hoje o calor está daquele jeito. Manda um abraço para o Barriga, gente boa, de Teoflotone. Barriga 10, assessor do jogador Fred, está acompanhando a nossa programação também. Viu? Um abraço aí, viu, Barriga? A Anésio está dizendo aqui, lá do Espírito Santo, não dá para entender, não fizeram a revista dos pilotos? Eu prestei serviço nos carros do aeroporto de Vitória, até a marmita revistada, não podemos entrar nem com garfo de metal. Fica a dica. Ô Anésio, você parece que a sintonia de pensamentos foi real entre eu e você, o que eu disse, né? A partir de agora, muda o protocolo mundial. Pente fino para qualquer integrante da tripulação, aeromoça e coisa e tal, e por aí vai. Porque, olha só, o maluco, né, o copiloto, fez essa loucura toda aí por falta, né, de uma revista mais aprofundada, vamos dizer assim, né, e quase que mata 173 pessoas, né, Anésio? Mas agora, meu querido, pode ter certeza, muda tudo, viu? Vida que segue, mais informações chegando até às 13 horas, muitas informações aqui no nosso Jornal Imigrantes. Olha, corpo do homem encontrado em uma residência abandonada não tinha sinais de violência. A perícia constatou que o indivíduo tinha entre 5 e 10 dias de morto. Corpo foi sepultado no cemitério do Pindorama. O tenente furtado da Polícia Militar voltou a falar do trabalho que foi realizado no local anteontem, viu, que esse corpo foi encontrado. Acompanhe.
2: Bom dia. Na noite dessa terça-feira, dia 29 de setembro, por volta de 19h30, a Polícia Militar recebeu informações dando conta de um intenso mau cheiro vindo do interior de uma residência localizada na Travessa 70, no bairro Teófilo Rocha. Diante dessas informações, uma equipe GEPAR foi empenhada para a averiguação. E na oportunidade que os militares deslocaram até o local, estes se depararam com um imóvel de dois pavimentos apresentando aspectos de abandono e deterioração. No decorrer das buscas, os militares conseguiram acessar o andar superior do imóvel, onde se depararam com um corpo aparentando ser do sexo masculino, caído ao solo em um dos cômodos, já em estado avançado de decomposição, não sendo preliminarmente visualizado qualquer tipo de sinal de violência. O corpo foi recolhido pelo Instituto Médico Legal para que fossem realizados trabalhos periciais complementares. Em contato com uma das testemunhas, esta informou que por algumas vezes teria visualizado um cidadão no segundo pavimento deste imóvel e que este cidadão teria informado ser do estado de São Paulo e que estaria sozinho na cidade de Teoflotone. A Polícia Militar realizou diligências na intenção de identificar o cidadão, bem como esclarecer informações, né, a respeito dos fatos. Após os trabalhos do IML, ficou constatado, né, que o corpo realmente não apresentava qualquer sinal de violência. E o corpo foi encaminhado ao cemitério Pindorama para a realização dos trabalhos de identificação.
0: Bem, hora certa, meio-dia, 53 minutos em Teoflotone, e é uma praxe, né, quando não se identifica familiares, ninguém reclama o corpo, o cidadão foi sepultado no cemitério Parque dos Oitis, como é conhecido aí popularmente como Pindorama, que fica lá no bairro Solidariedade, que é também conhecido como Pindorama. Lamentável, né, minha gente? O Barriga está dizendo aqui, meu amigo João Teixeira, olha, Valeu, Robertinho. Aqui em Fortaleza deve estar uns 50 graus. O Teoflotonense Barriga está lá em Fortaleza, lá no Ceará, curtindo praia também. Lamentável, né, minha gente? O Barriga está dizendo aqui, meu amigo João Teixeira, olha, valeu, Robertinho, aqui em Fortaleza deve estar uns 50 graus. O Teoflotonense Barriga está lá em Fortaleza, lá no Ceará, curtindo praia também, seguramente trabalhando, mas curtindo o litoral.

0: tático móvel da Polícia Militar apreende drogas na comunidade da Lajinha. Elvis Passos.
1: O trabalho da polícia não para, a águia está ativa e vigilante. O tático móvel do 19º Batalhão de Polícia Militar tem intensificado as operações não só na área urbana do município de Choflotone, mas também nas adjacências, como por exemplo, as comunidades rurais, os povoados, os distritos, e dessa vez o palco da operação foi a comunidade da Lajinha. Eu estou por telefone com o soldado Marques, da 74ª Companhia, que vai trazer detalhes a respeito de uma apreensão de drogas no fim da manhã de hoje. Marques, quais são os detalhes a respeito desta ocorrência?
2: Após levantamentos aí acerca de um tráfico de drogas ocorrendo aí na comunidade Lajinha, a equipe tático móvel ela deslocou até a residência aí que foi citada na denúncia. Foi recebido aí por uma senhora que seria esposa do possível autor. E aí, após parlamentação ali, conversa com ela, o autor, ele retorna à residência e então ele começa a ter atitudes agressivas à guarnição que estava no local. Foi contido ali, foi procedida a busca no local, foi encontrado os pés de maconha que estavam sendo cultivados ali no fundo da residência, bem como a quantidade de drogas estava enterrada no fundo dessa residência também, e uma quantia em dinheiro. Salienta-se aí também que esse indivíduo, conforme a denúncia, causava um certo temor à população ali daquela comunidade, né, por atuar no tráfico de drogas ali, um indivíduo aí que tem passagem por tráfico de drogas.
1: O Marques, o que foi encontrado, o que foi apreendido durante essa operação na Lajinha?
2: Foi apreendido aí diversas pedras de crack, também quantidades aí de cocaína, né, porções de cocaína, bem como a quantidade de maconha.
1: Bom, nesse caso ele assume a propriedade do material entorpecente, qual foi a reação dele?
2: Ele disse que não é dele, que ele não estava envolvido, que ele é trabalhador. Além desse material que eu citei, também foi encontrado alguns frascos de lança-perfume que também estavam enterrados junto com essa quantidade de drogas.
1: O Marques, qual que é a situação criminal deste conduzido? Pessoa já conhecida nos meios policiais, marinheiro de primeira viagem, podemos dizer assim. Qual que é a situação dele? O que foi achado durante consulta junto ao sistema informatizado?
2: Ele tem uma passagem aí pelo crime de tráfico de drogas. Esse indivíduo aí, já havíamos feito um levantamento acerca dele. Ele integra aí a FTO, né, facção FTO ligada ao Comando Vermelho, com atuações ali na região de Frei Inocêncio, Jampruca. Ele tem passagem também em Itaubim, por crime em Itaubim, não por tráfico de drogas, por outro crime, mas também consta essa passagem em desfavor dele.
1: Bom, a polícia, conforme eu disse, ela tem verificado e acompanhado também as movimentações relacionadas ao tráfico de drogas nas comunidades rurais. E muitas vezes as pessoas têm essa falsa impressão que lá a polícia não vai, que lá não existe o braço do Estado, mas a polícia está onde for exigida a presença, principalmente de uma equipe especializada como o Tático Móvel.
2: Com certeza. Da mesma forma que em uma outra ocasião a gente comentava sobre os indivíduos que vinham da zona rural para assumir, né, o tráfico de drogas, o comércio de drogas aqui em alguns bairros da cidade, nós temos também essa extensão do tráfico de drogas para as comunidades rurais, né, onde tem ali uma população e que infelizmente tem usuários, é instalado ali também o tráfico de drogas, inclusive tráfico de drogas ligado à facção criminosa, né? Não é um tráfico isolado, por assim dizer, é ligado sim às facções criminosas.
1: Ô Marques, quais equipes ou qual equipe esteve à frente dessa operação na Lajinha?
2: Equipe Tático Móvel comandada pelo Sargento Ézio, soldado Almeida e o soldado Marques. Tivemos aí o apoio também da Patrulha Rural, o Sargento Xavier, bem como o Sargento Leonardo.
1: Bom, agradeço o soldado Marques pelas informações, mais um trabalho de apreensão de drogas, mais uma verificação que foi exitosa no sentido de encontrar e apreender materiais ilícitos. Da redação para a Rede Imigrantes, repórter Elvis Passos.
0: Muito bem, até às 13 horas que já estamos chegando, a gente com o nosso Jornal Imigrantes para

0: Parabenizando aí toda a equipe da Polícia Militar pelo trabalho brilhante, tá, gente? E mais uma vez confirmando que no domingo, a partir das 7 horas da manhã, toda a movimentação da votação aqui na cidade de Teoflotone e região são os momentos de definição aí de os nossos representantes para mais 4 anos, né, gente? Deputados estaduais, federais, senadores, governadores e presidente da República. 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Portanto, se liguem, domingo, a partir das 7 horas da manhã, nas redes sociais, você que acompanha pelas redes sociais, tá bom? Poderão acompanhar toda a movimentação pelo Instagram, pelo YouTube e também pelo Facebook. Naturalmente, através da nossa Rádio Migrantes, pelo dispositivo normal, né, o rádio padrão, e também por outros aplicativos, plataformas digitais, você poderá acompanhar a nossa Rádio Imigrantes também, beleza? 1 hora, 1 minuto, um abraço para você que esteve conosco até agora. Valeu, meu amigo Davi José, aqui nos bastidores, ao lado do João Teixeira, ao lado do Rômulo Lancama, diretor administrativo, e ele, o nosso CEO, Nestor de Melo Marques, que está hoje curtindo esse sol maravilhoso de Teoflotone, já está aqui na capital mundial das pedras preciosas. Com as manguinhas de fora, com os bracinhos de fora, ela está chegando. Valquíria, não vou te perguntar porque eu sei que está pelando aí fora, não é isso, minha querida?
1: Como Boa é? Tarde, Roberto. Se você perguntar, se a gente te bater, menino. Oxi, já está batendo 36 graus. Na hora que eu entrei no carro, eu coloquei para calcular 36 graus.
0: Meu Deus do céu. Então hoje está daquele jeito, né? Do jeito que havíamos previsto, né? Aliás, que os institutos haviam previsto.
1: E eu falei para você que é para mais. É 36, eu acho que é naquele ambiente que tem ali o termômetro. Mas para quem está no sol, deve ser 38. E quando falarem que é 38, é 40.
0: Pois é. E é bom as pessoas se hidratarem, né, Valquíria?
1: Com
0: que trabalha
1: certeza.
0: Ao ar livre, né?
1: Verdade. Tomar muito cuidado, principalmente com o protetor solar, Roberto. Eu, para quem chega mais pertinho de mim, eu tenho uma manchinha aqui, ó. Eu fiz tratamento, vou fazer propaganda com o doutor Alessandro, né? Todo mundo sabe que ele é um ótimo dermatologista. Foi R$500 a minha biópsia, devido à exposição ao sol.
0: Pois é, então tem que ter todo cuidado. O profissional que trabalha com a moto, né, com a entrega, tem que se
1: Quem trabalha braçal, né? A gente sabe, a gente tem a lajinha aqui, ó, né? Que é um local que manda plantas para o Brasil inteiro, o pessoal é braçal ali, e a gente sabe que não é só se hidratar, o protetor tem que ser bom, viu? Não dá para fazer propaganda de marca, mas tem que ser muito bom, tem um para o corpo e um específico para o rosto, né? E a gente precisa tomar muito cuidado.
0: Minha amiga, um abraço para você, bom trabalho aí até às 17 horas, tá bom?
1: Já fez a sua cola, aquela colinha que pode colar, que passa de ano?
0: Rapaz, curiosamente, como a gente mexe com isso, eu já tenho tudo na cabeça. Não necessariamente que as pessoas tenham que arriscar, né? Já familiarizei com os meus candidatos, eu já sei os números, mas é interessante a pessoa ter a colinha assim.
1: Verdade, lá no... você pode entrar lá, né? No eleitoral tem ela em branco lá, eu já até imprimi já fiz a do papai, da mamãe. Muito bacana, é bom fazer.
0: Um abraço, Val, bom trabalho, viu?
1: Pra nós, querido. Bom descanso. Até daqui a pouco.
0: Obrigado. Pois é, minha gente. Um abraço mais uma vez. Valeu pela audiência. Amanhã, meio-dia, pontualmente, a gente volta com muito mais. Até lá.
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5: Do ouro de Tapecirica, a gente vai para a capital mundial das pedras preciosas, que fica onde? 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

0: o som do Samuel Rosa, Não Tem Dó, Ivan Aguilar, Henrique Juliano, quinta-feira, dia 1º de outubro. E a gente entra de corpo e alma neste dia, neste novo mês, que Deus possa te abençoar e que você possa agradecer pela primavera, pelos 274 dias vividos e pelos 91 que faltam para 2027. Deus, obrigado por tanto e absolutamente por tudo.
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Pra quem tem fé, a vida nunca tem fim. É o som do Rapa na programação Imigrantes. Também teve Taylor Swift, Thiago York, Grupo Menos é Mais. Eu amei te ver. Eu amo a sua companhia na programação Imigrantes. Em plena quinta-feira, 1º de outubro, a gente se despediu de setembro. Agradeceu por tudo de bom e de difícil, porque de bom, né? Claro, a gente agradece a Deus. E difícil, a gente sabe que teve grandes aprendizados, não é mesmo? Já outubro, se a gente plantou em setembro, bora colher! Afinal de contas, finalzinho de setembro trouxe a primavera para ser vivida em outubro. Valquíria Martins ao vivo no Rádios Net, através da Alexa, do radinho tradicional, de pilha, através do nosso site imigrantesfm.com.br, a mais ouvida de Minas Gerais.

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1: 2:17, boa tarde.
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0: Tudo me lembra você. Passar as tardes na programação Imigrante. Já passamos os 36 graus. Se hidrate. Não fica aí totalmente exposta ao sol. Use protetor solar, hein? Estamos na primavera com sensação térmica de verão intenso. Então é bom se cuidar, hein? Muito boa tarde pra você. Seja bem-vindo a Imigrantes.
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13: Olá, eu sou a doutora Carla Guedes, ginecologista e obstetra. Dor menstrual muito forte, dor durante a relação e dificuldade para engravidar podem estar relacionadas à endometriose. Esses sintomas também podem ter outras causas. Por isso, a conversa clínica e os exames indicados para cada caso são importantes. O diagnóstico pode levar tempo quando a dor é tratada como algo normal. Se a menstruação limita sua vida, procure avaliação. 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
1: Não é lugar, é a pessoa. Pode ter certeza disso. Você pode estar ali na calçada, só degustando de um picolé. E tá no lugar chiquérrimo, comendo caviar. Se for com a pessoa errada, já sabe, né? Não tem graça. Muito boa tarde pra você, seja bem-vindo nesta quinta-feira, 1º de outubro, à Rede Imigrantes.
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1: Xande Avião, Henrique e Juliano, não é o lugar, é a pessoa.
2: Aí gastou dinheiro à toa, né?
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1: A mais ouvida de Minas Gerais, boa tarde pra você.
0: Vera
1: Nickelback.
0: Let's

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1: 3:01.
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1: Correio pra canção, fui mais fundo ao fim do mundo.
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0: Lady Gaga e Bruno Mars, Die White Smile. Simone Mendes, Direitos Iguais. Na sequência tem Zezé Di Camargo, hein? 5.9. No seu termômetro já bateu 37? O meu já. E tem carro de aplicativo aí, ó. O Marcelo disse que já tá batendo 40 graus. Meu Deus.
1: Cacholhão.
0: Então deixa essa frente fria do Zezé chegar por aqui, né? Muito boa tarde pra você, 3h28.

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2: 3h32, boa tarde.
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0: Finalzinho do nosso playlist Imigrantes. Porque tá chegando o nosso Clube do Arrocha. Então já vai se preparando aí. Tá preparado? Tá preparada? Eu vou me despedindo de você aqui através do nosso playlist, que volta amanhã 1 da tarde, através do som de Bruno Mars.

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5: Simone, bebê! Simbora, bebê, bora! Tá na hora de arrochar na Imigrantes. Tá preparado? Tá preparada pra arrochar com a dama?
6: Me incomoda o fato que você não me olha mais
5: daquele jeito.
6: Daquele jeito.
5: Eu tô chegando com o pé no acelerador da felicidade, porque chegou o outubro. Quem plantou setembro, plantou. Quem não plantou, tá na hora de colher. Eita, que o livre-arbítrio é desse jeito. Você faz as suas escolhas. Ah, mas não foge das consequências. É por isso que eu tô preferindo arrochar. Miozinho que tá tendo.
7: Chega lá!
5: Simbora!
8: Se você quer que eu fique, me pega, faz aqui no chão da sala.
5: Me entrelaça, trem! 4 horas, 7 minutos. Quem não aguenta, bebe leite, porque quem tem dó é piano. Me ama, me larga. A partir de agora, eu vou descer a lenha. É só pra quem aguenta, bebê. Se não tiver as manhas, não entra, não. É uma hora sem sair de cima com a dama da rocha. E hoje ela tá trairada.
4: Vem com tudo! Arrocha no sim!
5: Sente a pressão, bebê! Eita, Raquel dos teclados, só pra destruir de cara, véi! Acaba não, mundão, porque se acabar com esse calorão a 38 graus, só a dama da rocha mesmo, hein?

0: espera muito não, bebê, não espera muito não, porque a vida é muito curta, hein? Já agradeceu a Deus por ter tido a oportunidade de contemplar outubro? É, estamos aí no dia 1º de outubro, 274 dias já se passaram do ano novo, 91 dias para 2027. Estamos a 38 graus, pensa, menina, que a Dama da Rocha já chegou levantando o termômetro lá em cima. É uma hora, hein? Uma hora sem sair de cima. A rochadeira sou eu. Topa? Eita, tiver diferente de estar vivo, bebê. Sente o desmantelo da Dama da Rocha, hein? Eita, que a semana tá quase acabando e o nosso Clube do Arrocha só tá começando. Uma hora sem sair de cima.
1: Ele levanta e me diz, meu amor, já vou.
0: Chama. Eu vou, hein? Chama não, senão eu vou, trem.

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1: Valoriza, bebê, valoriza a Dama do Arrocha. 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

0: Mete o pé no acelerador, trem, que a vida tá passando, hein? Ontem não volta, amanhã pode não chegar e o dia de arrochar, já que acordou e tá com saúde, é hoje, hein? A dama do arrocha coloca o talento e você, emoção, topa arrochar comigo? Trem, segura, hein? Se você topar, ser meu isqueiro, gasolina que tem pra arrochar.
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0: Eita, trem, calma não, mundão. Pede uma pinga e uma pele, fi. Vem pra essa bagaceira que esse arrocha é bom demais.

0: Ei, não tá valendo se viciar em outro lugar não, hein? Vem se viciar nesse Arrocha. Aqui tem mel de sobra, hein? Eu vou, mas eu volto. Sai daí, não. Vem se viciar nesse mel, que é o Clube da Rocha, hein? Miozinho que tá tendo. O mais ouvido do planeta, através do imigrantesfm.com.br. Já tá seguindo a gente no Instagram? Segue lá, @redeimigrantes. Você ouvindo no seu carro, que carona gostosa. Muito obrigada. Você na sua casa, no seu trabalho. Vem arrochar, que é bom demais.
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4: 4h22.
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4: Bora, bebê! Chama que dá liga, quem corre atrás do que não presta é a polícia. Então vem correr atrás da Dama da Rocha, que é bom demais, trem! Aô, lasqueira!
7: Escuta essa letra aí,
4: Escuta aí essa letra, hein? Ah, é.
8: Você vai falar que seus pais...
4: Eita, que chifre é bom, né? Tá quente, hein? Aproveita, 38 graus. Arrasta o chifre no asfalto e vem arrochar comigo, bebê! Segura!

0: chifre foi feito pra homem, boiusa de ousado, bebê. Eu já falei, né? Quem tem amante é homem. Quem tem amante é homem. Por que mulher? Ah, nós mulheres, nós somos sensacionais. Nós apresentamos como primos, vocês bebem junto e aí, af, a gente arrocha sendo feliz. Não precisa de ego, não. É que o problema de homem é o ego, né? Ele tem que falar, que faz, acontece. Eu sou paulista, mas como boa mineira que aprendi a ser, quem come quieto come melhor, bebê. Vai aprendendo aí, trem lindo. O que ninguém sabe, ninguém estraga. Simbora!
1: Puxadeira de D.O.
0: Segura, bebê! Bandida demais pra um delegado só, trem!
2: Santos Santos Barro 2.0, ao vivo em Recife.
0: É ao vivo, hein? Ao vivo. Quando a dama da rocha tá ao vivo, tem que respeitar. Fala que você gosta da pegada da dama da rocha, que eu sei.
3: Ela só tá firmando desse jeito.
0: Chama, trem! Bora!

Atira, covarde! Pede uma pingue, uma pele e vem arrochar com a dama da rocha, que ela tá daquele jeitão, hein? Não tiver as manhas, não entra não, papai, que aqui a chicotada é pra doer.

0: Segura, hein, bebê? Segura, quem tá ganhando a Dama da Rocha é só Campanário. Ou melhor, tá perdendo pra Dama da Rocha. É que Campanário agora, neste exato momento, tá batendo 39 graus. Teófilo Otoni tá 38 e depois que a Dama da Rocha chegou, subiu pra 40 graus. A gente vai brincando, mas vai lembrando, hein? Toma uma que passarinho não bebe, mas bebe água, bebê. Se hidrata, não fica diretamente no sol, não. Já que é pra se queima só na rocha, tá? Porque o sol muito quente dá câncer de pele. Vamos evitar isso, né? É o alerta laranja, hein? Baixa umidade e muito calor.
1: Vem com tudo. A Rocha Nascem.
0: Bora deixar essa bagaceira internacional.
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0: Eu tenho alô demais pra mandar, trem. Simbora, baronesa. Segura, hein? Eita, segura o chifre, trem.
2: Não peça pra ficar.
0: Ai, o quê? Chifre é igual amigo secreto. Você sabe de todo mundo, só não sabe o seu chifre. Mas você tem, tá? Eita, ninguém escapa, fi.
1: Ah!

Pega uma pingue, uma pele, arrasta o chifre no asfalto que a ponta vai derreter, eu garanto, porque o calor tá de lascar. É o sol regaçando no 60, trem. E a dama da rocha? A dama da rocha dando chicotada pra estralar sem dó.

0: Deixa, bebê, deixa eu ser o seu bem, o seu mal. Só eu. É, que não existe ninguém perfeito, né? Tem que ter os dois lados, né, da moeda. Pra balancear. Assim como a Dama da Rocha, agrada gregos e troianos e não gregos e troianos. Faz parte, né? Eu não vim nessa vida pra agradar todo mundo, tá? Mas pra fazer todo mundo arrochar, tá valendo. Deixa eu começar aqui. O Renan tá curtindo a nossa programação. Aquele abraço pra você, Renan. Muito obrigado pelo carinho da audiência. Jennifer, Antônio, Carlos e Maria Alice. Bianca e Daniel. Olha a Cláudia do bairro Matinha. Beijo pra você, gata. Boa tarde, Val. Já estou na sintonia. Hora de arrochar com a Dama da Rocha. Ô, trem doido. É a Luciana. Lu, beijo pra você e toda a galera do bairro Palmeiras. É bom ter vocês aqui. Chiquinha, Eric, Marilu, beijo pra vocês. Muito obrigado pelo carinho da audiência. Ei, bebê, fala, fala comigo, fala.
1: Boa tarde, Val. Que quem fala é Márcio Obama, minha querida.
0: Ei,
1: tudo
0: querido,
1: bem?
0: Tudo ótimo.
1: Val, que calor é esse, hein, minha filha? Pelo amor de Deus.
0: Arretado, calor.
1: É só Obama mesmo, viu? Pra curtir o Arrocha, porque vale a pena. Mas o Obama não vai dançar hoje não, viu? Vai só ouvir de boa aqui, ó, deitado na cama com o ventilador ligado, minha querida. É nós, viu? Mas estamos juntos.
0: Que bom.
1: Abandonar o Arrocha não abandona, viu? Mesmo com esse calor. Forte abraço, minha filha. Márcio Obama aqui do Itaguaçu. Fica com Deus.
0: Amém, Márcio. Beijo pra você. Não abandonando o Arrocha, eu já fico feliz, viu, meu querido? Eita, delícia cremosa. Fala comigo, bebê.
2: Oi, Val. Boa tarde.
0: Boa tarde.
2: Ô, Val.
0: Eu?
2: Se dá possível, toca pra nós aí. Osni Alves, oi. Ex é bom. Pra nós aí na vila aqui dos Pulseiros, aqui é Fábio.
0: Ex não presta não,
2: tá,
0: menino?
2: Com aquele calor, mas mesmo assim nós vamos arrochar, hein, Val? Querendo ou não, coloca todo mundo pra arrochar aí hoje, Val. Daquele jeito que você sabe fazer, Dama do Arrocha. Aquele abraço.
0: Aquele abraço pra você, beleza. Fábio. Toda a galera
2: aí. Todos aí.
0: Toda a galera dos Pulseiros aí. É lógico que a gente vai arrochar. Com calor, sem calor, a Dama do Arrocha chega pra aumentar o termômetro, Fê. Aqui nós não para, né? Uma hora sem sair de cima. Quem não aguenta, bebe leite.

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1: Hora de arrochar, 4h35.
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6: Você pediu e a Dama do Arrocha vai realizar o seu sonho de ouvir Pablo do Arrocha. Agora, filho, chore, mãe não vê. Eita, hora de arrastar o chifre, hein? Toma, lá vai pedrada. Segura o tranco, hein?
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6: Eita, Dama da Rocha, chegando com tudo.

0: Deixa de caô que eu sei que você tá ouvindo aí o Clube da Rocha, só não tá se manifestando. Só pra galera não saber, hein? Mas tá chonada no nosso Clube da Rocha, que eu já sei. Uma liga é uma liga, hein? A Dama da Rocha tá ligada a 200 por hora. Simbora, bebê, sente a pegada. Vem com tudo, que hoje a Dama da Rocha tá daquele jeito, hein?
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0: Ai, que bom, né?
2: Logo em seguida a gente vai sentindo ao posto onde você...
0: Tem que ter pegada, hein? Senão não rola a rocha. Eita, olha, um pra lá, dois pra cá. E a Dama da Rocha tem um molho, a mulher é diferenciada.
2: Cinco ligações perdidas.
0: Eita, chama eu que eu vou, então.

0: cerveja aí?
1: Tem cerveja aí? E tá gelada? Ai, só serve gelada, hein? É o quê, hein? Pode arrochar não? É pecado? Mentira! É só pra arrochar sozinho, vem arrochar também, bobo! Eita, lasqueira! Segura! Eita, que essa dama da rocha tá soltinha, hein? Se não tiver pegada, já sabe, né? Aí não tem como entrelaçar.

0: furou.
1: E aquele alô mega especial aí pra galera do Oxigênio da Prefeitura. Haja oxigênio pra ouvir a Dama da Rocha, hein? O Saulo, o Gaguinho e o Carlão. E claro, ele, meu amigo do Lava Jato Júnior. Ô, Juninho, beijo pra você, meu querido. Muito obrigado pelo carinho da audiência, hein? Beijo aí pra Cíntia, o Ravi, o Pedro também. É, a galera tá certinha, hein? Pra ouvir a Dama da Rocha, se não tiver cerveja, tem que ter oxigênio. Beijo pro Saulo, Gaguinho, Carlão e o Júnior. Beijo pra vocês aí do Lava Jato do Júnior também, viu? Tem cerveja aí? E tá gelada? Ai, porque a Dama da Rocha tá no clima, hein?
0: Sei que já é tarde.
1: Eita. Vou abrir um boteco, então. Já que o Sil Farley vai fechar, eu vou abrir. Haja pressão pra aguentar a Dama da Rocha uma noite inteira num bar. Uma breja e uma dama pra rochar. Fala sério, hein?
0: Tá maltratando esse homem.
1: Eu maltrato, bebê.
0: E
1: eita, e o quê?

Mais bruta do que pé na banda, hein? Eu vou, mas eu volto, bebê. Essa eu não vou deixar tocar toda, não. Só pra você ficar com gostinho de quero mais. Mas vem uma bagaceira daquela que você vai querer arrancar o chifre, hein? Só pra colocar outro no lugar.

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17: Segura! O sol regaçando no 60 e a Dama da Rocha te chamando para curtir o Zezo Potiguar. Eita!
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17: No boteco da esquina que é bom, hein? Fala sério.

0: Judia, judia não, dama da rocha.
1: Pensa no sujeito que tá judiado.
0: Hoje eu acordei daquele jeito. Bebê, boa, pra rochar e beber. Ai, figura!
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0: Fala comigo!
2: Oi, Val, boa tarde.
0: Oi, boa tarde.
2: Bora rochar na caminhada.
0: Bora!
2: A locutora mais top do rádio brasileiro. Traz essa alegria toda pra nossa, todas as nossas tardes. Hoje tem um companheiro caminhando com mais eu aqui, né, Itamar?
3: É, boa tarde, Valquíria, aqui é o Itamar, ei, o colega Itamar. Do Maldi, pra mim, Nonas Otônio, me sinto Carro Chaga, eu sou seu fã, número um, Valquíria. Fica com Deus.
0: Amém, beijo, Itamar, beijo, Mauro. Eita, lasqueira, lá em Carlos Chagas, Minas Gerais. Tá achando a Dama da Rocha tá chegando em Nova York? É, o Kennedy ouve dos Estados Unidos. Pensa que eu tô pouca coisa, não. Eita, mas que tem uma dosezinha de maldade, hein? Tem que ter, hein? Bora turbinar o nosso Clube da Rocha. É a última sequência, mas tem que ser pra moer. Ah, eu vou.

E aí, se o Arrocha for até o amanhecer, você topa? Fala comigo. Abraço pro Renato da Van, muito obrigado pelo carinho da audiência. O Tadeu tá ouvindo também, beijo!

0: vem, bebê, vem pra cima, vem arrochar. Vem arrochar com a Dama da Rocha, hein, de segunda a sexta-feira, de 4 às 5 da tarde. Eu chego uma hora e aí começa o playlist. Mas pra você que gosta de arrochar, já marca aí na sua agenda, hein? A Dama da Rocha tem um molho pra você arrochar de segunda a sexta-feira, uma hora sem sair de cima. Quem não aguenta já sabe, a dica é leite.
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0: Porque tá da la mata, hein, bebê? Bora swingar gostoso no Imigrantes. Arrochar de segunda a sexta-feira, uma hora sem sair de cima. Quem não aguenta já sabe, a dica é leite.
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0: Porque tá da la mata, hein, bebê?

Tá aí, ó, recebendo o abraço aqui do Genesim através da Marina. Genesim, Marina deu seu recado, viu? Já tá abraçado daqui. Beijo pra você, Genesim. Arrocha daí, que eu arrocho daqui. Sim.

Eu sei que mesmo depois que termina o nosso Clube da Rocha, você ainda pensa em mim. E aí amanhã, bebê, é sexta-feira. Se Deus nos permitir, já sabe, né? A sexta-feira a gente mete o pé, pedala pra tomar uma que ninguém é de ferro, né? Uma gelada com esse calorão cai bem demais. O mês de outubro maravilhoso pra você, repleto de muitas colheitas boas, que você tenha saúde, muitos anos de vida para realizar todos os seus sonhos. E se já tiver realizado muitos em setembro, que Deus possa te conceder novos sonhos neste mês aí, tá? É o que eu desejo pra você, felicidade, muita rocha, bebê, simbora, porque a vida é hoje. Eu vou ficando por aqui, tá chegando o Baianinho Lula Guedes com as principais informações deste dia 1º de outubro. Pedala pra ser feliz. A melhor coisa que você faz na sua vida é cuidar da sua, porque cada um foi feito pra cuidar da sua própria vida. Deixa cada um no seu quadrado, vai ser feliz, porque a vida é preciosa demais pra perder tempo, hein? Então, aproveita ele da melhor maneira possível, beijando na boca, falando de amor, trabalhando, pagando suas contas, realizando seus sonhos, falar dos outros, zero. Julgar, então, piorou. Vai pedalar, bebê, e tomar uma que é melhor do que falar da vida dos outros. Enquanto você fala, eles estão arrochando, tá? Só pra você saber.

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0: Boa tarde, está começando a partir de agora, De Olho na Cidade, Jornalismo Verdade, aqui pela sua rede Imigrantes de Comunicação. Hoje é quinta-feira, isso mesmo, primeiro dia do mês de outubro. Você vai ficar com a gente até as 19 horas, até as 18 horas, aliás, e 15 minutos, com as principais notícias. O que acontece em Teoflotone e na nossa região, você fica sabendo primeiro aqui na Rede Imigrantes. Lembrando a você que domingo estaremos ao vivo com a nossa equipe para as eleições 2026. Você vai saber detalhes, momento de votação dos candidatos, aonde o povo vai votar e quais são os candidatos que estão disputando esta eleição. 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E você pode escolher os seus candidatos. Domingo, o povo vai à urna e a Imigrantes estará cobrindo todos os detalhes a respeito desta eleição. Você que é anunciante pode estar também com a gente participando desta eleição na nossa transmissão. 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Vamos agora aos destaques da edição de hoje. No De Olho na Cidade de hoje, nós vamos falar a respeito das eleições 2026. Também vamos falar aqui no De Olho na Cidade que um corpo foi encontrado aqui em Teoflotone, né? Nós vamos falar a respeito disso, detalhes a respeito desta situação e o trabalho de investigação da Polícia Civil aqui da cidade. E ainda, drogas encontradas na comunidade da Lajinha. Detalhes a respeito desse trabalho realizado pela Polícia Militar. Além de drogas, foi encontrado dinheiro e pessoas foram encaminhadas para a delegacia aqui de Teoflotone. O projeto Direito a Ter Pai é um projeto que todo ano acontece em nível estadual. Nós vamos falar também a respeito deste assunto e a importância deste projeto para as pessoas aqui de Teoflotone. Ecovias, nós vamos falar a respeito do trabalho que é desenvolvido aqui em relação às eleições 2026. Essa questão de banners que são colocados nas ruas, atrapalha ou não os motoristas? Também o trabalho que é realizado no cartório eleitoral aqui de Teoflotone. Essas e outras notícias você acompanha comigo. Eu sou Leandro Brito, vou ficar com você até as 18 horas e 15 minutos com as principais notícias de Teoflotone e da nossa região. Vamos falar aqui que um corpo foi encontrado, gente, aqui em Teoflotone, na área central da cidade. Um corpo de um homem foi encontrado e foi na noite da terça-feira. A Polícia Militar compareceu no local, também o Instituto Médico Legal de Teoflotone esteve no local. A nossa reportagem vai mostrar detalhes agora.
1: Bom dia. Na noite dessa terça-feira, dia 29 de setembro, por volta de 19h30, a Polícia Militar recebeu informações dando conta de um intenso mau cheiro vindo do interior de uma residência localizada na Travessa 70, no bairro Teófilo Rocha. Diante dessas informações, uma equipe GEPAR foi empenhada para a averiguação. E na oportunidade que os militares deslocaram até o local, estes se depararam com um imóvel de dois pavimentos apresentando aspectos de abandono e deterioração. No decorrer das buscas, os militares conseguiram acessar o andar superior do imóvel, onde se depararam com um corpo aparentando ser do sexo masculino, caído ao solo em um dos cômodos, já em estado avançado de decomposição, não sendo preliminarmente visualizado qualquer tipo de sinal de violência. O corpo foi recolhido pelo Instituto Médico Legal para que fossem realizados trabalhos periciais complementares. Em contato com uma das testemunhas, esta informou que por algumas vezes teria visualizado um cidadão no segundo pavimento deste imóvel e que este cidadão teria informado ser do estado de São Paulo e que estaria sozinho na cidade de Teoflotone. A Polícia Militar realizou diligências na intenção de identificar o cidadão, bem como esclarecer informações, né, a respeito dos fatos. Após os trabalhos do IML, ficou constatado, né, que o corpo realmente não apresentava qualquer sinal de violência. E o corpo foi encaminhado ao cemitério Pindorama para a realização dos trabalhos de identificação.
0: Tá aí o trabalho realizado pela Polícia Civil e, obviamente, Polícia Militar aqui em Teoflotone. Esse corpo foi encontrado e agora, obviamente, foi encaminhado para o Instituto Médico Legal aqui da cidade, onde os trabalhos serão realizados. Tá aí o trabalho da Polícia Militar e Polícia Civil. Na comunidade da Lajinha, você que está acompanhando a gente pelas redes sociais, você que nos acompanha também pela Rádio Imigrantes FM, a Polícia Militar apreendeu drogas naquela comunidade. A nossa equipe de reportagem acompanhou todos os detalhes a respeito dessa apreensão de drogas e você acompanha comigo agora.
2: O trabalho da polícia não para, a águia está altiva e vigilante. O tático móvel do 19º Batalhão de Polícia Militar tem intensificado as operações não só na área urbana do município de Teoflotone, mas também nas adjacências, como por exemplo as comunidades rurais, os povoados, os distritos, e dessa vez o palco da operação foi a comunidade da Lajinha. Eu estou por telefone com o soldado Marques, da 74ª Companhia, que vai trazer detalhes a respeito de uma apreensão de drogas no fim da manhã de hoje. Marcos, quais são os detalhes a respeito desta ocorrência?
3: Após levantamentos aí acerca de um tráfico de drogas ocorrendo aí na comunidade Lajinha, a equipe tático móvel ela deslocou até a residência aí que foi citada na denúncia. Foi recebido aí por uma senhora que seria esposa do possível autor. E aí, após parlamentação ali, conversa com ela, o autor ele retorna à residência. E então ele começa a ter atitudes agressivas à guarnição que estava no local. Foi contido ali, foi procedida a busca no local, foi encontrado os pés de maconha que estavam sendo cultivados ali no fundo da residência, bem como a quantidade de drogas estava enterrada no fundo dessa residência também, e uma quantia em dinheiro. Salienta-se aí também que esse indivíduo, conforme a denúncia, causava um certo temor à população ali daquela comunidade, né, por atuar no tráfico de drogas ali, o indivíduo aí que tem passagem por tráfico de drogas.
2: O Marques, o que foi encontrado, o que foi apreendido durante essa operação na Lajinha?
3: Foi apreendido aí diversas pedras de crack, também quantidades aí de cocaína, né, porções de cocaína, bem como a quantidade de maconha.
2: Bom, nesse caso ele assume a propriedade do material entorpecente, qual foi a reação dele?
3: Ele disse que não é dele, que ele não estava envolvido, que ele é trabalhador. Além desse material que eu citei, também foi encontrado alguns frascos de lança-perfume, que também estavam enterrados junto com essa quantidade de drogas.
2: O Marques, qual que é a situação criminal deste conduzido? Pessoa já conhecida nos meios policiais, marinheiro de primeira viagem, podemos dizer assim. Qual que é a situação dele? O que foi achado durante consulta junto ao sistema informatizado?
3: Ele tem uma passagem aí pelo crime de tráfico de drogas. Esse indivíduo aí, já havíamos feito um levantamento acerca dele. Ele integra aí a FTO, né, facção FTO, ligada ao Comando Vermelho, com atuações ali na região de Frei Inocêncio, Jampruca. Ele tem passagem também em Itaubim, por crime em Itaubim, não por tráfico de drogas, por outro crime, mas também tem consta essa passagem em desfavor dele.
2: Bom, a polícia, conforme eu disse, ela tem verificado e acompanhado também as movimentações relacionadas ao tráfico de drogas nas comunidades rurais, e muitas vezes as pessoas têm essa falsa impressão que lá a polícia não vai, que lá não existe o braço do Estado, mas a polícia está onde for exigida a presença, principalmente de uma equipe especializada como o Tático Móvel.
3: Com certeza. É, da mesma forma que em uma outra ocasião a gente comentava sobre os indivíduos que vinham da zona rural para assumir o tráfico de drogas, o comércio de drogas aqui em alguns bairros da cidade, nós temos também essa extensão do tráfico de droga para as comunidades rurais, onde tem ali uma população e que, infelizmente, tem usuários, é instalado ali também o tráfico de drogas, inclusive tráfico de drogas ligado à facção criminosa. Né? Não é um tráfico isolado, por assim dizer, é ligado sim às facções criminosas.
2: Ô Marcos, quais equipes ou qual equipe esteve à frente dessa operação na Lajinha?
3: A equipe tático móvel comandada pelo sargento Ézio, soldado Almeida e o soldado Max, tivemos aí o apoio também da patrulha rural, o sargento Xavier, bem como o sargento Leonardo.
2: Bom, agradeço o soldado Marques pelas informações, mais um trabalho de apreensão de drogas, mais uma verificação que foi exitosa no sentido de encontrar e apreender materiais ilícitos. Da redação para a Rede Imigrantes, repórter Elvis Passos.
0: Tá aí o trabalho da Polícia Militar aqui de Teófilo Otoni, que atua em toda a região. Não adianta, o bandido achar que mudar de localidade, que a polícia não vai alcançar traficantes. A polícia chega, pode até demorar, mas uma hora chega e, obviamente, vai fazer o trabalho, apreender drogas e prender pessoas envolvidas com o tráfico de drogas nessa região. A Polícia Militar de Teófilo Otoni, a Polícia Militar do Estado de Minas Gerais é importantíssima no combate ao tráfico de drogas e efetiva no trabalho, combate mesmo. São vários casos registrados aqui que a polícia vem acompanhando e vem apreendendo drogas. E você, obviamente, que é jovem e tá achando que a vida é fácil se envolver com o tráfico de drogas, está totalmente errado. O caminho que você vai conseguir é ir preso, ir para a cadeia, você acabar indo para a cadeia, ou ter desavença com o próprio tráfico de drogas e aí acabar perdendo a sua vida. Lamentável, obviamente, esses fatos que afetam a sociedade teoflotonense e a nossa região. Nós vamos falar agora do projeto que é desenvolvido todos os anos aqui em Teófilo Otoni, que é o Direito a Ter Pai. É um projeto importante da Defensoria Pública aqui da cidade. E o repórter Elvis Passos vai trazer detalhes para a gente a partir de agora.
4: Já está tudo pronto para a edição 2026 do mutirão Direito a Ter Pai. Eu estou aqui na Defensoria Pública em Teófilo Otoni, ao lado do Dr. Flávio César, defensor público, justamente para trazer as informações a respeito da programação. Já está em andamento. Bom dia, doutor.
5: Bom dia a todos. Essa é a 14ª edição do mutirão Direito a Ter Pai, que é um projeto da Defensoria Pública de Minas Gerais, que alcança mais de 100 cidades. Então, aqui em Teófilo Otoni, quando falamos a comarca de Teófilo Otoni, alcança também as cidades de Ouro Verde, Ataléa, Ladainha, Poté, Novo Oriente e Pavão. Então, esse é um mutirão, como o nome diz, Direito a Ter Pai, visa justamente resolver questões conflituosas da paternidade e maternidade.
4: Bom, quando se fala em conflituosas, o que quer dizer isso? De repente a pessoa está ouvindo, está acompanhando a reportagem, fala direito a ter pai. Como assim direito a ter pai? Quem são essas pessoas que devem e podem participar do projeto?
5: O foco principal são crianças, adolescentes e até mesmo adultos que não possuem o pai em seu registro civil. Isso é uma questão que acaba causando problemas para quem não tem esse registro regularizado, porque a pessoa fica sem direitos à pensão alimentícia, a uma questão de benefício previdenciário ou até mesmo direito à herança.
4: Doutor, e aí muitas vezes tem uma certa negativa de uma das partes, no caso, maioria esmagadora do pai. Ele não quer participar do projeto, ele não tem interesse, ele acha que ele não é o pai. Como que funciona numa situação como essa?
5: Isso, no mutirão nós fazemos a colheita do DNA, do material genético, na sexta-feira, no último dia do mutirão, para solucionar eventual dúvida. Mas mesmo que o pai ele ainda resista, né, a registrar a criança, né, ele não queira, aí nós precisaremos entrar com a demanda judicial, né, que seria uma investigação de paternidade.
4: Mas o que a gente tem percebido é que existem muitas manifestações voluntárias, né, eles estão cada vez mais aderindo ao projeto, participando espontaneamente.
5: Com certeza. A gente espera essa consciência, né, dos homens que mantiveram relações, né, e acabaram tendo o filho, né, e depois deixam de registrar esse filho. Isso causa um grande problema, não somente para a família, para aquela criança, mas um problema também social, porque você deixa de conferir direitos a uma parcela da população.
4: Bom, vamos falar agora do cronograma. Pessoa que eventualmente esteja ouvindo e se encaixa em toda essa situação que nós falamos aqui agora, deve vir aqui, tem algum telefone, é por e-mail, qual que é o prazo?
5: As inscrições são feitas aqui na sede da Defensoria Pública de Teófilo Otoni, que fica na Avenida Dr. Júlio Rodrigues, número 920, no bairro Marajoara. É a mesma avenida do Fórum da cidade. Mas para quem mora na cidade, né, da comarca, né, que foi relatado aqui, as pessoas podem procurar o CRAS ou o CREAS para se inscrever ou se orientar sobre como se inscrever. E também nós disponibilizamos o número para informações, que é o 31-8308-0240.
4: Essas inscrições, elas vão até quando, doutor?
5: Até o dia 2 de outubro.
4: A partir daí, quais serão os próximos passos?
5: Isso. Bom, para se inscrever, a pessoa precisa trazer o documento, né, do responsável legal e da criança, além do comprovante de residência. Em seguida, ela vai sair daqui com a data e a hora que precisa comparecer no mutirão. O mutirão vai acontecer entre os dias 19 e 23 de outubro. Então ela vai comparecer naquela data e horário que vão ser agendados. O pai vai ser notificado por carta ou pelo WhatsApp e vai acontecer ou a sessão de conciliação para resolver um conflito, né, que não seja o DNA, ou a coleta do material genético na sexta-feira. Então entre os dias 19 e 23 de outubro é que vão acontecer essas sessões de conciliação e a coleta do material genético.
4: Tá certo, eu queria agradecer ao senhor pelas informações e é importante que as pessoas se atentem a isso, porque o tempo está passando rápido, a partir do dia 2 já estão encerradas as inscrições, então é necessário que você possa providenciar a documentação e realizar todos os procedimentos que foram ditos aqui pelo doutor Flávio César, defensor público aqui de Teófilo Otoni. Para a Rede Imigrantes, repórter Elvis Passos.
0: Importantíssimo esse trabalho desenvolvido pela Defensoria Pública aqui de Teófilo Otoni. É o 14º Mutirão Direito a Ter Pai. Toda criança tem que ter o direito a ter pai. E por isso a Defensoria Pública, não só aqui de Teófilo Otoni, mas de todo o estado de Minas Gerais, desenvolve esse trabalho regularizando as situações de crianças, de pessoas que ainda não têm no registro, né, meu amigo Davi, que nos acompanha. A assinatura do pai, né, o nome do pai no registro de nascimento. É importantíssimo esse direito, é importante essa regularização. Bom, olha uma notícia interessante. A Universidade de São Paulo se manteve como segunda melhor da América Latina no ranking internacional de uma empresa de análise de ensino superior. A lista divulgada hoje, dia 1º, mostra que a Universidade Católica do Chile permanece na primeira colocação. O Brasil é o país com maior número de instituição de ensino superior, obviamente, no topo do... Aliás, top no ranking de 10 universidades, né, como as melhores. Isso é importante demais. A Universidade Estadual de Campinas, Universidade Federal do Rio de Janeiro, Universidade de São Paulo e também aparece, né, outras universidades. Essas universidades brasileiras ficam entre terceira, quinta e sexto lugares, respectivamente. Olha a importância do ensino brasileiro, né? Muito importante. Ainda de acordo com a análise internacional, a Universidade de São Paulo lidera em 3 indicadores: rede de pesquisa internacional, artigos por corpo docente e impacto na web. A Universidade de São Paulo também alcançou nota máxima em repercussão acadêmica junto a empregadores. Olha só, o Brasil se destacando como as universidades importantes, e é importante, gente, você que é jovem, não deixe de estudar. É importante estudar, fazer universidade para você ter oportunidade, além de emprego, ter conhecimento. Conhecimento é a única coisa que ninguém vai tirar de você, tá bom? Eu vou a um breve apoio cultural, volto trazendo muito mais informação aqui no De Olho na Cidade, Jornalismo Verdade. Nós vamos falar com a Patrícia do Cartório Eleitoral aqui de Teoflotone para saber como é que está os preparativos do cartório para as eleições 2026, eleições que acontecerão neste domingo. Já já eu estou de volta.
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2: Tá aí, né? Você acompanha com a gente de Olho na Cidade, Jornalismo Verdade, aqui pela sua rede Imigrantes de Comunicação. De segunda a sexta, você fica muito bem informado de tudo o que acontece em Teófilo Otoni e na nossa região. Vou lembrar você que você pode participar, meu amigo Davi, da nossa programação. Você pode enviar notícias pra gente. Você que está aí no seu bairro, está acontecendo algum problema, alguma dificuldade, você quer anunciar, é só entrar em contato com o nosso departamento de jornalismo. Coloca o WhatsApp, se tiver aí, Davi, pra gente, se for possível, né? O WhatsApp é 999-78-3308. Vou repetir, 999-78-3308. Com esse WhatsApp, você pode fazer o seguinte: gravar no seu celular o problema que está acontecendo na sua comunidade, enviar pra gente e a gente vai divulgar, né, Davi, aqui na Rede Imigrantes de Comunicação. É o nosso Fala Comunidade, que você vê, né, durante toda a nossa programação aqui na Rede Imigrantes. Também, no domingo, você pode acompanhar a gente pelo YouTube, pelo Instagram, pelo Facebook. Nós vamos fazer uma mega cobertura das eleições 2026 aqui na cidade de Teófilo Otoni. Você vai saber quem serão os deputados eleitos, né? Deputados eleitos, presidente da República, né? Quem será o presidente da República que receberá o maior número de votos, deputado estadual, federal, senador, e quem se candidatou aí, né? São 5 votos que você terá que praticar, ou seja, você terá que votar nas urnas no próximo domingo. Nós vamos percorrer todos os locais de Teófilo Otoni durante todo o dia, a partir das 7 horas da manhã até a apuração. Até o momento em que tudo estiver definido, nós estaremos aqui acompanhando com você, telespectador, pelo Facebook, pelo Instagram e também pelo YouTube, tá bom? Vamos falar aqui, meu amigo Davi, que falando a respeito de eleição, nós vamos saber detalhes do trabalho realizado do cartório eleitoral aqui em Teófilo Otoni. Quem vai conversar com a gente é a Patrícia Barraque. Ela é chefe do cartório eleitoral aqui da cidade e quem conversou com ela foi o repórter Roberto Gomes.
3: Olha, mais uma vez na nossa Rede Imigrantes, é Patrícia Barraque, ela que é a chefe do cartório eleitoral aqui de Teófilo Otoni, trazendo informações a respeito desses últimos dias, né, gente? Antes da votação no dia 4, domingo agora. Patrícia, a gente vê aqui que a correria é grande, toda hora chega um, faz uma pergunta, uma indagação. O que, que você gostaria de dizer para o nosso ouvinte eleitor?
4: Tá, então bom demais vocês estarem aqui. Até recebi alguns convites para comparecer em uns programas até na sexta-feira, mas realmente fica difícil sair, né, para nós neste momento. Mas vocês vindo aqui, não tem como a gente não chegar até o eleitorado. E uma coisa que eu quero pedir a todo eleitor, que ele consiga baixar o aplicativo e-título, que é o título, né, offline, pela internet, vamos assim dizer, online, para que ele possa usar na eleição, tanto para se identificar, como para facilitar a sua vida se ele for um eleitor que está fora do seu domicílio eleitoral. Então, todas as sessões eleitorais tem formulários de justificativa, mas se a pessoa estiver fora do domicílio eleitoral e ela baixar o e-título, ela pode, da casa dela, justificar no domingo, que é dia de eleição, no horário de 8 às 17 horas, que é o mesmo horário de funcionamento de uma sessão eleitoral. Então, não existe necessidade de um cidadão eleitor ir a um local de votação para justificar e enfrentar filas. Ele faz isso pelo próprio título no horário de votação de dentro da casa, onde ou do hotel, de qualquer lugar que ele esteja. E relembrando que você pensa um país inteiro para tentar baixar esse aplicativo no sábado ou no próprio domingo, dia de eleição. fica tudo instável, a pessoa não vai conseguir. Então, por isso que eu peço que todos aqueles que queiram, que eles baixem o aplicativo e-título até sexta-feira e que possam fazer uso dele normalmente durante o final de semana.
3: Patrícia, além do título para votar no dia, que mais? Qual outro documento a pessoa pode utilizar?
4: Se a pessoa tiver o e-título e for um eleitor que tenha feito biometria, ele não precisa de nenhum documento de identificação com foto. Ele vai apenas com seu e-título no celular, ele apresenta na sessão eleitoral, coloca o celular onde a mesa orientar e ele vai votar normal. Agora, eu posso baixar o e-título e posso não ter feito biometria? Claro, ele vai ter um título, só que não vai ter a foto dele, então ele não poderá ser identificado. Ele terá que apresentar um documento de identificação com foto, juntamente ou com o título de papel ou com o e-título sem fotografia. Entende?
3: Só confirmando, ou é a identidade ou é a carteira de habilitação.
4: CNH, pode ser inclusive a digital. Carteira de trabalho física, que é aquela de papel, não vale a digital, carteira de trabalho. Passaporte, carteiras profissionais reconhecidas por lei, como de médico, dentista, advogado, tá? Mas documentos oficiais reconhecidos por lei com fotografia ou apenas o celular no bolso com e-título para aquele eleitor que tem biometria, ou seja, já tirou a foto e já tem as digitais identificadas aqui na Justiça Eleitoral.
3: Bom, para a gente finalizar, a logística para a votação, o envio das urnas para os locais de votação, como é que vai ser esse ano?
4: Ele acontece como já há alguns anos, a gente faz a distribuição das urnas nossas aqui da 269, na sexta, no sábado e no domingo. Depende da segurança do local que irá receber aquelas urnas. Todas da zona rural no domingo, porque saem daqui com polícia, com mesário dos locais, então sai levando tudo. E gostaria de relembrar também que nós temos uma urna que fica aqui no cartório eleitoral. Nós vamos abrir a partir de sexta-feira o dia todo, das 8 às 18 horas. Então, qualquer cidadão que tenha dúvidas, que venha tanto ao cartório eleitoral, a gente tem modelo de colinha oficial, a gente tem o formulário de justificativa para que a pessoa possa vir treinar. Então, que preste atenção ao entrar nos locais de votação, nos cartazes que foram enviados para esses locais para serem afixados, por causa da ordem de votação. Então, que todos os eleitores busquem aqui na Justiça Eleitoral uma colinha em branco oficial, ou que anotem em casa o número dos candidatos na ordem de votação desse ano, que é deputado federal, deputado estadual, primeiro senador, segundo senador, governador e, por último, presidente. Que leve esses números anotados. Ou, se não levar os números anotados numa folha só, que ele coloque no bolso dele o santinho, a foto, ou o número, um papel que indique a numeração para ele poder votar tranquilamente no domingo.
3: Só uma curiosidade para a gente finalizar. No domingo, por exemplo, para a Comunidade Maravilha, que é a mais distante, né? Sai a que horas aqui o carro com o pessoal e com a urna?
4: Não é nem Maravilha, é Rio Pretinho. E Americaninha, em Novo Oriente de Minas. São as duas mais distantes, que Maravilha fica um pouquinho antes de Rio Pretinho ainda. Eu falo que Rio Pretinho é a nossa última, né? É a chegada. Mas tanto Maravilha como Rio Pretinho, eles saem daqui a partir de 4 da manhã, no domingo já. Né? Nós aqui do cartório, geralmente na última eleição, 2 da manhã, nós já estávamos aqui. Mas os motoristas com policiais, cada um dentro do horário de saída, eles chegam a partir das 4 da manhã aqui de domingo para poder estar até as 7 da manhã no local de votação.
2: Tá aí, gente. Você tem dúvida do local de votação? Procure antecipadamente o cartório eleitoral aqui na cidade, que fica na Avenida Getúlio Vargas. Né, no meio da Avenida Getúlio Vargas, você pode procurar o cartório eleitoral aqui da cidade para você saber qual o seu local de votação. Tem muita gente que tem dúvida, que não sabe onde vai votar, né? E pode procurar o cartório eleitoral, obviamente com o seu título, que eles vão te mostrar, vão indicar onde você deve votar nessas eleições 2026. Lembrando a você que nós estaremos ao vivo no domingo, trazendo todas as informações a respeito das eleições 2026. Vamos falar aqui porque, falar sobre o Hospital Regional, meu amigo Davi, porque o secretário de Saúde de Minas Gerais falou a respeito do Hospital Regional aqui de Teófilo Otoni, os trabalhos que estão sendo desenvolvidos aqui na cidade. Você vai acompanhar agora aqui no De Olho na Cidade.
5: Hoje o primeiro anúncio importante é que a partir da semana que vem nós vamos dobrar o número de leitos de CTI de 10 para 20 e ainda fazer hemodiálise no CTI, que aumenta a capacidade do paciente grave. Além disso, a gente vai aumentar o número de leitos, chegando no total de 100, podendo então fazer mais cirurgias, especialmente as mais complexas, que muitas vezes precisam ir para regiões muito distantes. Então, hoje eu fico feliz de ver as UPAs, a UPA vazia de Teófilo Otoni, não era uma realidade há meses atrás, porque esse hospital já está surtindo o seu efeito. Além disso, endoscopia, colonoscopia e ressonância, nós vamos zerar a fila até o final do ano de toda a região do Mucuri. E por fim, um anúncio importante, que agora começa todo o processo de adaptação do hospital e das pactuações nossas com os municípios, porque aqui teremos a oncologia. A oncologia para que Teófilo Otoni não precise mandar para Belo Horizonte, para Ipatinga e consiga fazer aqui. É uma nova habilitação que se soma à habilitação do outro hospital, Bom Samaritano, que já tem habilitação, não é uma substituição, em si uma ampliação de serviço, porque esse hospital tem a ressonância mais moderna da região, a tomografia mais moderna da região, novos leitos de CTI, uma equipe com expertise, porque o Instituto Mário Pena, ele vem de Belo Horizonte, que é a nossa referência estadual em oncologia. Então aqui teremos a oncologia, está começando a nascer a partir de hoje, vai transformar a vida das pessoas aqui da região.
6: Olha, isso... Colocar esse hospital aqui, de fato, para funcionar é um desafio muito grande, até para o próprio Mário Pena, porque é um hospital de 430 leitos, é o maior hospital do interior de Minas Gerais, é um hospital com muitos desafios e a gente precisa de trabalhar regulação, a gente precisa ter médicos para atender, enfermeiros, toda uma equipe assistencial, uma equipe multi para fazer isso funcionar. Então, hoje, estar aqui hoje para nós é motivo de muita alegria, de muita gratidão. Por quê? Porque nós estamos aqui hoje para prestar conta, que nós temos um compromisso, nosso compromisso era abrir 100 leitos até a próxima semana, e nós vamos abrir esses 100 leitos. Esses 100 leitos estarão abertos, nós já fizemos mais de 4 mil exames, nós estamos fazendo cirurgias, nós estamos com 10 leitos já no core de CTI, que é um grande problema aqui da região, né? Uma UPA que tinha uma média de dias de internação de mais de 15 dias, isso é absurdo, né? O secretário Fábio está aqui, que é médico, né? Pode falar isso muito melhor, mas é um absurdo. Então, mudar essa realidade é extremamente importante. A gente tem muito para crescer, muito para entregar, né? E é importante que a população entenda que isso é um processo escalonado, né? Nós não estamos construindo mesa, entregando mesa e cadeira. A gente está entregando saúde para as pessoas, para essa região, que isso foi discutido, foi planejado pelo governo do estado, junto com o município, né? E o Mário Pena é o executor dessa política pública. Temos o prazer de estar aqui para fazer isso, né? E ajudá-los nesse processo, né? Que os entes federados, aí, tanto o município quanto o estado, que está fazendo isso acontecer. Né, e nós somos esse agente. Esse foi um pleito que chegou para nós, né, através da CIB, através do prefeito. Então, é uma demanda da região, do território, né, e isso foi aprovado pela Secretaria Estadual de Saúde, e nós fizemos um planejamento para fazer isso acontecer. Então, no primeiro semestre do ano que vem, a nossa pretensão é que a gente já tenha quimioterapia acontecendo aqui. Cirurgias oncológicas, bem no início do ano, a gente já pretende ter essas cirurgias oncológicas acontecendo aqui. Isso não estava na pactuação, mas foi uma demanda. Quem define essa demanda não somos nós, Mário Pena, é a região, né, o estado que define isso, e nós estamos aqui para executar. E nós temos certeza que até o final do primeiro semestre nós vamos estar com isso funcionando de fato aqui. E, inclusive, nós vamos lançar uma ação extremamente importante aqui, né, Marinho, né, secretário Fábio, que vai ser uma ação aí do Outubro Rosa, que já é um sucesso lá em Belo Horizonte. Nós somos a principal instituição que faz essa campanha do Outubro Rosa. né, oferecer mamografia para as pacientes aí, fazer, detectar aí o câncer de mama. Então serão 1.200 exames, né, dentro desse acordo aqui para toda essa região. Esse é o primeiro passo aí da oncologia aqui na região. Acho que é o momento de lançar a oncologia aqui e já começar a fazer os exames de mamografia.
2: Tá aí, né, gente? Você acompanha todos os detalhes aqui pela sua rede Imigrantes, todos os detalhes de tudo que acontece em Teoflotone e na nossa região. Vou lembrar você que você pode participar aqui da nossa programação enviando conteúdos para o Departamento de Jornalismo aqui da Rede Imigrantes de Comunicação, né? Você grava aí na sua comunidade, no nosso Fala Comunidade, nós vamos exibir aqui o seu conteúdo. O problema que tiver aí na sua comunidade, ou trabalho social que estiver sendo desenvolvido aí na sua comunidade, no seu bairro, nós vamos mostrar aqui pela Rede Imigrantes de Comunicação. Mostra de novo o nosso telefone aí, meu amigo Davi, pela sua competência. O nosso telefone é 99978-3308. 99978-3308. Você grava e envia pra gente, tá bom? Muito obrigado a todos pelo carinho sempre aqui com a Rede Imigrantes de Comunicação. Bom, senador, não é isso, Davi? Juiz, né? Fala a respeito das situações que estão acontecendo em questão de eleições em todo o Brasil. Acompanhe detalhes.
7: Este ano o Senado terá uma renovação de 2/3. Por isso o eleitor vai votar 2 vezes para este cargo. Nós convidamos todos os candidatos ao Senado por Minas Gerais para participar do programa. Eles responderam as mesmas 5 perguntas. O tempo da entrevista também foi equilibrado, máximo de 12 minutos para cada um. No programa de hoje, você vai conhecer o juiz Ramon Moreira, candidato ao Senado pelo Democracia Cristã. O Democracia Cristã é um partido político de centro, que se define como independente. Tem como fundamentos a dignidade humana, liberdade e justiça, rejeitando tanto o capitalismo sem limites quanto o socialismo. Foi fundado em 1995, inicialmente como Partido Social Democrata Cristão. O partido não conta com senadores eleitos e, para tentar mudar a situação, lançou 18 candidatos em todo o Brasil, sendo um deles em Minas Gerais. Ramon Moreira tem 65 anos e é natural de Campo Belo, no sul de Minas. Juiz aposentado pelo Tribunal de Justiça de Minas, tem mais de 40 anos de experiência na área jurídica. Na política, já concorreu aos cargos de deputado federal e de prefeito de Campo Belo. Suas principais pautas são a reforma do judiciário e a segurança pública. O que levou o senhor a pleitear uma vaga para o Senado Federal?
8: A minha experiência de 42 anos de convívio junto ao judiciário me trouxeram as mudanças que são necessárias na legislação. Eu formei em Direito em 1984 e comecei a advogar em 1985. E desde aquela época já se falava em

0: Essa aí não é briga de foice, uma foice só. Estão os dois no escuro, cada um com a foice. Vai
1: Rapaz.
0: ser uma disputa, uma coisa disputada, porque lá, tanto a Marília como Raquel, como o João, lá eles estão pedindo voto para o presidente Lula.
1: Que bom
0: O
1: para
0: candidato
1: o presidente, no caso, né?
0: presidente, mas lá o cara tinha no início do ano 65%.
1: Mas, gente, uma coisa é
0: É
1: antes,
0: antes,
1: né?
0: né?
1: Aí, na hora que a campanha começa, meu filho,
0: É
1: bambu e
0: verdade.
1: fora. Também, nível nacional, Lula tinha uma ampla frente do Flávio aí, antes de ser deflagrado o processo eleitoral. Aí, depois que deflagra, aí é pau na muleira. Vamos lá, então. No
0: Vamos.
1: segundo turno, a Raquel ainda mantém uma certa vantagem, 50%. João Campos, 46%. Para o Senado, lá no Pernambuco, Marília tem. Marília e Humberto. É Marília Reis, né, Ivan? Não é
0: É
1: isso?
0: isso, Marília Reis.
1: Marília Reis e Humberto Souto, 19, Mendonça tem 12. Então a briga aqui, Marília e Humberto, né? É para
0: Tá
1: ocupar as duas cadeiras.
0: consolidado, a não ser que haja onda lá,
1: É um
0: sábado
1: B.
0: para domingo.
1: Os dois são da esquerda aqui, Marília,
0: São.
1: né? A Reis e Humberto Souto, que é do Partido dos Trabalhadores.
0: Humberto
1: Datafolha,
0: Costa, Costa, né, não?
1: eu acho que é Souto.
0: É, acho
1: É
0: que é
1: Costa ou
0: Costa
1: Souto?
0: o Souto.
1: Não interessa o
0: Não
1: Souto
0: importa,
1: ser Costa,
0: interessa
1: hein?
0: é que ele vai para o segundo turno. Não, ele vai
1: Beleza.
0: ser eleito, quer dizer, né?
1: Isso, exatamente, doutor Ivan. Datafolha no Distrito Federal, primeiro
0: E.
1: turno. Celina Leão, 46% dos votos. Leandro Graz, 22%. A Celina, ninguém
0: É a atual
1: segura.
0: governadora, viu, Roberto? O cara renunciou e ela entrou como. Ela é a vice-governadora e tá lá e, né? Tá bem, não tá?
1: O que renunciou lá é aquele que está trançado aí no caso do Banco Master também, né?
0: É Banco Master, Vorcaro.
1: Beleza, e então é isso. Celina, 55%, Graz, 32%.
0: É, aí
1: No
0: não tem
1: segundo
0: jeito.
1: turno, mesmo jeito da ela. É para o Senado, lá em Brasília, Michele Bolsonaro tem 23%. A Leila e a Bia Kicis, né, tem
0: É, Leila
1: 18%.
0: do vôlei.
1: Rapaz, tá uma briga feia lá, viu?
0: É,
1: Não
0: rapaz.
1: pode, nem até mesmo a Leila aí, Ivan Santana, aqui até a Michelle aí, óbvio que ela está liderando o tempo todo, né? Mas se cochilar, o cachimbo cai também, viu?
0: É,
1: Porque.
0: eu acho que ela consegue por causa da questão daquela a bandeira do bolsonarismo, tem que eleger a Michelle. Na minha opinião, dificilmente a Michelle
1: Pede.
0: pede. Pode ter a onda lá e eleger a
1: As
0: Leila
1: duas,
0: e
1: a
0: a
1: Leila e a
0: Bia.
1: Bia, né?
0: É, pode, pode. Vamos tudo até domingo, né?
1: Exatamente. Então, ela
0: Quando
1: está
0: acontecer,
1: tranquila.
0: Robertão?
1: Eleição, né? Pesquisa é um retrato do momento. Mas,
0: É.
1: meus amigos e minhas amigas, na hora que as urnas abrem, o bambu enfoia, né? Aí depois vem lá atrás a Érica, deve ser Érica Alcocai, com 13 pontos. Essa é a situação das pesquisas que o Instituto Datafolha divulgou agora à tarde, tá bom? E para presidente da República, naturalmente, eles fizeram também, devem divulgar logo mais à noite. Dentro do debate ou no Jornal Nacional, lembrando que são pesquisas, a Quest e o Datafolha são encomendadas pela Rede Globo de televisão, Grupo Globo, tá? E naturalmente eles vão divulgar na hora que eles quiserem,
0: Não
1: né?
0: é?
1: E seguramente vão divulgar logo mais no Jornal Nacional. Hora certa, 18 horas 22 minutos em Teoflotone. Eu e ele, doutor Ivan Santana, com informações do mundo da política e também do esporte. Daqui a pouquinho vamos falar de Galo. Agora é a vez de falar de América, né, doutor Ivan?
0: Oh, tá vivo?
1: O América tá mais morto do que vivo, doutor Ivan. Mais morto do que vivo. Bom, antes que a gente tenha umas informações do América, agradecer aos nossos parceiros patrocinadores, mais uma vez, aqueles que garantem a permanência do nosso programa Esporte Imigrantes no Ar todos os dias. E meus amigos e minhas amigas, estamos aqui com muita alegria, comunicando e batendo papo, interagindo com vocês, tá? Marcele Vivian já entrou aqui na live com a gente. Um abraço, Marcele, e pode mandar o seu recadinho aí, viu, minha querida? 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Alô, meu amigo vascaíno, Guilhermão. Está voltando o Brasileirão, hein, Guilhermão? Todo mundo com saudade de ver a bola rolar aí pelo Brasileirão, né? Todo mundo já com aquela saudade aí da bola rolando. Asprovel, Seguro Automotivo, seu Jorginho, Léo Pugirum. Alô, Eduardo. Galera boa, hein? Galera boa aí da Asprovel. Obrigado pelo carinho, obrigado pela audiência. Doutor Ivan Santana, seu coração está batendo forte para o Galo no sábado. Eu
0: Ah,
1: sei que tá, doutor Ivan.
0: tranquilo. Aí o Galo vai ganhar no sábado.
1: Será, doutor Ivan?
0: É, o Galo vai ganhar no sábado. Eu fiquei de mandar um alô aqui na abertura do programa para o Luiz Bim, que é o dono lá do Açaí, né? O Açaí aí.
1: Opa!
0: Mas aí eu esqueci o nome da funcionária lá, que é lá do Alto São Jacinto. Rapaz, eu não anotei o nome dela lá, ela vai me matar, mas eu vou

0: Mandou uma mensagem aqui, ô Luiz Bi, mandou uma mensagem pro nome da funcionária aqui, inclusive ela é o pessoal lá, descendente de alemão lá.
1: É, Alto São Jacinto.
0: Alto São Jacinto.
1: A maioria lá são descendentes,
0: é, justamente,
1: né?
0: Exatamente, eu esqueci o nome dela, é, acho que é, será que é Neia? Será? Não sei, bom, mas tem as primas dela também lá,
1: eu vou arrumar uma caneta
0: da família lá,
1: doutor Ivan, pra você anotar.
0: Mas eu vou saber o nome daqui a pouco, eu vou mandar aqui pro Binho aqui.
1: Beleza, um abraço galera então aí do creme de açaí prêmio, né? Creme de açaí prêmio.
0: Luiz Bim. É. Olha o nome do homem, rapaz.
1: É, Luiz Bim. Rua Réu Multineuma 260, São Jacinto. É lá pertinho do Ione Levi, que Cunha Belo, não é isso?
0: Ao lado, Roberto. Vamos trazer aqui, é domingo. Ele falou que vai mandar um aqui pra gente domingo aqui.
1: Beleza.
0: Pra equipe.
1: Não, você não pode engasgar, comendo e falando aí as notícias.
0: Quem está um pouco pesado é eu não, é o nosso colega, o Elvis Passos.
1: Elvin, fica ativo, Elvin.
0: Elvin, cuidado, Elvinho. Olha o sapato seu que o Rony falou que nós temos que mudar seu sapato.
1: Beleza, agradecer mais uma vez aqui toda a equipe da Aviação Vale do Mucuri, em especial o diretor Rômulo Maciel, vai estar com a gente no domingão também. 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Agradecer a galera da CNA, a galera da Conexão VIP e também Mabel Negócios Imobiliários. Grande Mabel, o homem dos cabelos ondulados, tá? Garrado.
0: É verdade, é verdade.
1: Tá com a gente nessa transmissão do domingo, eleições 2026. Marcelo e Vivian, da Zona Norte, tá com a gente. Olha, boa noite, ídolos. Estamos juntos e misturados. Mesmos dias que eu não estiver na live, pode acreditar que estamos no rádio ouvindo, né?
0: O casal, antigamente era casal 20, agora é casal 100%, né?
1: É 100.
0: Diz que essa série é de é muitos antiga, anos, né?
1: Ah, então é casal 100.
0: Casal 100, alô, casal 100.
1: Um abraço aí, Marcelo, e também para ele, Juraci, o atleticano, aliás, o casal atleticano apaixonado, beleza? Um abraço para a galera da Zona Norte, em especial aí do São Cristóvão. 18 horas 26 minutos. Ô, Britinho, informações do América, parece que foram lá fazer um acordo com o Ministério Público. Vamos ouvir aí o Calazans, o que é que ele conta do América. Parece pelo menos uma notícia boa pro América. Solta aí, Britinho, vamos lá.
2: Vamos trazer detalhes do América. Nesta quarta-feira, estivemos esta tarde na sede do Ministério Público de Minas Gerais, na sede da Procuradoria-Geral de Justiça. E o América selou um acordo com o Ministério Público que vem averiguando irregularidades na reconstrução da Independência para a Copa do Mundo de 2014. O América vinha sendo investigado, o Ministério Público não achou qualquer tipo de irregularidade envolvendo o Coelhão. Com mais detalhes desta situação, conversamos com o presidente do América, o presidente do Conselho de Administração, Márcio Vidal, que sai feliz da vida comemorando este acordo, esta homologação que foi feita esta tarde no Ministério Público de Minas Gerais.
3: Bom, claro que a gente sai muito feliz, cara. Esse processo ele remonta da Copa do Mundo, o procurador Leonardo Babaiola explicou, né? É uma pendência que nos incomodava, né? Mas o América, em toda a sua história, ele sempre foi conhecido também por causas sociais. Sempre. O América sempre foi um formador de cidadãos. Com a mudança da lei, que a gente estava sendo antes colocado como réu sem ter a menor culpa. O estádio foi pego, o governo do estado da época, a FIFA exigiu, o América teve que ceder. Então não era justo que a gente tivesse que arcar com um desembolso astronômico e sem ter condição para isso. Então, com muito equilíbrio, o Ministério Público aplicou a nova legislação, nos isentou da seguinte forma: a América vai ter uma contrapartida e com prestação de serviço, são várias. E a gente até já falou com eles que não vai cessar no quinto ano. Nós vamos continuar fazendo, não tem problema algum. A gente cedeu o nosso espaço lá para a comunidade, para o entorno, que afinal de contas esse é o objetivo do clube também, formação de cidadãos.
2: Márcio, agora o que chama atenção é que o América tem um valor a ser revisto aí, reavido com o governo do estado, em que pé que está isso, porque há um dinheiro que o América vai receber e precisa, importante, da gestão antiga do Independência.
3: É, a gente vai tentar, a gente estava resolvendo um passo cada vez. Então, o primeiro passo era ter essa liberalização da nossa colocação como réu nesse processo. Agora nós vamos agir junto ao Estado, vamos ver como é que a gente consegue negociar com o Estado de Minas Gerais a devolução do dinheiro que a gente não recebeu pela administração do estádio. O América era o proprietário, o Estado contratou uma empresa e ele nos repassava esse valor. Esse valor, a última vez que a gente lançou em balanço, estava em torno de 17 milhões. Corrigido, acredito que seja mais, mas é o próximo passo agora. A gente deve procurar, estamos esperando terminar as eleições, que o governador Matheus Simões está envolvido, mas em seguida a gente deve procurá-lo para ver se a gente consegue também esse assessamento com a América, que seria de enorme valia.
2: Estão aí, portanto, palavras do presidente do América, Márcio Vidal. Portanto, o Coelhão não terá que desembolsar nenhuma grana, mas fica responsável por dar contrapartidas de cunho social, utilizando como ferramenta principal a sua arena Independência no prazo dos próximos 5 anos. Mas o Márcio Vidal disse aí que o América quer estender essa campanha por mais tempo, já que o Coelhão tem em seu DNA, em sua veia, essa questão social. Então ficou bom para todo mundo, o América não teve culpa, não colocou dinheiro nenhum nessa reforma e o Ministério Público constatou nenhuma irregularidade envolvendo o Coelhão.
4: Pois é, o Calazans, e por falar no América, por falar no Coelho, já está a caminho de Goiânia para o jogo do próximo sábado?
2: Então, o América fecha em Belo Horizonte, na manhã desta quinta-feira, a preparação para o jogo contra o Atlético Goianiense. É o famoso treino seguido de viagem. O América vai trabalhar na capital do estado de Goiás. Na sexta-feira será o treino de véspera da partida. Vamos lá. Sobre Ricardo Silva, dores no quadril, e Guilherme Paredes, lesão muscular na coxa. Até o trabalho de hoje, quarta-feira, trabalhos internos, né, no CT. Ainda híbridos, mais interno do que campo. Então não devem ter condição de encarar o Atlético Goianiense. Já sobre o Bruno Brizzi, do goleiro, que cumpre o protocolo FIFA de concussão, pancada na cabeça, ele passou por exame de imagem esta manhã e o América nesta quinta-feira deve divulgar o resultado. Se ele teve algum tipo de fratura na face, tomara que não. É, sobre a questão do fim das bets, o América vai rescindir, né? Já rescindiu o contrato com a sua patrocinadora, Master, mas deve estampar a marca desta patrocinadora no sábado. Já no dia 7 de outubro, contra o Fortaleza no Independência, o América vai a campo já sem o patrocínio Master, porque a partir do dia 5, por meio lá do governo federal, ninguém mais pode estampar as marcas da Bet, os contratos já estão encerrados. E aí eu apurei hoje junto ao América como é que fica os novos patrocínios, né? O aporte que o governo vai fazer ao América aí de 2 milhões de reais, indiretamente, através de empresas, né? Como a CEMIG, a CODEMIG, a CODENGE. Estes patrocínios entram em vigor no ano que vem. E as suas marcas só serão estampadas na camisa do Coelhão também na próxima temporada. Ou seja, o América vai fechar a Série B do Campeonato Brasileiro com o uniforme lisinho, sem o seu patrocinador Master à frente da camisa. Então, são detalhes do América. E até conversei com o presidente Márcio Vidal se vai cair muito o valor do América com o fim das bets. Ele disse que não, porque numa Série C, o América caminha para isso, o patrocínio é bem baixo. E esse valor que o governo estará depositando no Coelhão é um valor que vai ajudar demais e vai estar dentro daquilo que o América estava pensando em captar mesmo no mercado. Então o América não vai sofrer muito com isso na Série C do Campeonato Brasileiro. Para fechar, o time sub-17 do Coelhão foi derrotado pelo Flamengo na Gávea. O América fecha a participação no Brasileiro da categoria, fora da zona de classificação para a fase quartas de final.
4: Tá certo, Calazans. Obrigado pelas informações. Olha só, esse jogo contra o Atlético Goianiense, se o negócio já tá feio, você não pode contar com o jogador, aí fica pior ainda, hein?
5: É, tem muito pra onde correr não, né, Romário?
4: É, aquele negócio também não...
5: Agora já não vai fazer muita diferença
4: mais. A vaca ainda foi pro brejo.
5: Já foi, já deitou. O América tendo desfalque, eu não tendo, não vai mudar muito a situação. O América já teve uma reformulação de elenco durante a Série B. Vários atletas já passaram. E aí... nada funcionou, nada deu certo. Vai com o que tem agora até o final para saber em qual rodada vai ser rebaixado matematicamente em um ano de vexames, né? Dentro e fora de campo.
4: É, aliás, tem um levantamento aí. O América utilizou 15 atacantes na Série B. A média de gol inferior a 1 por jogo.
5: 15 não dá 1, né?
4: É. Ou seja, quantidade não é qualidade.
5: Exatamente. O América esse ano abusou da quantidade, porque não foram poucos os reforços, as contratações, mas ele abusou dos erros em relação à qualidade, né?
4: É.
5: E aí, com pouco recurso para gastar, para investir, você acabou errando muito e aí a conta vem muito cara.
4: É, esses números provam o quê? Gastou errado. Gastou o que não tinha e agora está aí de pires na mão.
1: Do Leandro Brito, doutor Ivan Santana, 15 atacante, média de menos um por partida e o time aí é baixado para a Série C do futebol brasileiro. Que maré, que ano para ser, né, esquecido do América. A notícia boa é que foi um acordo com o governo, né? E o ano que vem vai receber pelo menos 2 milhãozinho aí da CEMIG.
0: Olha outra, que ela arrumou uma betezinha lá, pá. Mas a Série C hoje, Roberto, desculpa te interromper aí, é transmitido hoje, esse N Esportes, tem umas coisas aí que dão um dinheirinho ainda.
1: Pois é, né? Ajuda demais.
0: Na Série C, ó. E ele vai pegar os caras lá que tem salário altíssimo e vai mandar embora. Ele vai ficar com esses caras lá.
1: Não tem como ficar.
0: Não tem como, né, Roberto?
1: Agora tem mais uma série pra ele cair? Tem a D, né?
0: Tem a D, ele pode ir pra D, pelo amor de Deus.
1: Não tem a série D. Se o América não se cuidar, ele vai cair pra série D.
0: Se
1: ele
0: se cuidar, Roberto, depois da D não tem a E, mas ele pode ir pra E.
1: Eles vão criar mais uma série pra ele.
0: Pro América, eu dou.
1: O Juraci tá com a gente também, a esposa, tá, né? E agora Juraci,
0: o casal 100.
1: E ele tá dizendo aqui, olá, doutor Ivan e Robertinho, tamo ligado. E não esquecer, hein, tem galão.
0: Ei,
1: sábado,
0: Juraci.
1: E domingo, bora votar, né? Todos, vamos lá, vamos estar exercendo o direito de cidadania. Estaremos aqui, viu, Juraci? Desde as primeiras horas da manhã, das 7 horas da manhã, até conhecermos aí os eleitos em nível de Brasil e também em nível local aqui, os deputados que têm vinculação com o Teófilo Otoni. Naturalmente a gente vai estar mencionando aqui, olha, elegeu João Manel investiu tanto na campanha, João, de acordo com a prestação de contas aqui no site do TSE, a gente vai olhar, né, Ivan?
0: Isso.
1: No site do TSE para saber quanto é que cada um recebeu aí. O matemático Juan Gomes está fazendo lá o levantamento,
0: tá,
1: né? É porque é explícito, né?
0: Eu sei, é público, é explícito público, né? E é obrigação nossa tá mostrando aí quanto cada candidato, né, Roberto? Porque tem. Eu estava olhando parcialmente, o Dom Juan lá está fazendo lá. É uma grana boa, Robertão.
1: Não, é boa não, maravilhosa. Né?
0: Pois
1: O fundo eleitoral desse ano, Ivan Santana, é uma coisa de louco, hein? Para a distribuição dos partidos em nível de Brasil. É quase 5 bilhões de reais.
0: Eu sei que tem um candidato a deputado aqui, não vou falar se é federal ou estadual. Na primeira leva que eu vi lá, ele recebeu 560 mil reais.
1: Ele já tinha feito o quê? Uma prestação de conta desse
0: dinheiro? Todos foram obrigados a fazer, Roberto.
1: Quem recebe via partido, né? Não estou falando aquele dinheirinho que chega por fora na maletinha.
0: Mas doação também tem que aparecer lá.
1: Você tem que. Quem doa, né? Via.
0: Pelo CPF da pessoa.
1: Pelas vias legais.
0: Isso. Então já tem lá, já tem de muita gente lá, o Juanzinho vai olhar lá, federal, estadual. Tem gente aí que. E tem também, ele tem que colocar também os gastos também. A prestação de conta parcial, porque a outra tem que logo ter um prazo também depois das eleições. E lá fala quanto o cara está gastando.
1: Não, Ivan,
0: tem gente gastando muito dinheiro.
1: Se o dinheiro entrou via fundo partidário para a conta do candidato, ele não tem como esconder. Ele tem que. Se ele gastou colou o pneu do carro que estava na campanha. Ele tem que prestar conta desse gasto, né? Tem que apresentar tudo para a Justiça Eleitoral. Agora, como a gente não. Como diz o velho ditado, né? A gente tem que ser bem franco e verdadeiro. Gente, a maioria, né? Óbvio, principalmente os medalhões que conseguem reeleição, se eles recebem doações vultosas ou grandes doações, infelizmente é a verdade nua e crua. Não é esse dinheiro, né? Na grande maioria das vezes, ele chega numa como dizia um político aí, que eu não vou falar o nome, numa caixinha de sapato, né?
0: Fulano,
1: vou doar para você 50 mil reais para sua campanha, que você é um cara bacana, eu gosto do seu e você vai ser importante para a nossa classe. Tô mandando cinquentão para você aí, viu? Mas esse dinheiro, ele pode mandar 10 via conta, né? Que a justiça vai tomar conhecimento e os outros 40 chega na caixa de sapato.
0: 10 mil põe o CPF, os outros 40 vai. indiretamente.
1: Gente, é óbvio, né? Não vamos ser hipócritas, não, né? É assim que acontece.
0: É, infelizmente.
1: É assim que acontece. E como é que a justiça vai flagrar, vai frear? Bom, tem até notícia no G1 aqui. Agora há pouco nós até olhamos aqui. É, já, vamos ver se eu acho que é fácil de achar, porque a gente vê um montão de dinheiro, ó. A justiça hoje, a justiça não, a polícia, né? Aqui, ó. PF apreende 100 mil em espécie na casa de ex-secretário candidato no Amazonas. Você acha que esse dinheiro era para quê?
0: Gastar, né, Robertão, na sábado para domingo.
1: A tal da compra de votos, né, Ivan Santana? Olha só. É, investigação apura a suspeita de uso da estrutura da Secretaria de Segurança Pública do Amazonas na campanha do coronel Vinícius Almeida a deputado estadual. Tá vendo? O cara é candidato, né? E vai precisar de um dinheirinho em espécie. Não pode ser no Pix. Tem que ser, ó, La Plata, a vistinha.
0: Então,
1: enfim.
0: É cenzinho, duzentinho no dia?
1: Eu acredito que seja, viu, Ivan? Que voto cara desgramado esse seu?
0: Tem uma história 200. Aqui de Teoflotone que prejudicou até um cara que é candidato a vereador que você conhece, ele não foi eleito na época. Na véspera da eleição, o cara subiu com a bolsa, tiracol. Aí ele falava assim: você vai votar em quem? Isso é verídico. Vou votar em fulano. Então tá. Então é o seguinte: tá aqui, ó. R$200 pra você não votar nessa pessoa. Então, todas as pessoas, ele tirou aproximadamente, o cara me contou, uns 500 votos de sábado para domingo.
1: Do cara.
0: O cara subiu o morro. Você vai votar em quem? Não, eu tô sob a socorro. Não. 200 aqui, 200 para um, 100 para outro. E o cara não foi eleito porque de sábado para domingo.
1: O cara tirou os votos.
0: Tinha tido um problema, ele e essa pessoa, uma pessoa que tinha grana na época, e falou: você não vai eleito. Você vai ver, não sei o quê. Isso realmente foi no reduto eleitoral da pessoa. E sábado para domingo,
1: E com
0: um cara que já até morreu também.
1: É, gente,
0: um outro candidato também a vereador, né? Porque já morreu.
1: Isso acontece demais. Como a gente vai falar o nome, não tem problema, não. Nem se tivesse vivo, a gente ia falar, né? Já morreu, mas não vamos falar.
0: Claro que não.
1: Mas, doutor Ivan, infelizmente é o que acontece, né? Infelizmente. Isso não é aqui, não, é no Brasil todo, de cabo a rabo.
0: E aí, Roberto, a conscientização do eleitor no dia de votar, por isso que o eleitor tem que ser consciente no dia de votar. Se o arroz está alto, tem política no meio. Porque, né, vota lá. Se a gasolina sobe, tem política no meio. Se o plano de saúde, tem política no meio. Tudo que você paga, tem política no meio. Então, a política, ninguém vive sem a política. Mas você tem que usar o seu voto como uma arma para melhorar o país, para melhorar o cotidiano. Então você tem que, realmente, todo mundo tem que saber votar, que é o voto consciente.
1: Beleza, tem que se envolver, né, Ivan? Não vai
0: isso.
1: Lá, eu não gosto de política e não tô nem
0: aí
1: é uma coisa que, né, o cara tem que refletir, porque o voto dele é muito importante, tem que se posicionar. Bom,
0: com certeza.
1: Ele, o flamenguista apaixonado, chegou ali, ó, Ismar Júnior. Boa noite, Roberto, doutor Ivan. E o apresentador Leandro Brito. É, ele estava apresentando de olho na cidade hoje, né?
0: Ismar Heineken. Tá perto, que Robertinho, essa semana, ele ainda está ligando o GPS de manhã, de tarde, de noite, de madrugada. Mas na sexta que vem, se Deus quiser, nós estaremos aí, viu? Nosso grande Ismar Júnior.
1: Beleza, hora certa, 18:42. Grande Ismar, flamenguista apaixonado, hein?
0: É.
1: Grande Ismar. Qual é o próximo adversário aí do Flamengo, Ivan? Qual é o próximo? Você lembra? Daqui a pouco vamos dar uma olhadinha.
0: Eu não lembro, não, mas eu digo. O Galo vai jogar com o Flamengo e com o Cruzeiro logo, logo.
1: E vai levar e perder pros dois.
0: O quê? O que é isso?
1: Brincadeira, doutor
0: Ivan. Você
1: tá
0: secando,
1: falar,
0: meu Galo.
1: Amanhã tem jogo, né, Ivan?
0: Amanhã nós temos jogo 20 horas, um jogo atrasado, São Paulo e Santos. E é uma pergunta hoje em Minas Gerais inteira: por que marcou o jogo do Galo de São Paulo e não marcou do Vasco?
1: Pois é, mas...
0: Na data FIFA.
1: Faltou moral suas lá, de ligar lá e dar um jeitinho, doutor Ivan Santana.
0: Nós temos dinheiro, mas não tem força.
1: O senhor vacilou. O Ismar Júnior tá falando que caducou, viu? Já
0: não,
1: tem muito...
0: Ah, que caducou? Caducou nada.
1: Tem muito tempo que o senhor tem as cervejas na mão dele e não tá, indo, não tá dando certo de tomar e dizer que caducou.
0: Agora... Não, senhor. Robertinho, você é o cara que mandou eu apostar com o cara e agora você tá me tirando. Caducou nada, pelo contrário, ela é igual o ovo chocando.
1: É.
0: Já é duas cervejas e meia. Tá demorando pra.
1: Tá rendendo, Ivan?
0: É.
1: Tá rendendo, viu?
0: Tá rendendo.
1: 18 horas e 43 minutos. Vamos ao apoio cultural bem rapidinho. E a gente volta na sequência trazendo mais informações aqui pela nossa rede Imigrantes de Comunicação. 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Voltamos já.
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1: Beleza, moçada? De volta aqui com o nosso programa Esporte Imigrantes. Hoje, quinta-feira, ensolarada. Foi ensolarada, hein? Hoje o tempinho ficou daquele jeito aqui na nossa querida Teófilo Tony. Altíssima temperatura. Alguns termômetros chegou a marcar 38 graus. Estamos ainda na primavera, viu, gente? E o verão tá prometendo, viu?
2: Verão é dezembro, né? Você que é bom nisso, é dezembro, né?
1: 22 de dezembro que tem início o verão. Mas estamos, Ivan Santana, sob a influência do El Niño. Então, naturalmente, está tudo modificado, até os modelos matemáticos aí, né? A aparelhagem, às vezes, não consegue captar a mudança tão radical, tão ferozmente, da forma que vem acontecendo aí em nível mundial, tá bom? Isso não é em nível de Brasil, não, gente.
2: Meu Deus.
1: Em nível mundial, né? Tanto que nós tivemos lá o verão na Europa foi uma coisa de louco, né? Várias pessoas morreram por conta de altíssimas temperaturas. E outro detalhe, doutor Ivan, nós tivemos aquele... não foi bem um tsunami, né? Foi uma...
2: Um tornado, então?
1: As geleiras derreteram lá na região próxima à Índia.
2: Está acontecendo tudo, então, né?
1: Mataram várias pessoas, né? Infelizmente, foi por conta justamente de derretimento de geleira e mudança climática severa, né? Vamos lá, então. A galera continua participando com a gente.
2: Vamos.
1: Meu parceiro, Ismael Júnior, está alugando, doutor Ivan Santana, falando que é aluno, caducou a aposta, né? E ele diz aqui, ó, pergunta ao doutor se ele me empresta uma camisa para eu votar.
2: Te empresto. Eu sei em quem você vai votar. Eu vou te dar uma camisa aí, então. Você vai escolher a cor, mas eu já sei qual é a cor.
1: Eu também sei.
2: Que ele quer da camisa, viu?
1: E será que ele não vai mudar, não? Tá saindo tanta
2: coisa. Acho
1: que
2: não,
1: aí.
2: Você pode mudar. Olha a cor da capa do microfone de Roberto. Tô de olho, eu sei, Ismar.
1: Será que... Sei não. Acho que ele, Ismar, não vai mudar, não. Mesmo que tá saindo negócio aí o candidato dele com as primas e essa coisa e tal.
2: Você vai ver o debate hoje, papai? Passar mal não, Ismar.
1: 18 horas e 51 minutos. Ô, Britinho, vamos com mais informações. Das informações do Galão da Massa. Aliás, vamos do Cruzeiro primeiro, né? A galera da Itatiaia, eles buscaram lá uma fala do Arthur Jorge. Arthur Jorge, que nessa segunda metade do Brasileirão, o time, né, Ivan, tá com muita consistência.
2: É verdade.
1: É o segundo melhor desse retorno, né, pós parada. Enfim, o Cruzeiro está bem demais e a expectativa e as contas, a matemática está sendo em torno de classificação para Libertadores da América ano que vem. E parece que vai dar. Doutor Ivan Santana fez conta também, né, doutor?
2: Fiz.
1: Vai dar para o Cruzeiro?
2: Com certeza, eu acredito, porque eu... lógico que eu torço para o Galo, mas o Cruzeiro tem que fazer 20 pontos. E o Cruzeiro vai fazer, porque o Cruzeiro está com 64%. De aproveitamento, é a segunda equipe do segundo turno, pelo elenco. Ah, inclusive eu mandei para você hoje, vamos ver se você coloca amanhã. Você viu lá o valor da folha de pagamento dos clubes? Eu te mandei hoje.
1: Não tem tempo de olhar, doutor.
2: Te mandei, mas você vai ver amanhã quanto é que seu time, viu?
1: A folha do Cruzeiro? Salvo engano, é 20 milhões ou 22.
2: Vamos ver se eu te dou um spoiler aqui daqui a pouco.
1: O seu é quanto?
2: O nosso é 16 milhões.
1: Não está muito longe,
2: seus
1: do nosso,
2: é 30 né? e poucos. Deixa eu ver se eu tenho condição de dar um spoiler aqui, que é meu celular.
1: Maria, é muita grana. Então tá, depois o senhor fala. Vamos então. O Ismar está falando ali. O problema é que eu vou ter que mandar apertar a camisa, pois o doutor é mais gordinho que eu.
2: Gordinho nada. O cara está aqui, ó, só massa muscular.
1: Ismar,
2: aqui não tem gordura, não, Ismar?
1: Não dá, porque você é mais encorpado. Ivan Santana
2: é
1: pequenininho, né? Pequenininho. O Ismael é grandão, é fortão.
2: Mas nós sabemos a cor de sua camisa, Ismael.
1: 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Vamos com as informações do Cruzeiro. Salta aí, Britinho.
3: De Esportes da Itatiaia. O Cruzeiro que segue essa rotina, como você bem destacou, hoje de manhã atividade essa encerrada. Ontem até o Paulinho fazia minha folga e o Cruzeiro teve essa mudança, né, no horário, colocando o treino um pouquinho mais cedo por conta dessa onda de calor. Geralmente é 10 horas, está começando 9h30, essa hora a turma já está no almoço. A turma já desce para o almoço e depois cada um segue seu rumo. Uns vão lá para a toca, para a academia, fazem complemento. Isso é normal, cada um tem aí também uma especificidade de trabalho após o treino. Tiagão, sobre essa partida contra o São Paulo, vamos esperar, né, o que vai fazer o técnico Arthur Jorge em termos de escalação. Por exemplo, no último jogo, ele optou por colocar o Wesley, né, colocar mais um atacante, tirando o Mateuzinho da titularidade. Ele optou pelo João Marcelo na vaga do Fabrício Bruno, compondo a defesa de João Marcelo e Jonathan Jesus, que voltava de lesão. Ele tem muito tempo, né? E o que dá para saber, conversando com pessoas que estão diretamente relacionadas às atividades, é que a turma está atenta, né? Está todo mundo querendo fazer o melhor, querendo mostrar o melhor, todo mundo correndo bastante, querendo essa vaga no time titular do Cruzeiro, pensando na sequência da temporada. Agora, Thiago, eu chamo a atenção para o que disse o técnico Arthur Jorge. Vamos destacar no nosso período do YouTube ali algumas falas importantes, mas o Arthur Jorge foi convidado do Charla Podcast, né, que é muito conhecido aí no Brasil inteiro, e ele falando sobre algumas questões relacionadas a Matheus Pereira como grande jogador do futebol brasileiro, como o Zé Lucas, uma oportunidade de negociação que o Cruzeiro teve. Agora, tem uma coisa legal que nós vamos trazer, que é a renovação. Thiago, muita gente fica questionando por que esse contrato renovado até 2030, por que que o Cruzeiro se antecipou e em 3 semanas fez essa renovação, ele vai explicar. E aí tem um modelo que hoje é adotado no futebol brasileiro, que foi, será que copiado pelo Cruzeiro? Será que o Cruzeiro buscou essa inspiração? Tem muita coisa pra gente trazer ainda no programa, Thiagão.
4: É isso, o Pancieri vai voltar ao meio-dia pra você do YouTube, do site, do aplicativo, com muito mais do Cruzeiro. Vamos, inclusive, ouvir o Arthur Jorge, o Ale Oliveira também vai trazer a sua análise, a sua opinião a respeito das falas do técnico Arthur Jorge. Ô Emerson Pancieri, o que o Arthur Jorge falou de mais importante pro Ale Oliveira destacar? Nós temos 3 falas aqui do Arthur Jorge. Qual a primeira que você vai chamar, hein, Pancieri?
3: Vamos chamar, Thiagão, um abraço até pros meninos, né? Eles são gente boa demais, o Betão e o Cantarelli são caras. Eu trabalhei com o Cantarelli na Rádio Globo.
5: Eu lembro.
3: É, a gente.
5: Com o Rômulo Mendonça.
3: Exatamente.
5: Eu acompanhava a sua turma... carreira, garoto.
3: O Rômulo, eu trabalhei um pouquinho até mais cedo com ele, foi na Transamérica.
4: Acompanhava.
3: Mas
4: nada,
3: é bem legal, o Cantarelli é um cara bem legal. Vamos lá pra gente trazer o Arthur Jorge falando da renovação de contrato com o Cruzeiro até 2030. Pra ele, motivo de satisfação, mas também de muita responsabilidade. Vamos acompanhar.
6: Posso dizer que pode ser um 4-4-2, pode ser um 4-2-3-1, dependendo um bocadinho daquilo que é a sua formação estrutural.
7: 4-2-4 algumas vezes?
6: Mas para mim, mais do que a questão estrutural, e era aí que eu ia acrescentar, é a dinâmica que a equipa consegue ter.
7: É um organismo.
6: Porque eu acho, exatamente, porque...
8: Eu acho o time muito vertical, estou errado.
6: Eu ia dizer isso. Depois temos aquilo que é... Nós temos, num conceito, e vocês se perceberem de equipas minhas, somos uma equipa que ataca muito, que marca muitos golos. É uma equipa que também se expõe porque nós precisamos de coragem para podermos implementar aquilo que são os princípios que nós pedimos à equipa. Precisamos de coragem mesmo. Precisamos depois de jogadores competentes para essa coragem, porque a coragem só não chega. Nós temos depois de ser competentes naquilo que são as ações. E quando eu falo daquilo que é o nosso maior conceito, é sermos uma equipa que procura ser dominadora, uma equipa que tem a abordagem ao jogo. Eu digo muitas vezes aos meus jogadores, onde quer que seja e contra quem seja, nós temos que ser iguais, e não somos a melhor equipa do mundo, não somos os melhores jogadores, não somos o melhor treinador do mundo, somos apenas uma equipa que tem que ter identidade, tem que ter personalidade.
3: É, a primeira fala eu vacilei aqui, foi sobre o esquema tático, né? Um time que se expõe muito, né? Mas é um time que precisa ter coragem para atuar. Daqui a pouco ele vai falar sobre essa renovação de 2030, mas é um estilo do Cruzeiro, né? O estilo do Cruzeiro, rapaz, que a gente viu nos últimos jogos.
4: Mas é um dilema, tá? É legal falar em coragem para atacar e tal, mas o Cruzeiro joga muito exposto.

0: Libertadores e Copa do Brasil. Então, é muito legal você ter coragem, você estabelecer um estilo de jogo, mas, em alguns casos, às vezes é bom você dar um passinho para trás, ô, Thiagão, para pegar impulso e continuar andando, né? Para não ser eliminado. Então,
1: mata-mata especialmente, Alê. Oh, quantas vezes, aqui no Cruzeiro mesmo, Mano Menezes metia aquela retranca, pá, uma bola, bum, Cruzeiro classificado.
0: É.
1: Né? E... Grêmio. O Grêmio tem essa fama de copeiro muito, né? Esse joguinho amarrado ali, jogando por uma, duas bolas, e se não der para ganhar nos pênaltis, se vira e passa.
2: Vou te falar. Muito bom, tá aí. Importante é que o time tá jogando pra frente, tá dando certo. E Arthur Jorge, mesmo que às vezes ele é questionado, mas no saldo geral tem moral com a torcida, né, doutor Ivan?
3: Duas coisas que ele falou, Roberto, nesse podcast. Que ele errou na estratégia do jogo contra o Flamengo. Ele admitiu que na do Galo, ele falou que não errou, não. E que ele tem hoje o melhor camisa 10 do futebol brasileiro. Sem dúvida que é o Matheus Pereira. Você acha também o melhor? 13 assistências, não sei o quê, gol e tal. Mas só que de jogo grande ele desligou.
2: Pois é, mas...
3: Desligou contra o Galo, desligou contra o Flamengo.
2: Em termos percentuais, se você considerar aproveitamento, realmente ele tem feito a diferença. Ah, bom, então tá. Quero mandar um abraço que ligou aqui, obviamente, por conta do programa, não deu pra gente atender, né, Ivan?
3: É
2: o Salles Gazel. Um abração, Gazel. Ele que mora lá no Alto Tabajara está sempre prestigiando a nossa programação. Então, um abração aí, meu querido Salles Gazel, prestigiando a nossa programação. Um abraço também para o Cabelo, né? O
3: Armstrong. Os dois são amiguíssimos.
2: Próximos lá, né? O Armstrong, conhecido Cabelo, é presidente da Associação de Moradores lá do Alto Tabajara, prestigiando a nossa programação. E o Gazel, que é amigo antigo aí do doutor Ivan Santana, também acompanhando a nossa programação. E uma nota de falecimento aqui, olha, gente, de pesar, né? Nota da Câmara Municipal de Teoflotone. É com profundo pesar que a Câmara Municipal de Teoflotone comunica o falecimento do advogado Dr. Gilberto de Souza Santos, procurador aposentado dessa Casa Legislativa. Ao longo de sua trajetória profissional, o Dr. Gilberto prestou relevantes serviços ao Poder Legislativo Municipal, contribuindo com seu conhecimento, dedicação e compromisso com a instituição e com o serviço público. A Câmara Municipal de Teoflotone manifesta suas sinceras condolências aos familiares, amigos e a todos que tiveram a oportunidade de conviver com o Dr. Gilberto, desejando força e conforto para enfrentar esta irreparável perda. Câmara Municipal de Teoflotone, 1 de outubro de 2026. Realmente eu conheci o Gilberto, né? Um cidadão já há um bom tempo, aposentado da Câmara Municipal, que felizmente nos deixou na data de hoje. O senhor lembra dele, doutor Ivan?
3: Mais ou menos, mas se é aquela galera antiga, a gente conviveu com esse povo todo aí, né, Roberto?
2: Sim, verdade. Vamos faturar e eu volto na sequência trazendo mais informações, falando um pouquinho do Galão da Massa para os atleticanos que estão acompanhando a nossa programação. Vamos lá, a gente volta rapidinho com informações do Galo.
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2: Muito bem, 19 horas, 8 minutos em TO Flotone. Alô, meu povo querido, sabadão tem Galão da Massa, o bicho vai pegar, viu? E aí, doutor Ivan Santana, alguma informação importante desse galo seu?
3: Estou tranquilo, tá tranquilo? 6 jogadores... Alguns que estavam machucados irão voltar. Vamos ouvir aí a reportagem, Roberto.
2: Vamos lá então em Belo Horizonte. A turma da Itatiaia trazendo informações do Galão da Massa no oferecimento do Igor Simões Tauer, do meu parceiro Idelfonso Júnior. Fala aí, turma!
4: Jornalistas puderam acompanhar a atividade desta quarta na íntegra, algo que também é raro, né, no mundo do futebol moderno. O técnico Eduardo Domingues hoje levou a campo, ao campo 1 do CT, os seus atletas para atividades técnicas e táticas, e nas atividades a gente pôde fazer algumas observações. Convido a quem nos acompanha através da live no YouTube a assistir com a gente, né, os treinamentos propostos pelo Eduardo Domingues, muito participativo, viu? O argentino ao longo da atividade, e ele chamou atenção ao comandar um grupo em específico de cada vez. Era o grupo de jogadores do meio para frente, revezando entre titulares e reservas na troca de passes rápidos e intensos com obstáculos para tentarem chegar com poucos passes, né, com poucos toques na bola ao gol adversário. Simulando essas situações, ele teve de um lado Maicon, Igor Gomes, Cissé, Vitor Hugo, Thiago Borbas e Cassierra. Então a gente observa, né? Com exceção ao Maicon aí, quase todo mundo tem sido reserva na sequência recente de jogos do Atlético. Do outro lado, ele teve Tomás Pérez, Alexander, Bernard, Reinier e Fred. Ele juntou o trio que tem jogado sempre com Alexander e o Tomás Pérez. Será só uma mescla para dificultar a interpretação do Bragantino no fim de semana? Ou seria um sinal de que Tomás Pérez e Alexander podem fazer parte do time atleticano titular no fim de semana? Observações que fizemos hoje na cidade do Galo. Podemos observar também que em dado momento, no trabalho da zaga, ele colocou insistentemente, né, para fazerem ali a saída de bola, o Coelho, sempre espetado lá na direita, Renan Lodi pelo lado esquerdo, e a saída de três, com Natanael pela direita, Lianco por dentro e o Léo Duarte estava jogando também. Revezando, né? Ora o Léo Duarte mais por dentro, o Lianco mais ali a saída pela esquerda. O Léo Duarte deixou o treino um pouquinho mais cedo, uns 10, 15 minutos antes do resto da turma. Fomos informados que é apenas para controle de carga. Vai lembrar que o Léo Duarte sofreu duas lesões desde o meio do ano, quando ele chegou ao Atlético, ainda não fez a sua estreia oficial. Portanto, algumas observações que podemos fazer com muitos treinos de finalizações das jogadas, com muitos treinos também para os goleiros. Muito trabalho para Gabriel Delfim e companhia sob o calor de 34 graus da manhã do dia mais quente do ano em Belo Horizonte.
2: Tá aí, rapaz. Ontem foi o dia mais quente lá na capital. Hoje aqui o Bambu enfoiou, passou dos 35, 36, tem lugar que 37, tem outros lugares que o povo falou que tava era 40, outros falou que tava quase chegando lá naquele lugar que não é o céu, né? No universo do céu. Enfim, o bicho pegou por aqui. Doutor Ivan Santana, agora expectativa para esse jogão no sábado, quem sabe o Galo arrancar mais um pontinho, né, doutor?
3: Pra fechar, tá faltando 6, mas voltaram as contusões, como eu disse antes. O Galo aproveitou, treinou. Você sabe que na época da Copa do Mundo, o único time que ficou só treinando sem fazer amistoso foi o Galo. Voltou muito bem e sábado nós vamos ganhar do Bragantino, Robertão, porque nós vamos ficar ali Galo, Cruzeiro, e nós temos que distanciar do Santos. Vambora, né, Robertão?
2: Tá na hora. Quero agradecer mais uma vez a todos os meus parceiros patrocinadores, né? Toda a equipe aí da Asprovel, seu Jorginho, Léo Pugirum, Eduardo, galera do Hospital Bom Samaritano, em especial Guilherme de Castro, vascaíno apaixonado, né? E lembrando que o Cruzeiro só joga, viu, gente? No dia 7. Vai receber o São Paulo aqui em Minas Gerais. Como a galera tá com saudade do futebol, eu acho que vai lotar, viu? Acho que vai lotar.
3: 40 mil?
2: 21h30 do dia da quarta, dia 7, Cruzeiro e São Paulo. Já o Vasco do meu amigo Guilherme de Castro, lá do Bom Samaritano, vai jogar contra as 20h30, contra o Botafogo, rapaz, lá no Rio de Janeiro. É clássico, doutor Ivan.
3: Clássico, Robertão. E o Galo joga na quinta, viu, Robertão?
2: Na quinta, né?
3: Põe aí, só pra fechar aqui.
2: Vai sofrer duas vezes.
3: Não,
2: no sábado,
3: contra o Atlético Paranaense, e Robertão.
2: Na quinta. Oh, meu Deus. Rapaz, olha só. O Flamengo do Ismar também joga na quinta, né?
3: Palmeirão também.
2: Santos e Flamengo.
3: Flamengão do... Leandro Brito. Ele vai perder o time dele, Santos e Flamengo.
2: Beleza, então agradecendo aqui mais toda a galera do Tia Tech Mercado. Alô, Ronaldinho, alô, Zé Aguinaldo, alô, Dona Teca. 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Ao Funipark, essa turma maravilhosa. Alô, meu amigo Anderson, flamenguista apaixonado. Franco Empreendimentos, meu parceiro Rony Franco, que é atleticano também, sofre com esse galo, viu? E meu amigo Idelfonso Júnior, ele que é do Igor Simões Tauer, tá ligado aqui na nossa programação. A todos vocês, obrigado de coração pela força, pelo carinho, tamo junto, viu? 19 horas, 13 minutos, e só confirmando que no próximo domingo estaremos aqui juntinhos, misturados, com muita badalação, falando e deixando vocês bem informados desse dia importantíssimo, né? É o dia de eleição, é o dia que todos nós estamos integrados, irmanados e, acima de tudo, né, com muitas informações sérias, porque é dia de decidirmos o futuro da nossa nação. 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E também quero agradecer de coração toda a galera da CNA, da Conexão VIP, Mabel Negócios Imobiliários, galera lá do Creme de Açaí Prêmio, lá no São Jacinto, rua Helmut Neumann, pertinho aí do Ione Levi Cunha Mello. Um abraço pra vocês aí, viu? E cumprimentar ele, que vai estar com a gente também, Bruno Ballarini, né? Planejamento Integrado, o cara é fera, vai estar com a gente nessa transmissão também. Meu povo querido, um abraço, obrigado pelo carinho, valeu Léo, valeu Rômulo, valeu Nestor de Melo Marques. Amanhã, 18h15, a gente volta com mais alegria, com mais descontração aqui através dos microfones da 100,9. Um abraço, fui! 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

0: 7h32.
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0: 7h45.
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3: 7h56. 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
1: 8 e 16.
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1: 8h35.
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1: 8h45.
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